0: O programa Brasil contra o Crime Organizado conta com quatro eixos. O primeiro mira a estrutura financeira das organizações criminosas, como, por exemplo, a lavagem de dinheiro. Para isso, o país vai ampliar as forças integradas de combate ao crime organizado, que farão operações interestaduais de alta complexidade, como explicou o secretário nacional de Segurança Pública, Francisco Veloso.
1: O crime organizado, diferente de outros tipos penais, tem um objetivo muito claro. Ele quer ter lucro. Para isso, nós temos as forças integradas de combate ao crime organizado em todos os estados. E nós vamos criar ficos nacionais. Abriremos em São Paulo, no Rio, no Nordeste, no Sul e no Norte.
0: Outro eixo busca melhorar a investigação de homicídios, com fortalecimento das polícias científicas, dos institutos médicos legais e da rede integrada de bancos de perfis genéticos. O último ponto busca desarticular o mercado ilegal que abastece as organizações criminosas, a partir do tráfico de armas, munições, acessórios e explosivos. O programa prevê a criação da Rede Nacional de Enfrentamento do Tráfico de Armas. O ministro da Justiça e Segurança Pública, Wellington Lima e Silva, ressaltou a importância da participação dos estados e municípios no trabalho conjunto.
2: É fundamental que cada um dos agentes de segurança aqui tome o plano como seu. O programa é do Brasil. O programa não é só do governo federal. O programa é do Brasil e de cada um dos cidadãos para que nós possamos viver sem medo.
0: O presidente Lula destacou a união necessária para combater o crime organizado e disse que o plano vai devolver o Brasil aos brasileiros.
3: O território será devolvido ao povo brasileiro de cada cidade e de cada estado para que a gente possa dizer ao mundo que muitas vezes o criminoso não é o pobre, não é o negro, não é o desempregado que está no bairro pobre. Muitas vezes o responsável está no andar de cima, engravatado, tomando uísque e zombando da nossa cara.
0: Para colocar o programa Brasil contra o Crime Organizado em prática, o governo prevê mais de R$1 bilhão em recursos diretos já em 2026. São quase 390 milhões para combater o fluxo de dinheiro ilegal, 330 milhões para reforçar presídios, 201 milhões para investigação de homicídios e 145 milhões para enfrentar o tráfico de armas. Além disso, será criada uma linha de crédito de 10 bilhões de reais para estados e municípios investirem em equipamentos, tecnologia e estrutura para as forças de segurança. Reportagem Márcia Fernandes.
4: E a gente segue falando sobre esse plano lançado hoje, mais especificamente sobre o eixo voltado às políticas penais.
5: Está prevista a criação do Centro Nacional de Inteligência Penal, além da aquisição de equipamentos, realização de operações nacionais e capacitação de servidores.
4: E para falar mais sobre o assunto, temos conosco ao vivo pela internet o secretário nacional de políticas penais, André Garcia. Boa noite, secretário.
6: Boa noite, Luciana. Boa noite, Nazi Brum. Boa noite a todos os nossos ouvintes.
4: Secretário, no que se refere às políticas penitenciárias, o que o senhor pode falar para a gente sobre as medidas que serão adotadas e os investimentos que serão feitos, inclusive em presídios estaduais?
6: Bem, o nosso programa, ele teve uma premissa importante, que foi a orientação do presidente Lula e do ministro Wellington César, de também aproveitar o que vinha dando certo, experiências exitosas e programas do governo junto com os estados e o Distrito Federal, que já estavam funcionando e que precisavam de certa forma de maior robustez e maior aporte financeiro. Essa premissa, por exemplo, foi a que regeu o eixo 1, que trata de asfixia financeira do crime organizado, e isso teve e que teve como parâmetro a recente Operação Carbono Oculto, uma operação que foi realizada em parceria com a Receita Federal, Polícia Federal e o Estado de São Paulo, e foi muito exitosa porque atingiu fortemente a criminalidade organizada entranhada em instâncias de poder econômico que comumente não são atingidas em operações policiais. A mesma premissa nós usamos no sistema penitenciário, porque nós temos um modelo de excelência que é administrado pelo governo federal, que é o sistema penitenciário federal seguro, rígido, que permite um controle e monitoramento de diversas lideranças criminosas no nosso país. São 5 unidades, 5 presídios federais estão espalhados pelo país e são administrados pelo governo federal. E a nossa pretensão é, após identificadas as unidades,

0: os presídios nos estados, que precisavam, porque abrigavam lideranças criminosas locais, precisavam de uma elevação do padrão de segurança, foi exatamente isso. Elevar o padrão de segurança para protocolos, treinamentos, capacitações e, importante, equipamentos de segurança similares ao que nós aplicamos nos presídios federais. E assim, isolar lideranças criminosas, não permitir que essas lideranças impactem na segurança pública do cidadão e da cidadã brasileira.
1: Secretário, uma das estratégias, como o senhor falou, é isolar essas lideranças criminosas. E uma das ideias é interromper a comunicação entre esses detentos. Como que está previsto nesse plano?
0: Bem, há um conjunto de ações que tem esse objetivo. Primeiro, reforçar, robustecer os protocolos de segurança nessas unidades dos estados, treiná-los, que é para aplicação de protocolos rígidos, semelhantes ao que são aplicados no sistema penitenciário federal. Não há incidência, para que o nosso ouvinte, também quem está nos vendo aqui pelas redes sociais, não há incidência de celulares nem de objetos ilícitos nas penitenciárias federais. E nós queremos isso em todas as penitenciárias que nós escolhemos como mais sensíveis em todos os estados. Não queremos objetos ilícitos, não queremos celulares e não queremos nenhum tipo de droga ou arma branca ou qualquer outro tipo de artefato que seja utilizado contra os policiais penais, contra a sociedade. E essa foi a premissa, como disse, que foi implementada, que está sendo implementada, será implementada com o nosso programa Brasil contra o Crime Organizado. Além do treinamento, nós vamos doar equipamentos que vão elevar o nível de segurança, treinar os policiais e servidores também para a utilização desses equipamentos. Por exemplo, eu posso dizer aqui, drones modernos para vigilância, kits de varredura eletrônica que vão permitir levantar onde há aparelhos eletrônicos ligados ou desligados, celulares em presídios, identificar onde estão esses celulares e retirá-los das celas, se for o caso, aparelhos de raio-x, scanner corporais. E também o governo federal, de forma inédita, vai realizar a contratação de bloqueadores de celulares e vai, com essa contratação, disponibilizar para que os estados possam, nas unidades, aplicar essa tecnologia de silenciamento de comunicação. Então, além disso, nós vamos realizar operações programadas, que são operações voltadas para identificar esses equipamentos, esses aparelhos eletrônicos nessas unidades e retirá-las, que são as operações modo avião, que nós denominamos assim. Usamos um equipamento que permite o rastreamento de aparelhos eletrônicos, que são equipamentos nossos aqui da Secretaria Nacional de Políticas Penais e da Polícia Penal Federal, e também a Operação MUTI, que é a operação organizada com os estados para retirada desses celulares e de qualquer outro material ilícito que esteja nas prisões. Ou seja, vamos atuar com inteligência, equipamentos, treinamento e operações policiais intensas, de modo a não permitir que haja comunicação desses presídios, de indivíduos custodiados nesses presídios, para além dos muros das unidades penais.
2: Secretário, e como é que vai funcionar esse Centro Nacional de Inteligência Penal? Ele vai ter ações integradas aí com todos os estados?
0: Exato, ele vai nos ajudar, inclusive, na coordenação dessas operações, que hoje nós coordenamos aqui diretamente da Secretaria, as operações MUTI e modo avião, que são operações nacionais realizadas em diversos estados ao mesmo tempo. Vai congregar também policiais penais das diversas polícias estaduais, vai permitir um maior fluxo de informações, num modelo muito semelhante ao que se chama de centro de fusão de informações, ou nos Estados Unidos conhecido como Fusion Centers, que são centros em que estão todas as agências policiais, no nosso caso, de todas as polícias, representantes de todas as polícias penais, inclusive a federal, que vão conviver, trocar informações, coordenar operações e dar um dinamismo maior às ações no ponto de vista nacional.
1: Então tá ótimo, secretário. É uma área muito importante e o governo está de olho nisso, então, né?
0: Exatamente, é uma área fundamental para a segurança pública do cidadão brasileiro, né? É onde tudo começou, porque as organizações criminosas surgiram nos presídios e vão terminar, porque a determinação do governo é essa: controlar e manter esses indivíduos isolados e não permitir que haja comunicação nem influência na vida do cidadão que vive fora dos muros dos presídios.
2: Bom, nós conversamos com André Garcia, secretário nacional de Política Penal. Secretário, muito obrigado pela entrevista à Voz do Brasil.
0: Eu que agradeço a oportunidade, estou aqui sempre à disposição de vocês e dos nossos ouvintes.
1: O período de seca está começando na região central do Brasil.
2: E com ele vem o maior número de ocorrências de incêndios florestais.
1: Viaturas e equipamentos que vão ajudar no combate ao fogo foram entregues hoje pelo governo federal.
2: Os investimentos são do Fundo Amazônia e pela primeira vez serão aplicados nos biomas Cerrado e Pantanal.
3: Caminhões especializados no combate a incêndios florestais, caminhonetes 4x4 equipadas, sopradores e aeronaves remotamente pilotadas. Os equipamentos entregues nesta terça-feira vão fortalecer a atuação em áreas de difícil acesso e reduzir o tempo de resposta aos incêndios no Cerrado e Pantanal. O investimento total de R$150 milhões vem do Fundo Amazônia, administrado pelo Banco Nacional de Desenvolvimento Econômico e Social, BNDES. Segundo o ministro da Justiça e Segurança Pública, Wellington César Lima, esse é o maior investimento já realizado pelo governo federal para ampliar o combate aos incêndios florestais. O ministro destacou ainda que a entrega vai agilizar o trabalho de combate ao fogo.
4: Cada minuto reduzido no tempo de resposta significa menos destruição ambiental, menos prejuízo econômico e mais proteção para a população brasileira.
3: Os equipamentos vão beneficiar os corpos de bombeiros militares do Piauí, Bahia, Goiás, Minas Gerais, Mato Grosso do Sul e Distrito Federal, além da Força Nacional de Segurança Pública e Brigadas Florestais. A medida faz parte da Política Nacional de Manejo Integrado do Fogo, criada em 2024 e gerida pelo Ministério do Meio Ambiente e Mudança do Clima. O ministro da pasta, João Paulo Capobianco, lembrou que o governo também tem fortalecido o planejamento e alcançado bons resultados no combate aos incêndios florestais.
5: Atualmente, nós temos reuniões a cada 2 meses com os maiores meteorologistas do Brasil e do exterior para monitorar permanentemente os cenários de risco climático e de risco, portanto, de incêndios. Esse dado é traduzido em planejamento, é levado para a sala de situação e articula e organiza a ação do governo federal. Nós, em 2025, reduzimos a área queimada no Brasil inteiro em 39%.
3: Esse é o primeiro investimento do Fundo Amazônia em biomas fora da Amazônia Legal. O fundo, restituído em 2023, após 4 anos de paralisação, já aprovou mais de R$400 milhões para apoiar os corpos de bombeiros de 9 estados da Amazônia Legal no combate a incêndios. Reportagem Gabriela Noronha.
1: O presidente Lula acaba de anunciar que zerou os impostos para compras de até $50 sobre compras internacionais online, tributos que ficaram conhecidos como taxa das luzinhas.
2: Segundo o secretário executivo do Ministério da Fazenda, Rogério Seron, essa medida só pôde ser anunciada após o combate ao comércio ilegal.
6: Isso só foi possível depois de um avanço muito significativo para regularizar o setor. O contrabando, que era uma marca presente nesse setor, ele foi eliminado. Agora um setor regularizado e continuará regular vai poder usufruir dessa isenção, dessa zeragem de tributação sobre esses produtos. Isso vai beneficiar a população mais carente, mais pobre, que utiliza muito dessas plataformas para adquirir produtos que são muito importantes para o seu dia a dia.
1: A mudança será publicada em edição extra do Diário Oficial de hoje e já passa a valer a partir de amanhã.
2: Estudantes com dívidas no Fundo de Financiamento Estudantil, FIES, podem realizar a renegociação de débitos a partir de amanhã por meio do Desenrola FIES.
1: Os contratos em atraso poderão ser quitados com descontos de até 99% sobre o valor da dívida.
2: A expectativa é atender mais de 1 milhão de estudantes.
7: Pode participar do programa quem teve contrato firmado até 2017 e que estava na fase de pagamento em 4 de maio de 2026. A negociação pode ser feita até 31 de dezembro deste ano. A expectativa é que mais de 1 milhão de estudantes sejam beneficiados com refinanciamento. O Desenrola FIES faz parte do novo Desenrola Brasil, programa lançado pelo governo federal no início deste mês para reorganizar a vida financeira de milhões de brasileiros e ampliar o acesso ao crédito em melhores condições. A medida, no entanto, não prevê a utilização do FGTS para abatimento das dívidas, como acontece em outras renegociações do Desenrola Brasil. Outra vantagem é para os estudantes que mantêm os pagamentos em dia. O programa oferece a possibilidade de quitação integral do débito com 12% de desconto sobre o saldo devedor. Para facilitar o atendimento, todo o processo de renegociação será realizado pelos canais digitais do banco responsável pelo contrato. No portal do Ministério da Educação foi publicada uma matéria com o passo a passo da renegociação. Acesse gov.br/mec e saiba mais. Reportagem Talita Albuquerque.
2: E ainda sobre o Desenrola, mas desta vez para o agricultor familiar que está com as contas no vermelho.
1: O Desenrola Rural está a todo vapor com descontos de até 96% do valor da dívida.
2: A iniciativa quer melhorar a saúde financeira dos produtores rurais e facilitar o acesso ao crédito de olho na safra 2026-2027.
8: Nas praias de Tamandaré, no litoral do Pernambuco, Fabrício do Nascimento aprendeu a pescar com os avós e se dedica à atividade artesanal ao longo de 20 anos. Recentemente, decidiu aumentar a renda e investiu na criação de abelhas. Durante a pandemia, o novo negócio virou um problema e o que antes era investimento virou dívida, como relembra Fabrício.
9: E foi na época que eu comecei a tirar meu primeiro empréstimo, foi em torno de R$2.500. Tive uns problemas no decorrer da pandemia, não tive condições de pagar.
8: Foi só no ano passado que Fabrício conseguiu a tão esperada saúde financeira nos negócios. O produtor rural aderiu ao programa de renegociação de dívidas do governo do Brasil. Os descontos permitiram que ele limpasse o nome e pudesse sonhar alto.
9: Quitei essa dívida, investi na minha área da pesca e na área da apicultura. Eu estou querendo um investimento maior. Meu sonho é fazer minha agroindústria para produção de mel também.
8: O sonho de Fabrício e de outros agricultores rurais pode se tornar realidade com um novo Desenrola Rural. O programa permite renegociação e liquidação de débitos com descontos que chegam até 96% e atende quem tem débitos vinculados ao Programa Nacional de Fortalecimento da Agricultura Familiar, o PRONAF. Podem ser beneficiados agricultores familiares, assentados da reforma agrária, pescadores artesanais, povos e comunidades tradicionais e cooperativas da agricultura familiar. A expectativa é que os descontos ajudem os produtores a planejar a safra 2026-2027, como explica a ministra do Desenvolvimento Agrário e Agricultura Familiar, Fernanda Machiavelli.
10: Nós conseguimos, no âmbito do Desenrola Brasil, reabrir o Desenrola Rural. Agora, nessa nova rodada, nós de novo temos condições muito favoráveis para essa renegociação. São descontos bastante convidativos para conseguir promover essa regularização das dívidas dos agricultores familiares. Nós esperamos que a partir do Desenrola Rural, os agricultores familiares voltem a acessar o crédito do PRONAF, estejam na produção de alimentos, participando ativamente da ampliação da nossa safra 2026-2027.
8: A adesão ao Desenrola Rural pode ser feita até 20 de dezembro de 2026. Para as dívidas do PRONAF ou contratadas junto a instituições financeiras, a regularização deve ser feita diretamente nessas empresas. Se o débito estiver na dívida ativa da União, é possível limpar o nome diretamente no site do Regularize. Mais informações sobre o Desenrola Rural, acesse gov.br/MDA. Reportagem Edinaldo Júnior.
1: E hoje a ministra do Desenvolvimento Agrário e Agricultura Familiar, Fernanda Machiavelli, apresentou um balanço das ações voltadas ao setor.
2: Ela destacou as políticas voltadas às mulheres rurais, com a implementação de 110 mil quintais produtivos, que são espaços de produção diversificada de alimentos saudáveis, sementes e insumos, fundamentais para a soberania e a segurança alimentar.
1: A União Europeia retirou o Brasil da lista de países autorizados a exportar produtos de origem animal destinados ao consumo a partir de 3 de setembro.
2: Por meio de nota, o governo brasileiro informou que recebeu com surpresa a notícia e que tomará prontamente todas as medidas necessárias para reverter essa decisão.
1: O chefe da delegação do Brasil junto à União Europeia já tem reunião agendada para amanhã com as autoridades sanitárias do bloco.
2: O Brasil é o maior exportador do mundo de proteínas de origem animal e o principal fornecedor de produtos agrícolas ao mercado europeu.
1: todas as informações sobre pré-natal, parto, puerpério, cuidados com o bebê, vacinação, alimentação, saúde mental e rede de apoio. Tudo em um único lugar.
2: E agora disponível também pelo celular com mais praticidade e segurança.
1: É a nova caderneta brasileira da gestante, lançada hoje no Rio de Janeiro pelo ministro da Saúde, Alexandre Padilha.
11: Márcia Silva de Araújo, de Planaltina, no Distrito Federal, está grávida de 4 meses. É a sua terceira gestação, mas ela ainda toma todos os cuidados necessários nessa fase. As vacinas estão em dia e todo mês tem consulta de pré-natal.
12: Saiu de uma, já tem outra no outro mês. E é um momento muito delicado, que a mãe tem que ser acompanhada, sim. Você está gerando um bebê, você tem que ter uma assistência da família e do posto de saúde. Eu acho muito importante.
11: Para facilitar e ampliar a organização de exames de pré-natal e dos cuidados com as mães e seus bebês, o Ministério da Saúde lançou nesta terça-feira a nova caderneta brasileira da gestante. A versão reformulada do documento reúne todas as informações da mulher desde a gravidez ao pós-parto. Outra novidade é que o conteúdo da caderneta agora vai estar integrado com o Meu SUS Digital. Tudo na palma da mão, para garantir um atendimento mais qualificado a gestantes, de acordo com o ministro da Saúde, Alexandre Padilha.
13: Nós temos 85% das equipes de saúde da família no Brasil inteiro que usam já o prontuário eletrônico do Ministério da Saúde. Então, a expectativa é que ele fique na mão da gestante, na mão dos profissionais de saúde, como se fosse a verdadeira bíblia da gestação, do cuidado das mulheres no nosso país.
11: O documento também traz informações de cidadania, como saúde mental, luto materno e parental e violência obstétrica. E tem espaço para registros específicos sobre o acompanhante, métodos de alívio da dor, posições para o parto, procedimentos a serem evitados e rede de apoio. Maria Silva de Araújo, do início da matéria, aprovou a novidade.
12: Vai melhorar bastante no sentido de facilitar a nossa vida. Hoje em dia também está sendo tudo digital. E aí eles vão passando do computador para o outro. Então, assim, é maravilhoso.
11: Além da versão digital, serão distribuídos 3 milhões e 200 mil exemplares da caderneta física em todo o Brasil. Reportagem Natália Koslick.
2: O acesso à caderneta brasileira da gestante é feito pelo aplicativo Meu SUS Digital, disponível para Android e iOS ou pela versão web da plataforma.
1: Estão abertas as inscrições para o Fórum Nacional da Rede de Parcerias, promovido pelo Ministério da Gestão e da Inovação em Serviços Públicos.
2: O evento busca aprimorar as políticas públicas e o impacto dos serviços na vida do cidadão, com mais de 240 painéis, palestras e oficinas.
1: O evento será realizado entre 9 e 11 de junho no Centro de Convenções Ulisses Guimarães, em Brasília.
2: As inscrições são gratuitas e podem ser feitas no endereço gov.br/rede de parcerias.
1: Essas foram as notícias do Governo do Brasil.
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2: Fique agora com as notícias do Poder Judiciário e do Congresso Nacional. Uma boa noite.
1: Boa noite para você e até amanhã.
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16: STF pede novas providências de órgãos para aprimorar transparência das emendas parlamentares.
17: STJ afasta indenização do DPVAT em acidente ocorrido durante prática de crime.
16: Justiça do Trabalho registra mais de 600 mil casos de assédio moral.
17: Boa noite, eu sou Marcela Luiza.
16: E eu sou Marcelo Della Libera.
17: Supremo Tribunal Federal pede novas providências para reforçar a transparência e o controle sobre as emendas parlamentares.
16: A decisão é do ministro Flávio Dino e envolve órgãos de fiscalização do Senado, do Governo de São Paulo e da Justiça Eleitoral. Carolina Chaves.
18: Na decisão, Flávio Dino pediu ao Tribunal de Contas da União informações sobre o funcionamento de um painel de acompanhamento das emendas parlamentares e cobrou esclarecimentos da Controladoria Geral da União sobre limitações na estrutura do órgão. O ministro também quer explicações do Senado sobre a possibilidade de ampliar regras contra nepotismo envolvendo suplentes de senadores e familiares. Já o governo de São Paulo deverá esclarecer suspeitas de acordo político relacionado à destinação de emendas de bancada federal. A decisão ainda determina que as Assembleias Legislativas e a Câmara Legislativa do Distrito Federal comprovem a adaptação das regras locais ao modelo federal de execução das emendas. O relator também encaminhou ao Tribunal Superior Eleitoral e à Procuradoria-Geral Eleitoral pedidos de análise sobre possíveis riscos de uso irregular de emendas parlamentares em campanhas eleitorais.
17: A indenização do extinto seguro DPVAT não é devida se o acidente de trânsito ocorreu durante a prática de crime.
16: Esse posicionamento é do STJ. Fátima Uchoa.
19: Um homem roubou uma motocicleta com a qual, logo depois, sofreu acidente de trânsito. Ele pediu a indenização do seguro obrigatório DPVAT, que hoje está extinto, e a Justiça do Paraná determinou o pagamento. No entanto, a quarta turma do STJ deu provimento ao recurso especial da seguradora. Para a ministra relatora Isabel Galotti, a existência de conduta dolosa da vítima afasta a cobertura securitária quando o risco é deliberadamente provocado, como no caso do roubo de veículo com uso da motocicleta subtraída.
17: Justiça do Trabalho registra mais de 600 mil casos de assédio moral.
16: O levantamento considerou o período de 2020 a 2025. William Nascimento.
20: Nos quatro primeiros meses de 2026, já foram formalizadas mais de 30 mil ações por assédio moral. Ele está no comentário constrangedor, na punição injusta, na intimidação, em situações que afetem a dignidade de quem trabalha e causem danos à saúde física e mental. E a empresa é responsável por atitudes como essa. Se não cuidar do ambiente de trabalho, pode responder por isso. E esse é o alerta do coordenador-geral do programa Trabalho Seguro, ministro Agra Belmonte. Investimento é prevenir. Custo é a empresa ter de pagar indenizações.
17: A partir do dia 15 de maio, pré-candidatos já podem começar a arrecadar dinheiro para financiar as campanhas das eleições gerais de 2026.
16: Um dos meios de arrecadação é por meio do financiamento coletivo, conhecido como vaquinha virtual. Estevam Furtado.
21: A vaquinha virtual já foi usada nas eleições de 2018, 2020, 2022 e 2024. O modelo, também chamado de crowdfunding, permite arrecadar recursos pela internet, por sites, aplicativos e plataformas digitais. As empresas que oferecem esse serviço precisam estar cadastradas e aprovadas pelo Tribunal Superior Eleitoral, além de serem contratadas antes por pré-candidatos ou partidos, conforme prevê a Lei das Eleições. A página sobre financiamento coletivo já está disponível no portal do TSE. Até agora, quatro empresas foram aprovadas para atuar nas eleições de outubro e outras duas estão com cadastro incompleto.
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17: Uma boa noite.
16: Boa noite.
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23: Eu sou Paula Groba e estes são os destaques de hoje do Jornal do Senado, que começa agora. Plenário aprova renovação automática da CNH para bons motoristas. Avança projeto que endurece punições para fraudes no mercado financeiro. Aprovadas regras mais rígidas para o fechamento de escolas rurais. Boa noite. Motoristas com bom histórico no trânsito garantiram mais facilidade para renovar a carteira de habilitação. O plenário aprovou hoje a medida provisória que permite a renovação automática da CNH para condutores inscritos no Registro Nacional Positivo de Condutores, cadastro que reúne quem não cometeu infrações de trânsito no período de 12 meses. Mas o texto aprovado pelo Congresso inclui ainda a necessidade de exame médico para a renovação. A proposta segue agora para a sanção presidencial. Os detalhes com o repórter Alexandre Alexandre Campos.
0: Relator da medida provisória, quando o texto esteve na comissão mista, o senador Renan Filho, do MDB de Alagoas, afirmou que dificultar o acesso à CNH impede que muitas pessoas entrem no mercado de trabalho.
3: É por isso que o Brasil vive, de certa maneira, um apagão de motoristas de caminhão, especialmente os caminhões de grande porte. Porque a burocracia afugenta o jovem da primeira habilitação. E ao fazê-lo, afugenta também a formação de condutores profissionais.
0: A renovação automática da CNH deverá ser precedida de exames de aptidão física e mental. Essa exigência foi novidade, já que não constava no texto original da MP. Renan Filho acatou emenda para reintroduzir essa obrigatoriedade. De acordo com o texto aprovado, o motorista habilitado poderá optar pela CNH digital gratuita caso prefira não pagar pelo documento físico. A MP, que segue para sanção, ainda prevê a correção anual pelo IPCA dos valores referentes aos exames de aptidão física e mental e de avaliação psicológica a serem fixados nacionalmente pela União.
23: E brasileiros que sofrem com dores persistentes por meses ou até anos poderão ter atendimento mais especializado no SUS. O plenário aprovou um projeto que estabelece regras para o cuidado de pessoas com dor crônica na rede pública de saúde. A proposta garante atendimento integral aos pacientes e cria o Dia Nacional de Conscientização e Enfrentamento da Dor Crônica em 5 de julho. O texto segue para a sanção presidencial. Carros abandonados em ruas e terrenos públicos, além de prejudicarem a paisagem urbana, podem acumular água, atrair vetores de doenças e causar danos ao meio ambiente. E para enfrentar esse problema, a Comissão de Meio Ambiente aprovou um projeto que obriga os proprietários a retirar os veículos abandonados que representem risco à saúde pública ou ao meio ambiente. Os detalhes com Patrícia Oliveira.
4: O projeto do senador Confúcio Moura, do MDB de Rondônia, foi relatado pela senadora Tereza Cristina, do Progressistas de Mato Grosso do Sul. Ela alterou a lei do desmonte e o Código de Trânsito Brasileiro para acelerar o destino de carros apreendidos e não reclamados, por meio de leilões. Uma das novidades é a integração ao Sistema Nacional de Resíduos Sólidos para rastrear peças retiradas de veículos e combater o mercado ilegal. A ideia é priorizar a chamada economia circular. Antes de reciclar ou descartar um veículo, será obrigatório tentar reaproveitar peças e componentes em boas condições, como destacou a senadora Tereza Cristina.
5: Com isso, damos um passo concreto para reduzir impactos ambientais, organizar o setor e transformar passivos em oportunidades econômicas.
4: Empresas de desmontagem também terão de tratar corretamente fluidos e resíduos poluentes. O projeto segue para análise da Comissão de Assuntos Econômicos.
23: O senador Paulo Paim, do PT do Rio Grande do Sul, elogiou o programa Brasil contra o Crime Organizado, lançado pelo governo federal. Segundo ele, a iniciativa articula inteligência, integração entre os entes federativos e mais de 11 bilhões de reais em investimentos para o enfrentamento das facções criminosas. Paim destacou que o programa prevê ações contra a lavagem de dinheiro, o tráfico de drogas e o crime organizado nos presídios, além de medidas para aumentar a elucidação de homicídios. O senador também defendeu a importância de políticas sociais, educação e geração de emprego no combate à criminalidade.
24: O crime organizado não se combate apenas na ponta, no confronto direto. É preciso atingir suas estruturas, suas fontes de financiamento, sua capacidade de articulação e o seu poder de infiltração. Não basta prender executores, é preciso prender, mas também desmontar os esquemas de lavagem, recuperar ativos e cortar o fluxo ilícito que sustenta essas organizações.
23: Já o senador Esperidião Amin, do PP de Santa Catarina, criticou a decisão do ministro do STF, Alexandre de Moraes, que suspendeu a aplicação da lei da dosimetria até a análise do plenário da corte. Segundo o parlamentar, a medida representa interferência em uma decisão do Congresso Nacional. Amin também defendeu a revisão das penas aplicadas aos envolvidos nos atos de 8 de janeiro e afirmou que o Congresso deve avançar no debate sobre a anistia aos condenados.
25: Se ele acha que a lei é inconstitucional, ele tem que submeter imediatamente, mas a lei entra em vigor. Quer dizer, agora o ônus da decisão do Supremo é do cidadão que foi beneficiado pela dosimetria. Quer dizer, a decisão soberana do Congresso fica condicionada ao despacho monocrático.
23: Dinheiro desviado, balanços maquiados e investidores enganados. Fraudes no mercado financeiro que podem causar prejuízos bilionários e abalar a confiança na economia passaram a ser alvo de regras mais duras no Senado. A Comissão de Assuntos Econômicos aprovou hoje um projeto que prevê a prisão para fraudes contábeis e a manipulação de informações que levem investidores ao erro no mercado de capitais. Os detalhes com a repórter Marcela Cunha.
6: A proposta da senadora Augusta Brito, do PT do Ceará, foi apresentada depois do caso das lojas americanas. O texto aprovado pune a fraude contábil, como alterar balanços, informar dados falsos ou esconder operações realizadas pela empresa. A pena prevista é de 2 a 6 anos de prisão e multa. O relator, senador Oriovisto Guimarães, do PSDB do Paraná, afirmou que o texto foi ajustado para deixar mais claro o que deve ser considerado crime, sem gerar insegurança jurídica no mercado de ações.
7: É preciso que essa legislação seja muito objetiva. Até porque nesse mercado de ações é impossível a qualquer administrador garantir resultados. Tá? É sempre uma dúvida. Mercado de ações você pode ganhar e você pode perder. No Brasil ou em qualquer lugar do mundo. Então nós precisamos tomar muito cuidado na tipificação desses crimes para não criar insegurança jurídica e para não criar mais ilusão ainda para o aplicador.
6: A proposta também prevê aumento da pena quando a fraude causar grandes prejuízos, atingir muitas vítimas ou abalar a confiança no sistema financeiro. Em caso de condenação, o responsável poderá ficar impedido de exercer atividade empresarial ou ocupar cargos de direção, conselho ou gerência. O projeto segue para a Comissão de Constituição e Justiça.
23: E o fechamento de escolas em áreas rurais, indígenas e quilombolas poderá ter regras mais rigorosas no país. O Senado aprovou um projeto que impede que decisões baseadas apenas em custos definam um encerramento dessas unidades. A proposta que segue para a sanção presidencial determina que o fechamento dessas escolas leve em conta não só os critérios econômicos, mas também o impacto social, cultural e as condições de acesso dos estudantes à educação. O repórter Rodrigo Rezende tem as informações.
8: A Comissão de Educação aprovou uma proposta apresentada pelo então senador Messias de Jesus, do Republicanos de Roraima, que cria normas para o fechamento de escolas rurais, indígenas e quilombolas. A relatora da proposta, senadora Jussara Lima, do PSD do Piauí, teve seu texto apresentado na comissão pela senadora Damaris Alves, do Republicanos do Distrito Federal. Ela destaca que o fechamento de uma escola não pode levar apenas em conta o aspecto econômico.
9: Assegurar que decisões dessa magnitude não sejam tomadas de forma discricionária ou baseadas unicamente em critérios, presidente, de eficiência econômica, sem a devida consideração dos impactos sociais, culturais e pedagógicos.
8: A proposta prevê que, em caso de necessidade de fechamento da escola, será assegurado à comunidade escolar o prazo de 1 ano para a solução dos problemas gerados pelo fechamento. Um dos itens que deverá ser observado é um estudo da distância a ser percorrida pelos alunos em uma possível nova escola. A proposta segue para a sanção presidencial.
23: Com trabalhos técnicos de Eliseu Caires, o Jornal do Senado fica por aqui. Acompanhe agora as notícias da Câmara dos Deputados. Boa noite e até amanhã.
10: Jornal Câmara dos Deputados. Deputados analisam política para enfrentar os efeitos da seca no semiárido.
13: Projeto suspende pagamento de financiamento agrícola devido ao El Niño.
10: Comissão aprova punição para casos de violência digital contra a mulher.
13: Boa noite. Comissão aprova punição para uso de IA em ações de violência contra a mulher. A repórter Maria Neves nos conta sobre os casos.
26: A Comissão de Constituição e Justiça da Câmara dos Deputados aprovou o projeto de lei que torna crime alterar ou criar fotos, vídeos e áudios com uso de inteligência artificial para praticar violência contra a mulher. Quem incorrer na prática ficará sujeito à reclusão de 2 a 4 anos, além de multa. De acordo com o novo tipo penal, é crime adulterar, criar, manipular ou produzir fotos, vídeos e áudios utilizando sistemas de inteligência artificial. Para que a conduta seja punida, a manipulação deve ter o intuito específico de causar constrangimento, humilhação, assédio ou ameaça à mulher no contexto de violência doméstica e familiar. O relator, deputado pastor Marco Feliciano, do PL de São Paulo, destacou que a violência digital, ao distorcer a realidade e promover humilhações, assédios e ameaças, aumentam a vulnerabilidade das vítimas, causando danos emocionais e sociais.
1: Esse tipo de violência digital, que muitas vezes ocorre paralelamente a agressões físicas ou psicológicas tradicionais, amplifica o controle e o abuso sobre as mulheres, dificultando ainda mais o processo de superação e denúncia. É fundamental que a legislação avance na mesma velocidade que as tecnologias, garantindo que crimes cometidos por meio de inteligência artificial sejam tipificados e punidos de maneira adequada.
26: Ao apresentar o projeto, o deputado Fred Linhares, do Republicanos do Distrito Federal, também argumentou que a rápida evolução tecnológica possibilita a criação e a disseminação de conteúdos falsos e prejudiciais que aumentam ainda mais a vulnerabilidade das mulheres e agravam o impacto psicológico e social para as vítimas. A proposta, que torna crime alterar ou criar fotos, vídeos e áudios com o uso de inteligência artificial para praticar violência contra a mulher, ainda terá de ser votada pelo plenário. Da Rádio Câmara de Brasília, Maria Neves.
10: Justiça. Silvio Antônio do PL do Maranhão defende proposta de sua autoria voltada à imparcialidade do judiciário que determina uma quarentena para políticos que desejem ocupar cargos na magistratura. Para ele, os postos não podem ser utilizados como recompensas partidárias.
13: Silvio Antônio sustenta que o cidadão que necessita da justiça deve ser julgado com isenção e ser resguardado de decisões orientadas por agendas políticas e ideológicas. Ele entende que atualmente muitos representantes do judiciário têm desrespeitado essa determinação constitucional.
10: O PSOL entrou com uma ação direta de inconstitucionalidade no STF contra a redução de penas aos envolvidos nos atos de 8 de janeiro. Chico Alencar, do Rio de Janeiro, alega que a sessão do Congresso que derrubou o veto presidencial à matéria teve irregularidades.
13: Chico Alencar alega que qualquer anistia deve ser precedida de um debate com a população. Ele sustenta ainda que não houve arrependimento dos acusados para justificar o perdão e que a punição é necessária para proteger a democracia e garantir a ética na política nacional.
10: Sérgio Turra, do PP do Rio Grande do Sul, critica a decisão do STF que suspendeu a chamada Lei da Dosimetria, recentemente aprovada pelo Congresso Nacional. Ele afirma que a medida desrespeita a decisão da Câmara e do Senado.
13: Sérgio Turra pede abertura de processo de impeachment contra o ministro Alexandre de Moraes. Ele argumenta que o caso compromete a independência harmônica entre os poderes por invadir as competências do legislativo.
10: Relações Exteriores. Luiz Lima, do Novo, do Rio de Janeiro, critica a participação de brasileiros em uma embarcação interceptada por Israel próximo a Gaza. O deputado afirma que a missão tem caráter de propaganda política favorável ao Hamas e não de ajuda humanitária à população palestina.
13: Luiz Lima questiona a incoerência de grupos que se colocam como defensores de causas internacionais, mas não enfrentam a violência no Brasil. Para ele, ao libertar os brasileiros, Israel age com mais senso de justiça do que o STF, no caso dos condenados pelo 8 de janeiro.
10: Política. De acordo com o Marcon, do PT do Rio Grande do Sul, recentes operações da Polícia Federal indicam o envolvimento de lideranças da oposição no escândalo do Banco Master. O deputado critica a articulação de projetos que, segundo ele, beneficiavam instituições financeiras com recursos públicos.
13: Na visão de Marcon, partidos de oposição priorizam interesses do setor financeiro em detrimento de pautas trabalhistas, como o fim da jornada 6x1. O deputado defende o aprofundamento das investigações sobre a atuação de agentes políticos no caso.
10: Segurança Pública. Reginaldo Lopes, do PT de Minas Gerais, elogia o lançamento do programa Brasil contra o Crime Organizado. O parlamentar lembra que o governo federal já encaminhou ao Congresso propostas de combate às facções criminosas e de integração das forças de segurança pública.
13: Reginaldo Lopes informa que o governo prevê investimentos de 11 bilhões de reais em ações de segurança. O deputado também destaca operações da Polícia Federal para enfraquecer financeiramente grupos ligados ao crime organizado.
10: Alexandre Lindemeyer, do PT do Rio Grande do Sul, classifica como histórica a criação do Programa Nacional de Combate ao Crime Organizado, lançado pelo governo federal. Ele elogia a articulação entre União, estados e municípios, além dos investimentos previstos para o setor.
13: Na visão de Alexandre Lindenmayer, o programa prioriza o combate ao financiamento do crime, ao tráfico ilegal de armas e à atuação de facções dentro dos presídios. Segundo ele, a proposta também amplia o controle nas unidades prisionais e fortalece as ações de inteligência.
10: Paulão, do PT de Alagoas, cumprimenta o Poder Executivo pelo lançamento do programa Brasil contra o Crime Organizado. A iniciativa prevê investimentos de 11 bilhões de reais para atacar o poder financeiro de facções criminosas em todo o país.
13: Paulão cita relações entre grupos criminosos, banqueiros e refinarias, como exemplo de ligações a serem asfixiadas pelo programa. Para ele, a presença de autoridades dos três poderes na cerimônia de lançamento demonstra a união de esforços em torno da solução para o problema.
10: Patrus Ananias, do PT de Minas Gerais, critica a proposta que permite ao trabalhador usar recursos do FGTS para comprar armas de fogo e munições. O parlamentar defende o fortalecimento de políticas públicas de proteção à população em vez de ações que ampliem o acesso a armamentos.
13: Patrus Ananias afirma que o enfrentamento da violência deve priorizar a estruturação das polícias, o controle de fronteiras e a luta contra o crime organizado. Na opinião do congressista, o uso de recursos do FGTS para a compra de armas não contribui para a redução dos homicídios no país.
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10: Meio Ambiente. Avança nas comissões da Câmara a proposta que cria uma política para enfrentar os efeitos da seca no semiárido. A repórter Sofia Peçanha tem informações sobre o tema.
11: A Comissão de Meio Ambiente da Câmara dos Deputados aprovou o projeto que institui a política de convivência com a seca nordestina. A proposta prevê diretrizes para enfrentar os impactos da seca no semiárido brasileiro, por meio de ações como sistemas de monitoramento, planos de emergência para estados e municípios e investimentos em abastecimento de água. O texto destaca que a seca é um fenômeno natural e previsível da região, e por isso deve ser tratada com planejamento contínuo por parte do poder público. Entre os objetivos da política estão garantir acesso à água e alimentação, reduzir desigualdades sociais e econômicas, estimular geração de renda, fortalecer a agricultura adaptada ao clima semiárido e promover a recuperação da caatinga. O relator da proposta na comissão, o deputado Fernando Mineiro, do PT do Rio Grande do Norte, destacou a necessidade de integrar políticas públicas já existentes e fortalecer a atuação conjunta entre União, estados e municípios.
12: O que nós fizemos foi adequar os termos, o projeto, há toda uma política da questão do semiárido, a caatinga, nós precisamos chamar a atenção e criar mecanismos como o projeto, como o substitutivo que apresentamos determina. É preciso integrar as ações. Nós temos uma questão grave no Brasil, que é a invisibilidade, digamos assim, do que acontece na caatinga.
11: A proposta também institui três programas nacionais: o Programa de Segurança Hídrica do Semiárido, voltado à ampliação do abastecimento de água, o Programa Semiárido Produtor de Energia, que incentiva a geração de energia solar, e o Programa de Preservação, Regeneração e Uso Sustentável da Caatinga. O projeto estabelece ainda a meta de preservar pelo menos 17% da caatinga por meio de unidade de conservação de proteção integral, no prazo de 5 anos, além de contar com incentivo ao pagamento por serviços ambientais e a projetos de crédito de carbono, com prioridade para a inclusão de pequenos produtores e comunidades locais. Para o deputado Fernando Mineiro, as medidas previstas no texto ajudam a estruturar uma política pública permanente para o semiárido brasileiro.
12: O PL conforme uma agenda coerente com a necessidade de previsibilidade climática, integração federativa e proteção de populações vulneráveis.
11: A autora da proposta, a deputada Isa Arruda, do MDB de Pernambuco, afirma que o semiárido brasileiro concentra cerca de 22 milhões de pessoas e enfrenta problemas históricos relacionados à pobreza, ao acesso à água e à vulnerabilidade climática. Ela destaca que a política pretende estimular o desenvolvimento sustentável do semiárido e ampliar a preparação das comunidades para enfrentar períodos prolongados de estiagem. Agora, a proposta que institui a política de convivência com a seca nordestina aguarda análise da Comissão de Finanças e Tributação. Da Rádio Câmara de Brasília, Sofia Peçanha.
10: Desenvolvimento Regional.
13: Bebeto, do PP do Rio de Janeiro, faz uma prestação de contas do seu mandato e destaca o envio de recursos para São João de Meriti. Segundo ele, as verbas foram destinadas principalmente às áreas de saúde, infraestrutura e equipamentos públicos do município.
10: O parlamentar também menciona investimentos em espaços esportivos, reforço da segurança pública e melhorias na mobilidade urbana da Baixada Fluminense. De acordo com Bebeto, as ações buscam ampliar a qualidade dos serviços e a infraestrutura local.
13: E o do Rocha, do MDB, enaltece o legado de José Sarney à frente do governo do Maranhão. Na avaliação do deputado, a gestão do político foi marcada por obras estruturantes que impulsionaram o desenvolvimento urbano e econômico, principalmente da capital São Luís.
10: O deputado também ressalta iniciativas voltadas à educação durante o período. De acordo com Hildo Rocha, a implantação de ensino mediado por televisão e a ampliação da rede escolar contribuíram para aumentar o acesso dos jovens maranhenses à educação.
13: Albuquerque, do Republicanos, cumprimenta a atual gestão de Roraima. Ele destaca ações urgentes na área de saúde e segurança para recuperar a dignidade da população e a assinatura da progressão de perto de 1.700 servidores aguardada desde 2022.
10: O deputado ressalta ainda a regularização de salários atrasados e a nomeação de comandantes mulheres na polícia para priorizar o combate à violência de gênero. Albuquerque elogia ainda a iniciativa de colocar a aeronave oficial para atender emergências de saúde e de segurança. Transportes.
13: Charles Fernandes, do PSD da Bahia, cobra do governo federal a retomada das obras da ferrovia Oeste-Leste, especialmente no trecho entre Caetité e Oeste Baiano. O deputado afirma que a paralisação compromete investimentos já feitos há quase 20 anos, sem resultado concreto para a população.
10: Charles Fernandes ressalta que a ferrovia é essencial para escoar a produção agrícola do oeste da Bahia até o Porto Sul, no litoral do estado. Ele avalia que a redução de dependência do transporte por caminhões pode ampliar o desenvolvimento econômico na região. Agricultura.
13: Heitor Chu, do PSD, manifesta apoio aos produtores de tabaco do sul do país e repercute protestos realizados no Rio Grande do Sul. O deputado afirma que os agricultores enfrentam dificuldades com a classificação do produto, redução de preços e altos custos de produção.
10: Ele critica ainda medidas que, em sua visão, penalizam o setor produtivo do tabaco e cobra mais atuação da vigilância sanitária sobre a circulação de cigarros eletrônicos. Para Heitor Chu, a falta de controle sobre esses produtos também amplia riscos à saúde e fortalece o mercado ilegal.
13: Proposta de Dr. Flávio, do PL do Rio de Janeiro, pretende simplificar a comercialização de alimentos artesanais fora dos limites municipais. Para tanto, ele sugere padronizar a fiscalização entre os diferentes órgãos e unificar as licenças no selo de inspeção municipal.
14: E o selo de inspeção municipal, se ele for bem inspecionado na cidade, o mesmo profissional que faz a inspeção, ele vai fazer também a nível estadual e a nível federal. E cabe ao Ministério da Agricultura, o MAPA, essa autorização para que esse produto possa ser comercializado fora do seu município. Então, o que a gente quer hoje é simplificar que o nosso pequeno e médio produtor, produtor artesanal, que já herdou da sua família essa produção, ele consiga comercializar o seu produto. O Brasil hoje tem mais de 5.600 municípios e quase todos eles têm agricultura familiar e o produtor artesanal. Então, esse projeto só é um parágrafo na lei que autorize o nosso pequeno e médio produtor a comercializar o seu produto em municípios vizinhos.
10: De acordo com o Dr. Flávio, a escolha por um único selo vai impedir a apreensão e descarte de alimentos seguros para consumo ocasionados por entraves burocráticos. Ele pondera ainda que o texto incentiva investimentos em servidores locais para suprir a carência de fiscais sanitários.
15: Edson.
13: Zé Neto, do PT da Bahia, celebra a aprovação pela Câmara da suspensão da importação de cacau da Costa do Marfim. Segundo ele, a medida busca proteger a produção nacional, especialmente nos estados da Bahia e do Pará, diante de riscos sanitários para o setor.
10: O parlamentar também destaca a articulação política em torno do projeto de sua autoria que barra a importação de cacau africano. Zé Neto argumenta que a proposta representa uma defesa da cadeia produtiva do cacau e da agricultura familiar brasileira.
16: Comissões.
13: Comissão aprova projeto que suspende pagamentos de financiamentos agrícolas por causa dos efeitos do El Niño. A repórter Silvia Munhato explica a medida que foi estendida para todo o país.
17: A Comissão de Agricultura da Câmara dos Deputados aprovou o projeto que suspende por 3 anos o pagamento de empréstimos agropecuários por produtores afetados pelo fenômeno climático El Niño. O El Niño é um fenômeno climático caracterizado pelo aquecimento anormal e persistente da superfície do Oceano Pacífico, na linha do Equador. O texto lista 9 tipos de programas de financiamento que só deverão ter os pagamentos retomados 1 ano após o fim da suspensão e em 3 parcelas anuais. O projeto original do deputado Léo Prates, do Republicanos da Bahia, citava apenas a região conhecida como Matopiba, formada pelos estados do Maranhão, Tocantins, Piauí e Bahia. Mas o relator, deputado Coronel Meira, do PL de Pernambuco, estendeu a proteção aos atingidos em todo o país.
18: Considerando o caráter nacional e dinâmico dos efeitos do El Niño, mostra-se mais adequado e justo estender a abrangência da medida a todos os produtores rurais dos estados atingidos por estiagens severas, chuvas extremas e outros eventos correlatos e relacionados ao referido fenômeno.
17: A proposta que suspende pagamentos de empréstimos de produtores rurais afetados pelo El Niño será analisada agora pelas comissões de Finanças e Tributação e de Constituição e Justiça. Da Rádio Câmara de Brasília, Silvio Minhato.
16: Saúde.
10: Geraldo Rezende, do União de Mato Grosso do Sul, alerta para o surto de chikungunya nas aldeias Jaguapiru e Bororó, em Dourados. Ele informa que viabilizou a construção de novas unidades de saúde, a entrega de 300 novas casas para as famílias e a licitação de uma nova rede de abastecimento de água.
19: Nós conseguimos colocar uma emenda para a licitação acontecer o mais rápido possível para iniciar uma construção de nova captação, reservação e distribuição de água na reserva indígena. Dourados. É um assinte a gente verificar que crianças com 7, 8 anos carregando lata de 20 litros de água barrenta e de pessoas idosas com 80, 100 anos carregando lata de água de 20 litros, água inclusive inapropriada para consumo.
13: Na visão de Geraldo Rezende, uma nova rede de abastecimento de água é fundamental para reduzir a mortalidade infantil e de idosos. O parlamentar também anuncia a construção de 2 novas creches, como parte do esforço para reverter a vulnerabilidade social na reserva.
10: Ana Paula Lima, do PT de Santa Catarina, registra o Dia Internacional da Enfermagem e cita a abertura da Semana Brasileira de Enfermagem na Câmara dos Deputados. A parlamentar ressalta a importância da categoria para o funcionamento do Sistema Único de Saúde.
13: Ana Paula Lima também defende melhores condições de trabalho para enfermeiros, técnicos e auxiliares de enfermagem. Ela cita a mobilização da categoria pela aprovação da PEC, que vincula o piso salarial nacional à jornada de 30 horas semanais.
10: Termina agora o Jornal Câmara dos Deputados, com trabalhos técnicos de Everson Urani e apresentação de Márcio Aquilissardi e José Carlos Andrade. Uma ótima noite para você.
13: Boa noite, a Voz do Brasil volta amanhã.
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algumas palavras são um símbolo de amor. Outras, às vezes, sinônimo de rancor. Algumas palavras são sinceras. Outras, mentirosas, mas no fundo, bem discretas. Algumas palavras são formas de paixões e outras apenas distrações.

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1: O Museu de Zoologia e Taxidermia José Idazi da Universidade Estadual do Tocantins deu mais um passo importante com a implantação de uma nova técnica de preservação utilizando a resina. Essa nova técnica garante a proteção do material e a preservação de suas características morfológicas. Além de aumentar a vida útil dos exemplares, a utilização da resina facilita o manuseio durante atividades pedagógicas, aulas práticas, exposições itinerantes e ações educativas, reduzindo riscos de danos ao material original. As peças produzidas passam a integrar o acervo do museu e também estão sendo produzidas peças da fauna e flora para serem distribuídas na vitrine agrotecnológica da Unitins durante a 26ª edição da Agrotins.
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0: 4 e 12.
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1: 4:47.

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0: Olá você, bom dia, agora 5:06.
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Muito bem, tá na hora de mais uma mensagem, motivação para um dia melhor. Você sabe que buscamos todos os dias a nossa motivação através da palavra de Deus, não é isso? O título da mensagem de hoje, A Esperança que Transcende as Montanhas. Livro de Salmos 46, versículo 1. Esse versículo diz assim, olha: Deus é o nosso refúgio e a nossa fortaleza, auxílio sempre presente nas adversidades. Olha, meu amigo, minha amiga, em nossa jornada nessa vida, muitas vezes nos deparamos com desafios que parecem montanhas intransponíveis e mares tempestuosos, não é assim? Olha, os momentos em que a solidão aperta e a esperança parece se esvair. Olha, no entanto, a verdadeira força reside na fé inabalável, na crença de que há um poder maior que nos guia e nos ampara, mesmo quando não podemos ver o caminho. Assim como o povo de Israel viu o mar se abrir diante dos seus olhos, e como os discípulos testemunharam a bonança após a fúria da tempestade, nós somos lembrados de que não há obstáculo grande demais para ser separado, para ser superado, quando depositamos a nossa confiança em Deus. Olha, é nesses instantes de aparente desespero que somos convidados a erguer os nossos olhos, a clamar por auxílio e a sentir a presença de um amor que nos abraça e nos sustenta. Quero dizer para você, meu amigo, para você, minha amiga, que Deus, ele se manifesta como o nosso refúgio seguro, um ombro amigo e uma estrela a nos guiar nas noites mais escuras. Ele ouve o nosso chamado, percebe nossas lágrimas e anseia por nos ver sorrir novamente. Olha, não importa quem somos ou o peso das nossas preocupações, o que realmente importa é a nossa fé e a certeza de que não estamos sozinhos. Quando a tempestade da vida parece não ter fim e as soluções humanas se esgotam, é a fé que nos impulsiona a acreditar que o céu se abrirá e uma nova manhã de esperança brilhará novamente. Portanto, meu amigo, minha amiga, eu digo para você hoje: deixe os temores nas mãos de Deus, deixe os temores nas mãos daquele que tem planos de prosperidade e um futuro de paz para você. Pense nisso. Pode.

0: Bom dia, Léo Vieira. Aqui é a Isadora. Tem café aí?
1: Ei, Isadora, tem cafezinho aqui, minha querida. Aqui, ó. Pronto, tá servido, viu? Cafezinho Alvorecer feito pra você depois da nossa mensagem. Motivação para um dia melhor. Cafezinho é bom, né, Rainha? Cafezinho é bom, gente. 6:16, 6:16 agora. Gente, olha, a 26ª edição da Grotins começou ontem, né? Terça-feira em Palmas, com destaque para o fortalecimento da agricultura familiar e também a valorização da produção regional, né? Pela primeira vez, o restaurante Sabores da Terra é administrado por agricultores, né? Agricultores familiares, oferecendo refeições preparadas com produtos cultivados no Tocantins. Olha que coisa boa, hein? Quem vai lá pode aparecer lá no restaurante Sabores da Terra para degustar, viu, gente? Olha, a iniciativa é coordenada pela Associação dos Agricultores Familiares, né? AGROP, né? Que reúne mais de 90 associados e atua há mais de 20 anos no estado. Olha, o grupo levou para a feira a experiência adquirida durante a COP30 lá em Belém, no estado do Pará, onde participou da produção de alimentos para o evento. Além das refeições, os agricultores comercializam produtos como mel, buriti, pequi, queijos, farinhas, doces, polpas de fruta e muito mais, né? O governador do Tocantins, Wanderlei Barbosa, afirmou que a participação dos produtores fortalece a geração de renda e amplia também oportunidades de comercialização, viu? Já o secretário da agricultura, Fred Sodré, destacou que a feira aproxima os pequenos produtores de novas tecnologias e mercados. Produtores de várias regiões do estado participam da Agrotins 2026, que segue até o dia 16, que ou seja, até sábado que vem, ali no Parque Agrotecnológico Mauro Mendanha, consolidando o evento como uma das principais vitrines do agronegócio brasileiro. Olha ali, que coisa boa, né? Então tá lá o restaurante, né? Sabores da Terra, viu, gente? E é administrado aí por agricultores familiares e oferece refeições preparadas com os produtos cultivados no Tocantins. É, a Feira Agrotins está top demais, viu? Sensacional, top demais. Aliás, ontem a Maiarinha tava lá, né, Maiarinha? Entrevistando, viu, Rainha? A Maiarinha tava lá, viu? Entrevistando, né, falando com o pessoal. Aliás, ela bateu um papo ali já no início com a vice-reitora Darlene, né? Darlene que fala muito bem, né? Ela expôs aí a questão da nossa Unitins, né? A apresentação da nossa Unitins, o stand da Unitins lá na feira, na Grotins, né? Bom demais, inclusive o nosso estúdio também da Unitins FM está no stand ali da Unitins, tá bom? Bom demais! 6:19, 6:19, deixa eu trazer aqui mais algumas mensagens, falar com o Vilonei. Vilonei, fala, meu querido, bom dia.
2: Bom dia, bom dia, bom dia, meu amigo.
1: Bom dia, meu querido.
2: Léo Vieira.
1: Bom dia, meu amigo.
2: Tá, aguarde, eu já tô sentando entrada aqui lá desde 5
1: horas. Obrigado, meu querido, obrigado.
2: Minha bichinha, mas ela já abriu o carro, certo. Agora tá na Grotinho, acho que hoje já tá no programa.
1: Tava lá.
2: Deus, Matheus, mais uma atrás de um.
1: Isso, meu querido.
2: Léo Vieira, que é você.
1: Obrigado, meu amigo.
2: E pra todos aí da rádio, meu amigo, uma boa quarta-feira.
1: Deus abençoe nós todos. Então, bração pra você aí, viu? Tudo de bom. Quem mais?
3: Meu amigo Léo Vieira.
1: Opa!
3: Essa quarta-feira seja muita felicidade pra você, meu amigo.
1: Amém, amém, meu querido.
3: E muita saúde, paz.
1: Obrigado.
3: E muita felicidade.
1: Pra todos nós, pra
3: Deus
1: todos
3: sempre
1: nós.
3: Deus tá te protegendo, meu amigo.
1: Obrigado, querido.
3: Que amém. Deus sempre te proteja, você e sua família, seus Isso. colegas de trabalho.
1: Obrigado.
3: A Maiara, a Carla Moreno.
1: Valeu.
3: A Poliana, a Cacá. Isso,
1: todo mundo, né?
3: Todos
1: toda a família.
3: Dessa rádio aí.
1: Maravilha.
3: Isso, tá bom? Que Deus proteja todos vocês.
1: Obrigado, Otílio. Um abração, Otílio Pereira. Isso aqui é gente boa, gente finíssima. Johnny Dias tá aqui também.
4: Bom dia, Léo Vieira.
1: Bom dia, meu amigo.
4: Johnny Dias do Taquari.
1: Fala, Johnny, como é que tá?
4: Tudo bom, companheiro?
1: Na paz, meu querido, e você?
4: Eu quero desejar um ótimo dia, uma ótima quarta-feira.
1: Pronto.
4: Lindomar Cursino, Dona Maria José e família.
1: Maravilha, meu querido.
4: Estão na Fazenda Paraíso, município Isso. do Rio Sono.
1: Valeu.
4: Seu Lindomar é um fã número um do Léo Vieira.
1: Ei, um abração pra ele.
4: Todo dia, seu Lindomar tira 50 litros de leite.
1: Porra.
4: 80 anos de idade.
1: Legal, é verdade, verdade.
4: Seu Lindomar, viu? É uma lenda viva.
1: Ali é figura, ali é forte.
4: Um abraço,
1: forte.
4: Seu Lindomar. Bom dia, bom dia.
1: Valeu, Johnny.
4: Valeu, Léo Vieira.
1: Valeu,
4: Johnny,
1: meu querido.
4: Dias do Taquari.
1: Abração pra você,
4: quero,
1: viu?
4: Quero oferecer uma música pra ele.
1: Qual é a moda?
4: Meu reino encantado.
1: Vai agora.
4: Valeu, um abraço.
1: Valeu, abração.
4: Johnny Dias do Taquari.
1: Alô, grande Johnny Dias, isso aí é figuraça também, gente boa, gente finíssima. Johnny, a moda já tá no jeito, vai pro seu Lindomar e vai pra você já já, tá? Alô, Francisco.
5: Bom
1: dia, meu amigo.
5: É o Chicão do Detran.
1: Ô, Chicão, como é que tá?
5: Laveira, passa pra nós aí fio de cabelo com Chitãozinho Chororó, por gentileza.
1: Fio de cabelo?
5: Minha esposa Luzinete, toda a turma do Detran, dona Lenilza, Maurão da Aurene 4, o Dudé do Hernandusso, Batistão, João e Ronaldo Noleto. Todos os gostaram da música aí. E esse
1: maravilha.
5: Povo que tá por fora desse mundão aí em Portugal, na Espanha, na França, na Holanda, tem gente nossa tudo por aí escutando.
1: Todo lugar.
5: Por gentileza, divulga o nosso festejo aí da Paróquia Santa Rita de Cássia, que começa sexta-feira.
1: Sexta-feira?
5: Muito obrigado, meu
1: valeu,
5: irmão.
1: Valeu, um abraço.
5: Abençoada pra todo mundo.
1: Abração, abração pro nosso amigo Chicão do Detran, gente boa, gente finíssima também, participando aqui do nosso programa Alvorecer, feito pra você. Agora são 6:22, 6:22. Ô, Francisco, se tiver aí o flyerzinho da divulgação, manda pra mim que a gente vai falando aqui no decorrer da semana, tá bom, meu querido? Um abraço pra você. Valeriano, bom dia.
6: Bom dia, Léo Vieira.
1: Bom dia, meu amigo.
6: Gostaria de ouvir uma música aí com o Chico Rei, Paraná. É, quem será seu novo amor? E oferecer aqui pra minha esposa, Luciani, vai pra Dona Irani, Dona Rosa Batista, Dona Divina, na Chaca Recanto do Espaço, Genivão, Miguelão da Serão, Malvina, Sobe e Desce,
1: bem.
6: Rosa de Santa Teresa, Raul Mafé, João do Jacó, seu Manuel Martinho, Casal Raiz, Isabel no Jamu, Jane Silva em Portugal e toda a galerinha da animação de AZ, pra não esquecer de ninguém. Bom
1: obrigado,
6: dia.
1: Meu querido, um abração pra ele, Valeriano de Porto Nacional, obrigado, viu?
7: De 21 de março a 20 de abril.
1: Olha, hoje não dá para fugir de si mesmo, tá bom? Há um chamado claro para assumir quem você é agora. Olha, com mais responsabilidade, menos impulso vazio, tá ok? Você pode sentir aí o peso das próprias escolhas, mas também a força de sustentar o que deseja. Olha, crescer às vezes é parar de reagir e começar a se posicionar, tá bom? Os números da sorte para hoje são 34, 47, número 61 e a cor é verde claro.
7: Atenção, Touro, de 21 de abril a 20 de maio.
1: Olha, o dia te pede silêncio e honestidade interna. Existe aí um movimento profundo acontecendo, mesmo que ninguém veja. Olha, emoções guardadas ou padrões antigos podem surgir, pedindo maturidade para lidar. Olha, nem tudo precisa ser exposto nesse momento, né? Algumas mudanças começam quando você decide olhar para dentro com verdade, tá bom, taurinos e taurinas? Os números da sorte para hoje são 32, 35, número 53 e a cor para o dia de hoje é amarelo.
7: E agora, os astros falam para você que é de Gêmeos, de 21 de maio a 20 de junho.
1: Atenção, Gêmeos, olha, as suas conexões passam por um filtro mais realista. Olha, nem tudo é tão leve quanto parecia, mas isso não é negativo, tá? Você começa a perceber quem realmente sustenta o que diz. Olha, projetos e amizades pedem compromisso, né? O que vale a pena construir junto, hã? Os números da sorte para o dia de hoje são 0815, número 44, e a cor para hoje é violeta.

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2: Oi, tudo bem? No Fala NIT de hoje, vamos desmistificar um termo essencial para quem quer transformar ideias em realidade, o modelo de negócio. Muitas vezes, pensamos que a inovação se resume a criar um produto tecnológico inédito, mas ele vai muito além. Inovar também significa introduzir novidades ou aperfeiçoamentos na forma como uma organização funciona e entrega valor para a sociedade. O modelo de negócios é, em essência, a lógica que descreve como um projeto cria, entrega e captura esse valor. A interface com a inovação ocorre quando propomos novas formas de produzir, gerir ou oferecer serviços que resultem em ganhos reais de qualidade e desempenho. Na Unitins, o Núcleo de Inovação Tecnológica apoia essa jornada através de oficinas práticas, como a de modelagem de negócios Canvas, ajudando acadêmicos a transformarem pesquisas em soluções sustentáveis para os nossos arranjos produtivos locais. Inovar no modelo de negócios é encontrar caminhos criativos para resolver problemas reais.
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5: Tudo bem, tudo certo, pessoal? Estamos de volta sempre aqui na sua rádio.

0: Olha a hora, gente, olha a hora. 6:39, 6:39, estamos de volta com seu programa Alvorecer, claro que aqui, ó, na sua rádio.
1: Acorda, crianças, tá na hora de ir pra escola.
0: Isso, tá na hora, criançada, tá na hora, vamos pra escola, vamos pra escola. Hoje é quarta-feira, né, Mariazinha?
1: Galera, hoje é quarta-feira.
0: Olha aí, ó.
1: Quartou.
0: Quartou, criançada, ó. Então bora, bora lá, se organizando, se arrumando pra ir pra escola. Meu sobrinho Telzinho tá em casa já se organizando, já já vai pra faculdade, né, Tel? Telzinho tá ouvindo a programação. Meu mano Leonardo Noleto também tá curtindo a programação do Alvorecer aqui no setor Santo Amaro. Um abração pra eles lá, obrigado pela companhia, pela audiência. E Telzinho, bora pra faculdade, hein? Bora pra faculdade, um abração pro Telzinho também, tudo de bom. É para Elivânia, para Lolozinha também, toda a família ouvindo o nosso programa Alvorecer, feito para você. Que coisa boa, né, rainha?
2: É claro.
0: Cafezinho para eles lá, ó, cafezinho para eles que estão se organizando já. Daqui a pouquinho o Telzinho vai para a faculdade. Que maravilha, né? Bom, gente, olha, uma notícia triste, viu? Um acidente de trânsito envolvendo 3 carros deixou uma pessoa morta e outras 3 feridas na noite desta terça-feira, na noite de ontem, tá? A informação foi confirmada pela Polícia Rodoviária Federal. Segundo a Polícia Rodoviária Federal, o acidente foi registrado no quilômetro 353 da BR-153 entre Tabocão e Guaraí, no norte do estado, tá? Um homem de 57 anos que dirigia uma picape envolvida no acidente morreu no local. Os feridos foram levados para o hospital de Guaraí, do Tocantins, tá? Aí, que coisa, né? Notícia triste. Agora são 6:41, 6:41. Bora trazer mais mensagens aqui, viu, gente? Muitas e muitas mensagens. Manda a sua também, aguarda aí que eu tô chegando. Tô chegando a sua mensagem já já, tá? Ô, Guiozinho, bom dia, meu querido.
3: Aô, bom dia, Léo Vieira. Ô, Guiozinho. Fala,
0: Guiozinho,
3: da qualidade dentro do quarto.
0: E aí, meu querido,
3: bom dia. Léo, bom dia, Léo.
0: Bom dia, meu querido.
3: Quartou, Léo, metade da semana, Léo, tamo por cá.
0: Isso,
3: qualquer modão, Léo, oferecer pra essa turma que tá na escuta.
0: Ô, oh, maravilha.
3: Mandar um abraço pro meu amigo Zé Caipira, Papagai, meu amigo Goiózinho, meu amigo Bob.
0: Isso.
3: Meu amigo Negão.
0: Que legal.
3: Meu amigo Ivan, Divan.
0: Ei, coisa
3: toda
0: boa.
3: Toda galera que tá na escuta, Léo. Um abraço.
0: Maravilha, meu
3: bom
0: querido.
3: Bom dia. Tamo por
0: valeu.
3: Cá, tamo na lida, parceiro. Já tomou café, já, Léo? Já tomei café.
0: Vamos
3: bora, tomando... tomar café?
0: Bora tomar um cafezinho,
3: aí, obrigado.
0: Tá aqui, ó. Tchau, obrigado, meu querido, pra você também, Goiozinho, ó. Gente boa, gente finíssima, grande Guiozinho, um abraço. Wilke, tá aqui dizendo bom dia, meu querido Léo Vieira, tudo bem? Tudo na paz, meu querido, um abraço pra você, tá dizendo, olha aqui, Deus abençoe nossa quarta-feira. Wilke Lima, da 105 Norte, gostaria de ouvir Chico Rei Paraná, com a música Você Não Sabe Amar. Quero oferecer pra Erilza Nogueira, lá em Barrolândia, que é minha amiga, muito bem, um abração pra ela. Nossa amiga Erilza aí pra todos na capital do Mel e pro meu amigo Wilke também. Acabei de tocar uma do Chico Rei Paraná. Daqui a pouquinho a gente encaixa a sua também, viu, Wilke? Um abraço, meu querido. Tudo de bom. Felicidades. Ô, Manuel, tudo bem, meu querido?
4: Bom dia, meu amigo Léo Vieira.
0: Bom dia.
4: Vambora, meu amigo. Quarta-feira. Vambora, vambora.
0: Isso.
4: Você tá com uma música pra nós ouvir, Rio de Janeiro, São Paulo, Belém, meu amigo. Só um dia pra você. Uma boa
0: valeu, meu querido. Um abraço, obrigado, viu? O Elias Baiano também tá aqui, mandando um bom dia especial. Um abraço pra ele também, tudo de bom, obrigado pela companhia. Ô, Marcos, fala aí, meu querido.
5: Bom dia, bom dia, bom dia. Léozão, Vieira, eu vou você sentando aí no cantar do galo, das 5 da manhã, meu irmão.
0: Isso,
5: saúde,
0: meu querido.
5: Muita paz, muita luz divina. Aqui o Marcos Ricardo Silva Guerra, o Marcos Lapada. Eu lembrei de uma música, eu ouvi uma música que eu queria ver de novo. Orfeu e Menestrel, Sozinho na Noite. Eu acho que o Bruno Marrone gravou também. Sozinho na Noite, vê qual cantor você tem aí. Raga, essa música romântica aí, rapaz. Se apaixonada, chonada. Quartou, Leozão. Ontem eu fui lá ver lá, na Unitinho lá, a cerveja artesanal. O Pedão, cadê o Pedão? O Pedão, eu acho que foi lá também. O Negão do Leite Derramado, a Pedro fez cerveja lá nas fazendas dele lá. Alô, muita luz de vida, obrigado por tudo pelo programa. Agora eu vou esperar a motivação para o dia melhor, para nos alegrar o nosso coraçãozinho, pensamento do nosso Deus, nosso Deus, Jesus Cristo, Mãe Maria. Vou ter todos vocês aí. Muita saúde para todos, prosperidade. Tchau, tchau.
0: Valeu, Marcos, um abraço, meu querido, pra você também, uma quarta-feira cheia de coisas boas, muito obrigado, tá bom? Pelo carinho da audiência, da companhia. Alô, Goiano, bom dia, meu querido.
6: Bom dia, Léo.
0: Bom dia, obrigado. Meu amigo. Opa.
6: Quartou, né?
0: Quartou, meu querido, quartou.
6: Pode uma quarta pra você.
0: Obrigado.
6: Léo, se possível,
2: toca pra nós, Belmonte Abaraí. Já de minha terra. Por isso, pra Jane, Simone, Sônia e Assis, tá bom? Tamo junto, nego.
0: Valeu, meu querido. Um abraço.
2: E até amanhã.
0: Até amanhã. Gente da minha terra, Belmonte Amaraí. Vai pra você já já, viu, Goiano? Super abraço, muito obrigado pela companhia, pela audiência. Mensagem de áudio. Bora ouvir.
6: Oi, Leozinho. Oi. Bom dia, tudo
0: Olha,
6: bem?
0: Olha, Isabel, gente.
6: Hoje é aniversário do meu esposo, Josivan Araújo da Costa.
0: Olha, Josivan.
6: Josivan é um homem muito bom, um homem paciente, humilde, um trabalhador exemplar, um pai muito bom. E um grande representante da casa, do casamento, da família.
0: Que legal, Belzinha.
6: E eu queria deixar meu abraço, meu feliz aniversário pro meu esposo. Dizer que eu amo ele muito, muito, muito. E que eu desejo que Deus continue abençoando a vida dele. Que ele continue ao meu lado e que a gente possa continuar construindo essa vida e esse casamento lindo que a gente tem.
0: Olha que coisa
6: boa, hein?
0: Um abraço,
6: Léo, e toca parabéns aí pro meu esposo.
0: Ô, minha querida, parabéns pra ele, Josivan Araújo, tá aniversariando hoje, né? O esposo da Isabel, Isabel Cristina, gente, menina maravilhosa, grande profissional, né? A Isabel, repórter, um abraço pra ela, tudo de bom, um abração pra você, viu, Josivan Araújo, olha que coisa boa, né? Ó, já separei o nome dele aqui, já vou deixar pra gente mandar os parabéns também às 7 horas da manhã, viu, Belzinha? Um abraço, minha querida, tudo de bom pra você, parabéns ao Josivan Araújo, muitos anos de vida, muita saúde e muita paz, tá bom? Ô, meu amigo vereadorzão tá dizendo bom dia, meu amigo Léo Vieira, ótimo programa, quero receber a mensagem do dia, valeu, meu querido, um abraço, tá? Vou mandar pra você já já, eu mando pra você aí, meu amigo Lucivan, um abraço, tá, querido? Felicidade, já já eu mando pra você. Ô, Marcelena, tudo bem, minha querida? Bom dia.
7: Olá, bom dia, com alegria, Leozinho Vieira, amanhã sou, graças a Deus, né? Quarta-feira boa, Deus abençoe nosso dia, proteja o nosso trabalho, Leozinho Vieira.
0: Amém, minha querida.
7: E peço também que Deus acompanhe todos os seus ouvintes, onde é que esteja, nos cantos, nas bibocas aí do mundo inteiro que tá escutando você. É, muita gente, né, Leozinho Vieira?
0: É verdade.
7: Inclusive, e eu a de cá escutando.
0: É, Minas Gerais.
7: De música. Ah, qual Lucas é? Reis e Tássio.
0: Opa,
7: se é pra chorar, eu choro. Ah, Léo, tem que ser debaixo de chuveiro, pra tapiar os olhos.
0: É, pra tapar os olhos. Exatamente.
7: Pra todo mundo que tiver ouvido você no grupo Alvorecer.
0: Obrigado, minha querida.
7: Coração sertanejo, Léo.
0: Isso.
7: Manda especialmente pra Evinha Ferreira e pro Sargento Carvalho.
0: Pronto.
7: E pra Rita Abreu e o velho Ezequiel. Ah, Léo,
0: maravilha.
7: Cheio de queijo pra você.
0: Pra você viu? Também, minha querida. Tá. Obrigado. Marcelena, direto de Uberlândia, Minas Gerais. E, aliás, o clima em Minas Gerais deu uma esfriadinha, né, ô Marcelena? Deu uma esfriadinha no clima em Minas Gerais. Sabe o que nós queríamos mesmo? Nós queríamos que esse friozinho viesse pra cá, né, não, Rainha?
8: É,
0: não, claro. Rapaz, se vem pelo menos um pouquinho desse frio de Minas pra cá, a gente agradecia demais, né? Demais, demais. 7h48, gente. 7h48, tem curiosidade, produção? Então bora, curiosidade.
9: Curiosidade.
0: Ai, gente, olha, em uma cidade, atenção, hein? Em uma cidade no extremo norte do Alasca, o sol não vai se pôr pelo menos pelos próximos 84 dias, viu, Dona Maria?
7: O quê?
0: É, o sol não vai se pôr pelo menos pelos próximos 84 dias. Olha, desde domingo, gente, desde domingo, dia 10, né, os cerca de 5 mil moradores vivem um fenômeno conhecido como sol da meia-noite, né? Quando a região permanece iluminada 24 horas por dia durante o verão no hemisfério norte, né? Olha, o sol só deve desaparecer no horizonte no dia 2 de agosto, viu, gente? É só dia 2 de agosto, ou seja, até dia 2 de agosto o sol não se põe, né? É o chamado fenômeno chamado sol da meia-noite lá no extremo norte do Alasca. Olha aí, viu? Já pensou? Ainda bem que aqui não tem isso, né? O sol desaparece às 6 horas, né? Às 6 horas o sol já some, graças a Deus, né? Pudera também. Ave Maria, se o sol aqui fosse o sol da meia-noite, nós tava enrolado, não era não, Rainha? Tava enrolado, rapaz. Pelo menos aqui ele se põe, né? E lá no extremo norte do Alasca, ele não vai se pôr aí nos próximos 84 dias. Que coisa, hein? Tá aí. Curiosidade.

0: da moda boa demais é aqui no nosso programa Alvorecer. Horóscopo do dia.
1: Alô, alô, você que é de Câncer, de 21 de junho a 21 de julho.
0: Olha, o dia traz um senso maior de responsabilidade sobre o seu caminho, viu? Pode haver cobranças ou uma sensação de peso nas escolhas profissionais, ainda assim existe força nesse momento, tá? Assumir o que você quer construir exige coragem, tá? Olha, você pode estar pronto ou pronta para sustentar isso ou não. Olha, os números da sorte para o dia de hoje são 16, 43 e número 47. A cor para o dia de hoje é branco.
1: Atenção, leoninos! Chegou a hora do seu horóscopo, de 22 de julho a 22 de agosto.
0: Olha, o horizonte se amplia, mas não sem responsabilidade, tá? Existe aí um desejo de crescer, de ir além, mas agora, né, com mais consciência, tá bom? Olha, nem toda liberdade é leve, algumas exigem comprometimento com o próprio caminho. Olha, o que você escolhe seguir com mais maturidade? Os números da sorte para o dia de hoje são 14, 44 e número 51, e a sua cor para hoje é azul claro.
1: Atenção, virginiano e virginiana, de 23 de agosto a 22 de setembro.
0: Olha, o dia toca em camadas mais profundas, né? Onde o controle e entrega se encontram, e você pode perceber que não dá para manter tudo sob domínio. Olha, existe aí um convite para confiar mais no processo, mesmo com desconforto, tá? Olha, crescer também é aprender a lidar com o que não depende só de você, tá bom, virgens? Os números da sorte, anota aí, são 23, 58 e número 59, e a sua cor para o dia de hoje é preto.

0: meninos Lucas Reis e Tasso, o nosso programa Alvorecer. Gostou, Marcelena? Será que ela gostou, rainha?
1: É claro.
0: Já já voltamos, segura aí.
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0: 7:06, 7:06 agora. Super abraço pra você que acompanha a nossa programação. Obrigado pela sua audiência e a sua companhia.
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0: É você que tá dizendo, 6:07. Aliás, 7:06 é o contrário, né? 7:06. Pessoal da nossa Unitins já descendo, né? Descendo pra Agrotins, né? A minha amiga a Sirleide tá descendo já, toda a equipe, Marquiane também. Pessoal, vão descer lá pra nossa, pro nosso stand, né? O stand da Unitins, e lá também está o nosso estúdio, né? O nosso estúdio 2 da Rádio Unitins FM também, fazendo todo acompanhamento, da feira, né? Entrevistas, bate-papo, informação, né? Pra orientação das pessoas que estão por ali, e sempre entrando ao vivo, né? Ao vivo aqui na nossa programação também, pessoal que estão lá na nossa Agrotins 2026. Inclusive é sobre isso que eu quero falar agora, né? Porque o governador do Tocantins, o Vanderlei Barbosa, né? O nosso governador, realiza hoje, quarta-feira, dia 13, a abertura oficial da 26ª edição da Agrotins, né? Ali no Parque Agrotecnológico Mauro Mendanha, considerada a maior feira agrotecnológica da região norte, né? A programação segue até sábado, dia 16, com visitação aberta das 9, atenção, das 9 às 19 horas, tá? Olha, com o tema rastreabilidade, origem rastreada, qualidade comprovada, né? A Agrotins 2026 reúne atividades voltadas à inovação, sustentabilidade e fortalecimento do agronegócio. A programação inclui debates técnicos, oficinas, workshops, exposições científicas e atividades culturais distribuídas em auditórios e espaços.

0: Segundo o governador Wanderlei Barbosa, a feira representa uma oportunidade para impulsionar o desenvolvimento econômico e destacar a capacidade produtiva do Tocantins. Já o secretário da Agricultura e Pecuária, Fred Sodré, afirmou que a programação foi ampliada para aproximar, né, produtores, pesquisadores e empresas em um ambiente de inovação, né, e capacitação no setor agropecuário. Aí, né? Portanto, hoje, então, a partir das... Qual é o horário aqui? Tem um horário marcado certinho, deixa eu ver. Hoje, então, é a abertura oficial, né, da AgroTins 2026. Hoje, abertura com o governador Wanderlei Barbosa. Então, abertura oficial é hoje, viu, gente? Hoje, Wanderlei Barbosa estará na Feira Agrotecnológica do Tocantins, a nossa AgroTins 2026. Que legal, hein? Coisa boa. Todo mundo convidado aí para abertura oficial hoje, então, tá bom? Agora são 7:09, 7:09. Daqui a pouquinho a gente manda os parabéns para os aniversariantes do dia de hoje. E agora eu quero trazer mais mensagens aqui, mandar um abraço pro meu amigo Rony. Rony Souza tá dizendo bom dia, meu amigo Léo Vieira, aqui Rony Souza da 1005 Sul e da Infraestrutura. Toca aí para nós, César e Paulinho, duas vezes você. Vai para você, vai para Sussu, pro Jojo, Zé da Jumenta, para toda a galera da animação, para todos os ouvintes ligados na melhor desse mundão de meu Deus. E a nossa Unitins FM sempre com você, maravilha. Obrigado, meu querido. Um abraço, tá bom? Tudo de bom. A minha amiga Ana Rosa Galvão, já mandei aqui o recadinho para dela, né? Um abração, tudo de bom. Deixa eu falar com a minha amiga Ivone Nogueira.
1: Bom dia, Léo Vieira.
0: Bom dia, minha amiga.
1: Você foi abençoado por Deus.
0: Amém, querida, amém.
1: Que música linda, parece com meu pai, viu?
0: Ah, parece com o papai, é? Olha aí. Ela tava ouvindo pedido de um pai. Qual é, minha querida?
1: Evangelho Nazaré. Qualquer uma?
0: Tá bom.
1: Você tem um dia abençoado por Deus.
0: Amém, minha querida, amém. Amém. Legal, que bom, ela tava lá ouvindo e emocionada, né? Emocionada porque a música parece demais com o papai, né? Pedido de um pai. Ô, Tião, tudo bem, meu querido? Bom dia,
2: meu amigo Léo Vieira.
0: Bom dia.
2: Léo Vieira, é o Tião aqui de Silvanópolis.
0: Ô, Tião, e aí?
2: Tô passando aí no Amanhecer Sertanejo para lhe pedir uma música.
0: Certo, qual
2: com
0: é?
2: O Chico Rei Paraná, Encontros e Magia.
0: Pronto, maravilha.
2: E oferecer pra vocês aí da rádio, pra minha esposa Maria de Jesus, minha irmã Terezinha, Capitão Adevando, Capitão Alessandro e assim todos que gostaram da música. Léo Vieira, uma Opa. Ótima quarta-feira, meu irmão. Que Deus abençoe nós todos. Um bom dia.
0: Obrigado, meu querido. Abração, bom dia pra você também. Tudo de bom, felicidades, tá bom? Quem mais? Bom dia.
3: Fala, meu amigo Léo Vieira.
0: Opa!
3: Bom dia, meu querido. Maranhão, já por cá, diretamente do Taquari. Estamos aqui na rota,
0: Léo Vieira.
3: Estamos falando aqui pra Unitins FM, a melhorzinha do Brasil.
0: Obrigado, meu querido.
3: Tá com modão pra nós aí, oferecer pra todos os seus ouvintes aí.
0: Qual é a moda?
3: É, Renan e Raí, chorei no sinal.
0: Chorei no sinal.
3: Esse modão aí que quartou, Léo Vieira. Vamos que vamos. Oferecer aí pro meu amigo Airã, motorista de aplicativo, lá do Aurani 3. Ele
0: pronto.
3: Tá
0: ligado
3: em hora dessa. Certeza, o homem é duro. Homem é tudo na queda, Léo Vieira.
0: Maravilha, meu querido. Abração pra vocês aí, tudo de bom? Ó, tchau, obrigado. Felicidades aí pra toda essa turma, Genilson Maranhão, pessoal do Taquari, sempre ouvindo a programação. Obrigado, sempre, viu, gente? Adelaide Oliveira tá dizendo bom dia, quartou, meu amigo Léo Vieira. É isso aí, minha querida. Quarta-feira, metadinha da semana, quase metadinha do mês. Nós vamos mear o mês de maio agora na sexta-feira, né? Na sexta-feira, é isso, Rainha? Sexta pra sábado, né? Já vamos mear o mêsão de maio.
4: Eita.
0: Ah, pois é, desse modelinho. É, o mês vai passando rapidinho, tá bom? Jane Silva tá em Portugal e o clima lá tá gostoso. Deixa eu ver, 18 graus, é? Parcialmente nublado em Portugal. Fazendo bom dia, Léo Vieira. Bom dia, amigos e ouvintes. Abençoar a quarta-feira para todos nós. Para um abraço aí pro casal Raiz, Raimundinho das Armas, Capitão Sobe 10, Valeriano Domingão, Baixinho das Redes, Isabel, Raul Matos e o Goiano e a Simone também. Para todos os amigos, galera da animação, Cantinho da Amizade, mensagens da Poliana. E vamos que vamos. É isso aí, minha querida. Um abraço. Vamos que vamos, tá? 7:13, 7:13, gente. Bora lá cantar parabéns então para os aniversariantes do dia? Tá na hora, né? Vamos lá. Pois é, hoje nós estamos vivendo uma quarta-feira, dia 13, gente. Carimba aí, 13 de maio de 2026. Hoje é dia da abolição da escravatura no Brasil. Pois é, dia da abolição da escravatura no Brasil. Hoje também é dia nacional de denúncia, né? Dia nacional de denúncia contra

o racismo, tá? Hoje é dia do zootecnista, hoje também é dia da fraternidade brasileira, hoje também é dia do automóvel, gente. Olha que coisa boa, né? Dia 13 de maio. Lembrando que os nascidos no dia 13 de maio são taurinos, conhecidos pela determinação, lealdade e uma personalidade firme, tá? Regidos por touro, são práticos, realistas, buscam estabilidade material e emocional, né? Sendo descritos como dedicados, organizados e às vezes teimosos também, né? Mas eles possuem aí uma alma leal, protetora, cuidando intensamente de quem ama. Olha aí, maravilha, né? Tá a sua personalidade, então, de que nasceu no dia 13 de maio. E agora, nós vamos mandar os parabéns para os aniversariantes que estão aqui no Facebook, Léo Vieira, para você que tá na página Alvorecer, e os famosos também que hoje estão soprando velinhas. Para você, felicidades e parabéns! Ô, Poliana Alves, tá aniversariando hoje, parabéns para ela. Dina Márcia Ferreira também é aniversariante do dia de hoje, parabéns para ela. A Maria Cleia também está aniversariando nessa data, muitos anos de vida. Nelvino Neto também está aniversariando hoje, parabéns, viu? Valdinete Ribeiro de Oliveira também está aniversariando hoje. O Wilson Júnior também está aniversariando nessa data, parabéns. Dina Márcia já falei aqui, já falei, né? O Paulo Henrique Prado, parabéns, muitos anos de vida. Francisco Vieira também tá aniversariando hoje, meu amigo Vieirinha, né? Meu amigo Vieirinha, rapaz, parabéns para ele, muitos anos de vida, felicidades. Célio também tá aniversariando hoje. Meu amigo Max, é comunicador radialista, Max Muniz. Ei, Max, um abraço para você, muitos anos de vida, muita saúde. Max, como é que você tá? Como é que tá tu, rapaz? Um abração pro Max, gente boa, gente fina. A minha sobrinha Estela Vanessa, também minha sobrinha, hoje está aniversariando. Parabéns para ela, muitos anos de vida, saúde e paz, tá bom? E também o esposo da Belzinha, né? O Josivan Araújo. É, Josivan Araújo hoje também está aniversariando, recebe aí o nosso abraço, o nosso carinho, tá bom? E os famosos, gente, deixa eu ver aqui os famosos, quem é que está aniversariando hoje. A Elaine Cristina, atriz brasileira, parabéns para ela. Vânia Bastos, cantora brasileira, parabéns. Cláudio Zola, hein, gente? Cantor e compositor Cláudio Zola, parabéns. O Otaviano Costa, apresentador, né? Ator, apresentador Otaviano Costa, também tá aniversariando hoje, tá bom?

bem, muitos anos de vida, muita saúde, muita paz a todos os aniversariantes dessa data especial, né? Felicidades para você, ó, Papai do Céu, repita por muitos e muitos anos essa data, sempre na sua vida. Parabéns,

0: muita coisa boa. Renan e Raí, Chorei no Sinal. O povo gosta, hein, Rainha?
1: É claro.
2: Oi, Libra! Os astros falam com você. De 23 de setembro a 22 de outubro.
0: Muito bem, atenção, Libra. Olha, relações pedem posicionamento, tá? Pode não ser o dia mais leve nas trocas, né? Mas é um momento importante aí para trazer verdades e responsabilidades para os vínculos, tá bom? Olha, nem tudo se resolve com harmonia aparente, né? O que você realmente quer construir com o outro, hein, Libriano? E Libriana, os números da sorte para o dia de hoje são 16, 18, número 54, e a cor para o dia de hoje é cereja.
2: E agora, as previsões para o Escorpião, de 23 de outubro a 21 de novembro.
0: Atenção, Escorpião, olha, a rotina cobra mais presença, viu? Há tarefas, compromissos ou responsabilidades que exigem atenção real. Olha, pode parecer pesado, mas também é uma oportunidade de organizar sua vida com mais consciência, tá? Olha, pequenos movimentos feitos, né, com consciência, fazem toda a diferença, viu, Escorpião? Os números da sorte, anota aí, são 02-27, número 38, e a sua cor para o dia de hoje é rosa.
2: Alô, alô, Sagitário, de 22 de novembro a 21 de dezembro.
0: Atenção, Sagitário, olha, o dia te convida a levar seus desejos mais a sério, viu? Olha, aqui antes era o que antes era só vontade, agora pede estrutura. Prazer, criação e expressão, tudo isso pode crescer, mas precisa de comprometimento, viu? Nem toda liberdade é ausência de responsabilidade. O que você está disposto a sustentar? Os números da sorte para o dia de hoje são 10, 34 e número 52, e a cor para o dia de hoje é amarelo. Muito bem.
3: Léo Vieira, não tá na hora da gente tomar um café?
0: Mais um golinho, bora, mais um golinho de café, tá na hora então, mais um golinho de café. Obrigado você que acompanha o nosso programa Alvorecer, obrigado pela sua audiência, a sua companhia, muitas e muitas mensagens aqui, já a gente passa pelo nosso WhatsApp mais uma vez para falar com você, meu amigo, com você, minha amiga, que acorda cedo ouvindo a nossa programação, tá bom? Deixa eu ver aqui, deixa eu ver mais recadinhos. Quem tá deixando a sua mensagem também é nosso amigo, ele, o cantor Davilson Oliveira. Então canta aí, Davilson, fala, meu querido, bom dia.
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0: Davilson Oliveira.
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0: Ei,
1: Davi, o seu Oliveira, você canta demais, rapaz. Deixa eu ver, eu vou tocar com...
0: Essa música aí que eu pedi na rádio aqui com o Léo Vieira, entendeu?
1: Pronto, meu querido, é agora que você vai ouvir já já, viu, Davi, o seu Oliveira? Isso é fera, gente boa, gente finíssima. Ô Elisângela, Fazenda Frigovalho, o que a mulher tá aprontando? Deixa eu ver, bora ver o que ela tá aprontando. Ah, o radinho. De graça. Oh, mulher. E cantando junto, minha amiga Elisângela da Fazenda Frigovalho. Radinho tá no 12, hein? Radinho tá no 12. Ah, rapaz, deixa eu colocar meu amigo Liderança. Cadê o Liderança? Cadê? Ô, Liderança, bom dia, meu querido. Grande PP do rádio.
2: Aê, meu garoto. Bom dia,
1: e aí,
2: bom
1: meu
2: dia.
1: Querido.
2: Aquele abraço carinhoso.
1: Pra você
2: pra
1: também,
2: você,
1: meu
2: pros
1: amigo.
2: Pros ouvintes aí do nosso Alvorecer.
1: Obrigado.
2: Estamos juntos.
1: Isso.
2: Daqui a pouco na Missão Agrotins, hein?
1: Já já, hein? Já já.
2: Acelerando pra Missão Agrotins, como
1: olha
2: você
1: aí.
2: Estava falando aí, abertura oficial.
1: Isso.
2: Daqui a pouco, a partir das 9 horas da manhã, já tem toda a movimentação. Já estamos aqui botando a traia. Vou chegar traiado, bonito, cheiroso e trabalhador, viu?
1: Aí, assim que o povo gosta.
2: Reforçando o convite, né? Vai até sabadão aí.
1: Isso.
2: Tudo que está sendo exposto na Agrotins, né? Com muita qualidade, com muito capricho e para melhorar a produtividade também, melhorar a vida dos pequenos, médios e grandes produtores, hein?
1: Maravilha.
2: Abração,
1: meu
2: irmão. Felicidade aí para você.
1: Se
2: tiver
1: também.
2: Com bota o jeitão de caboclo aí.
1: Ah, rapaz,
2: ou
1: agora.
2: Sonhando com o Rick Renner também, moda boa. Fica com Deus aí, valeu!
1: Falou, isso aí é figuraça, Liderança já tá se organizando pra descer já já pra Agrotins, hein? É, hoje o governador estará por lá fazendo a abertura oficial da nossa Agrotins 2026, gente, que maravilha. Deixa eu colocar, vou tocar sonhando, né? Deixa eu tocar sonhando. É, inclusive muita gente gosta dessa música Sonhando aqui do Rick Renner, vou aproveitar, vou tocar pro meu amigo Pepe do rádio que pediu essa moda linda e chonada aqui no nosso programa Alvorecer, feito pra você. Então bora ouvir moda boa.
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1: Segura a Liderança do rádio. Daqui a pouquinho na Agrotins, viu, gente? Pepe do rádio tá por lá, daquele jeitão, gente boa, parceirão, comunicando aí na abertura oficial da Agrotins. Bora!

0: Aí, Rick e Renê, pro meu amigo Pepe do rádio, gente boa, gente finíssima, já já tem mais, hein?
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1: Muito bem, estamos de volta, 7:34, tá chegando o nosso Momento Informação, tá na hora de notícias, tá na hora de Viviane Goulart, trazendo as notícias de hoje, né, Vivi? Bom dia, querida, ótima quarta-feira para você.
2: Oi, Léo, bom dia para você, bom dia para o pessoal que tá aí nos acompanhando. Vamos começando aqui essa semana com muita informação, né? E agora para falar que o Naturatins instituiu o sistema integrado de automonitoramento das águas como uma nova plataforma oficial para monitorar a captação de água na bacia do Rio Formoso. Essa ferramenta vai permitir o acompanhamento em tempo real dos volumes captados, garantindo mais controle, transparência e segurança na gestão dos recursos hídricos. O sistema também vai emitir alertas automáticos em períodos críticos de estiagem e será obrigatório para usuários que realizam a captação de água na região. Agora a gente muda de assunto, Léo. Claro que a gente vai falar de AgroTins, porque na AgroTins 2026, o governo do Tocantins destaca ações de turismo ecológico e agricultura familiar em comunidades tradicionais. Vamos saber mais detalhes desse assunto agora com a Vilma Araújo.
3: Olá, estamos de volta com a informação e na semana da AgroTins. A Secretaria dos Povos Originários e Tradicionais do Tocantins participa da AgroTins com a apresentação de projetos sustentáveis desenvolvidos em comunidades indígenas e tradicionais do estado. Entre os destaques está o Sistemão, modelo de agricultura familiar sustentável aplicado no território xerente, além de iniciativas de turismo ecológico na Ilha do Bananal, conduzidas pelo povo javaé. A programação também contará com palestras, exposição de artesanato indígena e quilombola e ações voltadas à valorização cultural e à preservação ambiental durante a maior feira agrotecnológica da região norte. De Palmas, Vilma Araújo.
1: Muito obrigado, Vilma, pela sua informação. Um abraço para você, um abraço a Viviane Goulart. Obrigado pelas notícias aqui do nosso Momento Informação, que volta daqui a pouquinho, às 8:30 da manhã.
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0: olha a hora. 7:37, 7:37 aqui no seu programa Alvorecer, na sua rádio favorita.
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2: Bom dia, galera do Alvorecer.
0: É isso aí. Bom dia pra todo mundo que acorda cedo, se liga na programação da nossa Unitins. Bom dia pro Raimundo Neto, tá dizendo bom dia, meu amigo, bom dia pro Raimundo Neto. Obrigado pela companhia, pela audiência. Marabá Buffet, o melhor buffet é dele, viu, gente? Marabá Buffet já mandou aqui vários pratos, hein? Olha que coisa boa, né? Aqui o prato de frios, o que mais tá rolando aqui? Deixa eu ver, pastelzinho. Uma carninha, se eu não me engano aqui, uma carninha seca, né, gente? É dentro de legumes, misturado com legumes. Olha que coisa boa, hein? Maravilha. Marabá, um abração, viu, querido? Tudo de bom. O Adalberto tá aqui dizendo bom dia, Léo Vieira, tudo bem com você? Olha, aliás, é Alberto, né? Alberto do Taquaro Sul, tá aqui dizendo que gostaria de ouvir música com Zezé e Luciano. Coração na contramão para todos os ouvintes aí da Unitins FM e que tenhamos uma ótima quarta-feira abençoada por Deus, cheia de paz, glória e muita saúde para todos. Muito bem, meu querido. Vamos organizar para colocar a sua moda aí na programação também, tá bom? Obrigado pela audiência, pela companhia, Alberto. Tudo de bom. Quem mais, quem mais? Edren Mendes tá aqui, tá dizendo bom dia, Léo Vieira, manda um alô especial pros meus pais na Chácara Bacabinha, pro seu Eupídio e a dona Santana, pro meu amigo Luiz Franco em Porto Nacional também, toca aí música do Rick Renner, mãe, valeu meu querido, abraço, tudo de bom, tá? Felicidades. Mais uma mensagem de áudio, bora ouvir.
3: Bom dia, Léo.
0: Bom dia, minha amiga.
3: Bom dia, Aldilene.
0: Oi, Aldilene.
3: Hoje estou no Flamboyant.
0: Ah, tá no Flamboyant hoje.
3: Léo, toca pra nós aí, o Christian Ralph.
0: Qual é?
3: Onde você for, eu vou.
0: Moda boa, hein?
3: Mesmo. Bom dia.
0: Bom dia, minha querida. Onde você for, é isso? Onde você for, eu vou. Christian Ralph, vamos deixar na sequência pra você também, tá bom? Muito obrigado pelo carinho da audiência, da companhia, nossa amiga Aldilene. O Luiz tá no Morada do Sol, é ele? Não, aqui é outro Luiz, né? Luiz Mineiro tá dizendo, manda aí uma música do Barrerito. Valeu, Luiz Mineiro. Abração, meu querido, pra você, tudo de bom, tá? Ô, minha amiga Ivonete, bom dia, minha querida.
4: Bom dia, Léo Vieira.
0: Bom dia, minha amiga.
4: Uma ótima dia pra você, abençoado toda a família.
0: Obrigado.
4: Seu Branco, dona Ana Cristina, vereador Giancarlo, Evanil, sua esposa, Eliette, Adão, Anjo, Laíde, Ceguinho apaixonada, Anjão, irmão do Ceguinho, os meninos do Xambari lá de Porto Nacional, eu me esqueço o nome dele, falou, manda alô pra mim também do Xambari, o rei de Xambari. Minha mãe, Carmelita Raimunda do Bolo, seu Francisco, dona Maria, o Thomas Iracema, o Neto mais Osinete, todo mundo, seu Agenor, aqui da Vila Grotinha, rematador de leilão, pra todo mundo, de azeite, tamo junto, minha netinha Alice, negão do boteco, manda uma dona antiga pra nós, Léo.
0: Mando, vai uma boa do Chitãozinho Chororó agora pra você, caiu um pix aí, não é que você tava falando, viu? Caiu um pix aí, viu, Ivonete? Um abração, minha querida, pra você, tudo de bom. Quem mais aqui? O Pedrão de Porto Nacional. Alô, Pedro.
5: Alô, meu amigo Léo Vieira. Bom dia, Pedrão. bom dia. Nessa quarta-feira boa, vamos que vamos.
0: Isso.
5: Programa Alvorecer, programa feito pra você. Tô pro Carelzinho. Tô ouvindo aqui. Programa Pedrão de Porto, ligado. Bora Pezão, bora Samuel, bora Negão do Leite Derramado. Todo mundo que tá ligado no programa, pessoal lá de Mateiro, pessoal lá do Luzimano, pessoal lá do Flor da Serra, pessoal lá do assentamento Coro Fundo do município Monte do Carmo, para Zé Maria, bora, tô por cá, pedão de Porto.
0: Valeu, tá querido.
5: Tá friozinho agora cedo, hein?
0: Tá friozinho por aí agora cedo, uma coisa boa, hein? Friozinho no comecinho da manhã, né? No comecinho do dia, né? Comecinho do dia. Ô, Ivanilde, tudo bem, minha querida? Bom dia.
6: Bom dia, meu amigo Léo Vieira. Um abraço pra Marcelena. Ela hoje esqueceu de mandar o alô, já tô tomando
0: esqueceu.
6: Café,
0: né? Verdade.
6: E se contar com que vinha, você não vai ver mais o louro. O louro sumiu.
0: Não acredito.
6: Sério? Buscar na segunda-feira, lá em Buritirã, que eu tava com a minha mãe, ele pegou o papagaio em cima do carro, ele saiu com o papagaio, ele botou na gaiola, o papagaio voou até hoje, adorei.
0: Meu Deus do céu.
6: Saudade do meu papagaio.
0: Ai, gente.
6: Um beijo, um abraço, meu amigo.
0: Pra você também, minha querida. Ah, o louro sumiu, gente. Será que pegou aí a manada de papagaios e foi embora, Ivanildo? Não é possível, né? O louro, ó, vazou fora. Um abraço, Ivanildo. Tudo de bom, minha querida. Obrigado, viu? 7h42. Agora tem música? Então bora.
7: Selvie, toca modão.
0: Bora de modão, bora de Chitãozinho e Chororó. Isso aqui vai pro Davi Oliveira, ó.

0: Eita, coisa boa demais é ouvir Chitãozinho e Chororó. Gostou aí, Davi Oliveira?
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0: Vamos lá então para a previsão do tempo, gente. Olha, sol com muitas nuvens durante o dia e período de céu nublado. À noite, com muitas nuvens também, viu? Mas a probabilidade de chuva para hoje é de 0%, viu? O sol nasceu às 6:19. Pôr do sol está previsto para as 17:59, ou seja, às 5:59 aí no finalzinho da tarde, tá bom? A umidade relativa do ar variando de 46% a 82%. O vento pode soprar na casa de 9 km/h. A mínima na madrugada foi de 22 graus e a máxima prevista para hoje é de 33 graus. Tá aí a previsão do tempo.
1: Alô, você que é de Capricórnio, de 22 de dezembro a 20 de janeiro.
0: Olha, questões emocionais e familiares podem pedir mais maturidade no dia de hoje, tá? Existe aí um chamado para assumir responsabilidades dentro do seu espaço íntimo. Nem tudo é confortável, mas a força, né, em estruturar melhor as suas bases, tá? O que você precisa fortalecer dentro de casa e de si também, hã? Os números da sorte para o dia de hoje, anota aí: 36, 48 e número 57. A cor para o dia de hoje é rosa.
1: Atenção, aquariano e aquariana, de 21 de janeiro a 19 de fevereiro.
0: Atenção, aquário, olha, suas palavras ganham peso, né? O que você diz hoje pode ter mais impacto, né, do que você imagina. Existe aí um convite para se comunicar com responsabilidade e clareza. Nem tudo precisa ser dito por impulso, tá bom? Os números da sorte para o dia de hoje são 03, 27, número 36, e a cor para o dia de hoje é roxo.
1: Atenção, você que é de peixes, de 20 de fevereiro a 20 de março.
0: Atenção, peixes, olha, o dia traz aí um olhar mais sério sobre seus valores e segurança. Pode surgir aí uma necessidade de organizar melhor recursos ou escolhas, né? Nem tudo é sobre sentir, às vezes é sobre sustentar, tá bom? O que você constrói hoje pode trazer mais estabilidade lá na frente, ok? Os números da sorte, anota aí, são 08, 17, número 53, e a cor para hoje é

0: É, rapaz, desse jeito aí você machuca os corações apaixonados do Brasil.
1: É, meu amigo, desse jeito aí, com a moda chonada dessa aí, machuca. Machuca mesmo, de verdade, né? De verdade, 7h52 na programação do nosso Alvorecer, feito pra você, muitas e muitas mensagens, gente do céu, que tem de mensagem, não é brincadeira, viu? Mandar um grande abraço aqui, deixa eu colocar minha amiga Maria Nogueira.
2: Bom dia, Léo Vieira.
1: Bom dia, minha amiga.
2: Um grande amor de Jesus em nossos corações, Léo Vieira.
1: Verdade, minha querida.
2: Eu peço a próxima música aí pra todas as pessoas que estão nos ouvindo nesse momento. Vamos que vamos,
1: Léo Vieira. Vamos que vamos, minha querida. Metadinha da semana. A Odília também tá aqui com a gente, abração pra ela. Minha amiga Maria de Nazaré, um abração, tudo de bom. Meu amigo Josivan Cantuário também tá dizendo bom dia, meu amigo Léo Vieira. Olha quem está ligado na melhor programação sertaneja do rádio tocantinense. Alô para os amigos Raimundo Capelão, Beto Fuscão, quem mais? Pezão, Edson Poirão, é isso? Edson Poirão e também o Nivaldo Bodão, rapaz, é tudo com ão, esses meninos aí. Rapaz, um abraço, Josivan, obrigado, meu querido, tudo de bom, tá pra você também. A Linda Matos tá dizendo, acorda Brasil, que o alvorecer chegou, viu? Léo Vieira, bom dia, que Deus abençoe o nosso, nossa quarta-feira, metadinha da semana. Quero oferecer a próxima música para o Antônio Borges, né? O seu esposo, aliás, para Antônia Borges, o seu esposo Vanderly, lá no Coração de Ouro, né? Linda Matos e o Milton na chácara, ligadinhos no Alvorecer, feito pra você na chácara Três Coração, na chácara Três Corações, e ó, tchau, obrigado pra vocês aí, gente, obrigado, viu? Ô, palmeirense, minha amiga, diz aí.
3: Bom dia, Leozinho.
1: Bom dia.
3: Leozinho.
1: Oi.
3: Roda aí um Renan que é? Raio, um ó, troco,
1: acabou de tocar uma.
3: Da Jeb, motorista.
1: Por quê?
3: Cozinheiro.
1: Joãozinho.
3: Manutenção, que é meu braço direito aqui também.
1: Olha que maravilha.
3: Todos os motoristas. Cheiro, Leozinho.
1: Cheiro, minha querida. Pra você também, viu? Tudo de bom. Obrigado pela sua audiência, pela sua companhia, minha amiga Célia. A Evinha Ferreira também tá aqui, viu? Célio Pina também tá aqui. Dona Alzira Rodrigues, tudo bem? Bom dia.
4: Bom dia, Leo.
1: Bom dia.
4: Ótima.
1: Obrigado, Dona Alzira.
4: Pra todos nós. Tudo ligado.
1: Amém. Felicidade,
4: Deus
1: viu?
4: No comando.
1: Sempre. Deus no comando. Nalvinha também tá por cá, deixando recadinho, né, Nalvinha? Bom dia.
5: Bom dia, Leo.
1: Bom dia, minha amiga.
5: Leozinho, boa quarta-feira,
1: obrigado,
5: meu amiguinho.
1: Obrigado, minha querida.
5: Como está você, Leozinho?
1: Tudo na
5: tá
1: paz.
5: Tudo bem.
1: Tudo bem.
5: Você, suas princesinhas,
1: isso,
5: tá todo mundo bem aí?
1: Todo mundo na paz.
5: Então tá, Leozinho, tudo de bom, um abraço aí pra você, pra
1: obrigado,
5: todos os
1: querida.
5: Aí pra Raimundinho da Zalo, né?
1: Isso.
5: O Carlão, a Sussu, todos que tá aí na escuta, tá
1: maravilha,
5: ok,
1: tá ok, minha querida?
5: Falou, tchau.
1: Falou,
5: fui, Leozinho. Obrigada.
1: Abração pra você, minha amiga, felicidades aí, tudo de bom também, obrigado pela companhia, pela audiência, quem mais aqui? Raimunda, mandou um áudio também, bora ouvir.
6: Eita, Léo, bom dia.
1: Bom dia, minha
6: só
1: amiga.
6: Pra
1: aqui é só
6: louco,
1: coisa
6: né?
1: boa, minha amiga, é só
6: bom
1: coisa
6: dia
1: boa.
6: Pra você.
1: Obrigado, Raimunda, um abraço, querida, tudo de bom pra você também, felicidades, obrigado pela companhia, pela audiência, tá bom? Deixa eu colocar o áudio aqui, gente, do André Gouveia. André Gouveia, se eu não me engano, é de Tocantins, né? Tá ouvindo a gente, né, André? Fala, meu querido.
7: Muito bom dia,
1: bom dia,
7: Léo
1: bom dia.
7: Vieira.
1: Bom dia.
7: E todos os ouvintes do programa Alvorecer,
1: isso,
7: da Rádio Ritins FM.
1: Bem.
7: Aqui falando o poeta e professor André Gouveia, da cidade de Tocantins.
1: Tocantins, olha aí.
7: Passando no espaço do programa para convidar toda a população da nossa cidade aqui de Tocantins e região na escuta do programa, para participar de uma importante roda de conversa literária que vai acontecer no Colégio Estadual Batista Professora Beatriz Rodrigues da Silva às 7h30 da manhã desta quinta-feira, 14 de maio. E será ministrada pelo poeta, escritor, jornalista, membro da Academia Tocantinense de Letras, o grande Zacarias Martins.
1: Isso.
7: Convidamos a todos.
1: Legal.
7: Para participar deste importante evento. Não percam. Um abraço, professor André Gouveia de Tocantins.
1: Legal, que legal. Valeu, professor André Gouveia. Gente boa, gente finíssima. Um abração para ele, tudo de bom, tá? Obrigado pela companhia, pela audiência. Felicidades. Ivanete, foi ela que mandou áudio, ver? Será que ela aqui no áudio, ver?
8: Bom dia.
1: Bom dia.
8: Léo, passa por minha música de...
1: Qual é?
8: Cordão de Ouro.
1: Cordão de Ouro?
8: Pode ser.
1: Ó, só não vai dar mais tempo, viu, minha querida? Só não vai dar mais tempo, já estamos em cima da hora, tá? Bração, Zé Caipira, fala, véi.
9: noite, parceiro Léo Vieira. Léo Vieira pro carro, mano. No pé do radinho é cara cachal, Zé Loroto, vai. Tudo bem que tá cheio de último na moda.
1: Quer ver?
9: O nosso amigo Zé do Rádio tá aí convidando esse pessoal todo pra sexta-feira, vai.
1: Ah.
9: É no 16 na festa da Grotinha, vai. O pessoal vai mandar um ônibus aqui na Chaca Barbosa da Dona Zenilda, que é a mãe de Zé Loroto. A partir das 6 horas da manhã. E tá aqui esse bom ônibus aqui pegando esse pessoal e levando pra festa da Grotinha. Pessoal, é festança, pessoal, não pode perder. Pessoal, tá aí convidado todo mundo, Zé do Rádio. Tô convidando esse pessoal que você mandou, viu? Pessoal, a partir das 6 horas da manhã, aqui na Chaca Barbosa, na TO 020, no quilômetro 23, Chaca Barbosa, o ônibus sai daqui, e aí daí de volta aí o pessoal ficar na beira da estrada, o ônibus tá descendo. Festa da Grotinha, de festança. E quer também, né, Vila? Que você manda um modão pra esse pessoal do lado da Serra toda aqui, que é o pessoal do meu agrado. E joga uma água na Dona Zenilda, mas seu de longe, é hora de acordar, pessoal.
1: Valeu, valeu, valeu. Zé Caipira deixou o recado dele, um abraço, viu? Vem aí o Luiz Carlos Bordoni, gente. Tá na hora do Bordoni, vamos lá.
10: A vida não espera, mexa-se. O primeiro passo é sempre o mais difícil, mas justamente o mais importante. É que tem gente que não sai do lugar.
11: Devia ter amado mais.
10: Tal como o cão sem rumo,
11: chorado mais,
10: vive correndo atrás do próprio rabo.
11: Nascer,
10: então mexa-se, use o que aprendeu ontem e viva o hoje. Mais, e viva sem medo de errar, mais, até porque o erro é símbolo de coragem. Que acredite, fazer, tenha fé e vença. E tenha orgulho da pessoa que você é. No mais, que o seu dia seja bem bom.
11: O acaso vai me proteger.
1: Bem, tá aí o nosso querido Luiz Carlos Bordoni. Obrigado, Vieira de Melo. Aliás, um abraço pro meu amigo Vieira de Melo, que sempre manda pra gente Bordoni. Valeu, Vieira, um abraço, viu? Vambora, vambora, vambora, tá na hora.
12: É, o programa já tá acabando.
1: Tá acabando, meu amigo.
12: Vai nem dar tchau pra nós.
1: Já dei tchau pra todo mundo hoje.
12: É difícil.
1: Vambora, um minutinho só faltando pras 8 da manhã. Ó, daqui a pouquinho tem o Azevedo Júnior, tá? Já tem Azevedo Júnior e o show da manhã, gente. Abraço pra todo mundo. A última de hoje, Christian e Ralph, onde você for, eu vou. Eu volto amanhã às 5 da matina, ó. Pra você, aquele abraço. Tchau, tchau, gente.

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3: O Museu de Zoologia e Taxidermia José Idazi da Universidade Estadual do Tocantins deu mais um passo importante com a implantação de uma nova técnica de preservação utilizando a resina. Essa nova técnica garante a proteção do material e a preservação de suas características morfológicas. Além de aumentar a vida útil dos exemplares, a utilização da resina facilita o manuseio durante atividades pedagógicas, aulas práticas, exposições itinerantes e ações educativas, reduzindo riscos de danos ao material original. As peças produzidas passam a integrar o acervo do museu e também estão sendo produzidas peças da fauna e flora para serem distribuídas na vitrine agrotecnológica da Unitins durante a 26ª edição da Agrotins.
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1: Olá pessoal, bom dia, bom dia. Estamos chegando aí nessa quarta-feira com muita informação, né? Hoje que é dia oficial da abertura da AgroTeams. É hoje a partir das 10 horas lá no Parque Agrotecnológico de Palmas e com a presença do governador Wanderlei Barbosa. Essa aqui é considerada a maior feira agrotecnológica da região norte. A edição deste ano traz como tema a rastreabilidade da produção agropecuária. Essa programação segue até sábado, tem palestras, oficinas, debates técnicos, exposições, atividades culturais e demonstrações de novas tecnologias voltadas ao agronegócio. Inclusive, né, nós estamos lá com o Estúdio B montado, a equipe está a postos. Daqui a pouquinho tem Tina Santos comandando lá nosso Estúdio B, né, fazendo a cobertura total desse evento. A nossa repórter Mara Santos também está por lá para fazer todo o acompanhamento e trazer para você, ouvinte, ficar muito bem informado, né, da Feira AgroTeams 2026. E agora a gente chama a Elô Barsi, porque o governo do Tocantins orienta os visitantes da AgroTeams sobre o acesso, o transporte e a segurança. Vamos saber como vai funcionar isso com a Elô Barsi.
2: Olá, de volta com a informação. A 26ª edição da Feira de Tecnologia Agropecuária do Tocantins, a AgroTeams 2026, começou nesta terça-feira no Parque Agrotecnológico Engenheiro Agrônomo Mauro Mendanha, em Palmas. E para garantir maior comodidade e segurança ao público, o governo do Tocantins preparou uma estrutura especial de logística, transporte, trânsito e monitoramento para os visitantes da maior feira agropecuária da região norte do país. Durante o evento haverá reforço na sinalização viária, atuação de equipes de trânsito para orientar motoristas e pedestres nos principais acessos da feira. Uma das facilidades desta edição será o transporte coletivo exclusivo para AgroTeams. A estrutura da feira contará com áreas de estacionamento para veículos, motocicletas e ônibus de excursão. Equipes das forças de segurança e agentes de trânsito atuarão durante todos os dias da programação. O evento conta ainda com reforço no vídeo monitoramento, reconhecimento facial e atuação integrada das forças de segurança do Estado. Da Secretaria de Estado da Comunicação, Elô Barsi.

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2: Onitins FM, sempre com você aqui na 108 Sul, em todo Tocantins e também na Agrotins 2026. É, nós também estamos com uma mega estrutura lá na Agrotins 2026 e já sem muita demora, aqui Maiara Abreu falando, já acionando a Tina Santos e um time completo que está por lá com muito trabalho desde bem cedinho, já com a correria, né, Tina Santos? Hoje tem aí a abertura oficial com muitas autoridades. Seja bem-vinda, Tina Santos. Como é que está por aí?
3: Bom dia, Maiara. Bom dia para você que esteve aqui ontem à frente na missão. Bom dia para os nossos ouvintes acompanhando a nossa programação. Segundo dia, Maiara. E a movimentação aqui começou foi cedo, viu? O estande da Unitins, lindo, maravilhoso.
2: Tá bonito, né, Tina?
3: Tá bonito demais. Eu gostei demais da posição. Ano passado a gente ficou do lado de lá, né, Maiara? Uh-huh. Esse ano a gente veio pro lado de cá. O sol pega menos, tá mais fresquinho.
2: Já foi fazer sua foto aí com o girassol?
3: Mas moço, demorou. É ponto estratégico.
2: É, chegou o ponto aqui, turístico já aí da entrada.
3: Exatamente, tirar a fotinha. Já tirei, não postei ainda. Vou deixar pra mais tarde.
2: Tá na correria.
3: É.
2: Tina, e me conta, como é que vai ser então a nossa programação por essa manhã? Conta pra gente o que, nós vamos conferir nas nossas entrevistas.
3: E, Maiara, nesse segundo dia, o estúdio da Unitins, aqui direto da Agrotins 2026, a gente vai receber, né, o Fernando Penteado, ele que é presidente da Associação dos Pecuaristas do Tocantins. Nós vamos receber também, né, o

0: Carla aqui como suporte, Marcão da diretoria aqui também junto com os meninos, Cláudio e todo mundo junto para levar para o nosso ouvinte a informação precisa na hora exata com os nossos repórteres também. A Mara já está a campo, né?
1: Já ia perguntar, a Mara Santos também já está por aí na movimentação, trazendo os bastidores. Sim. E algumas entrevistas, né?
0: Verdade, Antônio Neves também já está, ou seja, toda a equipe de rádio, equipe técnica, administrativa e operacional e a gente no ar, estamos aqui, né?
1: Estamos juntos, né?
0: E misturados. A programação vai ser bonita. Ao longo dessa semana, todo mundo vai ficar muito bem informado, porque a gente vai trazer informações de inovação, pesquisa, tecnologia, muitas informações interessantes. A gente lembra que é esperado para esta 26ª edição, que está programado aí pelo menos 200 mil visitantes e movimentar 5 bilhões de reais em negócio durante os 5 dias de evento. O tema deste ano, né? É muito dinheiro, né?
1: Muita coisa, né? Muita movimentação, mas para o tamanho da Agrotins, né, a gente espera realmente isso, porque é uma feira que chama a atenção não só aqui no Tocantins, mas outras pessoas vêm de outros estados, inclusive, né, para prestigiar a nossa Agrotins 2026, e vai ser sucesso, já está sendo sucesso.
0: Já está sendo sucesso. Caravanas de praticamente dos 139 municípios que chegam, né? Nós temos o pessoal da agricultura familiar, nós temos bancário, as empresas de banco, as agências de bancos aqui também para facilitar, empresas que vieram de outros estados do país inteiro para trazer seu material para exposição. É sim a maior feira agrotecnológica da região norte do país. O tema este ano é rastreada qualidade, origem rastreada, qualidade comprovada. Tá bom?
1: Tá bom, então.
0: Daqui a pouquinho a gente volta já na próxima entrada com os entrevistados. É o primeiro entrevistado, daqui a pouquinho.
1: Aguardo você então, Tina Santos. É só acionar a nossa patrulha aqui. Estamos a postos aqui, eu e o Simar Almeida, para qualquer momento, tá bom?
0: Cheiro no cangote, bom trabalho pra você. Valeu, obrigada.
1: Seguimos então agora 9h12. Daqui a pouquinho, então, nós temos mais informações. E você aí de casa, você que nos acompanha no seu carro, no trabalho, deve estar se perguntando: cadê Poliana Siqueira, gente? Cadê? Poliana Siqueira essa semana, né, estaria cobrindo o Cacá Lucena aqui, por causa das demandas que o Cacá também tem com o governo do estado. Só que a Poliana, infelizmente, teve um pequeno incidente na perna, né? Ela foi picada por uma aranha e aí ontem ela foi para o hospital, já está medicada. Falei com ela ainda pouco, antes de entrar no ar. Ela me disse que está medicada, já está em casa também, já recebeu alta, só que precisa de repouso, né? Então ela não vai conseguir vir hoje para apresentar aqui o show da manhã. Enquanto isso, eu e Osimar Almeida vamos fazendo companhia para cada um de vocês durante aí os momentos que precisamos chamar o pessoal da Agrotins 2026, tá bom? A Poliana está bem, quem tiver aí, né, que em dúvida, pode falar com ela, mas ela já me confirmou aqui que está bem, só com saudade de cada um de vocês, ouvintes, porque ela também ama esse programa Show da Manhã, ama estar aqui com vocês, tá bom? Vamos nessa então, 9h13, vamos deixando pra vocês aqui, ó, a briga foi feia, Henrique e Juliano, vamos nessa.
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2: No coração do Tocantins e no coração dos melhores ouvintes do mundo é que nós aqui da Unitins FM estamos neste momento e também estamos na maior feira agrotecnológica do norte do país. É, nós vamos falar também, falar com a Tina Santos. Tina Santos, bem-vinda de volta. Conta pra gente qual que é a programação agora.
3: Bom dia outra vez pra você que tá ligando o rádio agora, né, Mayara? Vamos chegando, trazendo a nossa primeira entrevista da manhã, né? Hoje a gente inicia agora a nossa rodada de entrevistas, o segundo dia da cobertura especial da nossa Unitins, da Agrotins 2026. Direto do nosso estúdio aqui, no stand, né, da nossa universidade, da Unitins. Aqui na maior feira de tecnologia agropecuária da região norte do país. Para abrir a nossa programação de entrevistas, a gente recebe agora Fernando Penteado. Ele é presidente da Associação de Pecuaristas do Tocantins e Novilho Precoce. Bom dia, Fernando. Seja bem-vindo à nossa Unitins FM.
4: Bom dia, Tina. Obrigado pelo convite, né? E parabenizar pelo belíssimo estúdio que vocês têm aqui.
3: Tá bonito, né?
4: Essa estrutura toda aqui da Unitins, parabéns pela estrutura que vocês montaram.
3: Obrigada. E a nossa Unitins, a nossa universidade, com a missão de levar a informação para todo o Tocantins, né? Presidente, a pecuária de corte no estado vem ganhando destaque nacional. Fale pra gente quais são os fatores que têm impulsionado o crescimento.
4: Tina, a gente passa por um momento muito especial da pecuária Brasil e especialmente aqui no Tocantins, né? A gente vê um crescimento muito grande do uso de tecnologia. Então hoje a gente fala de IA, né? A gente tem essa parte da tecnologia, no campo a gente tem também. Então a utilização de inseminação artificial, utilização de touros melhoradores. Hoje o gado do Tocantins, para os outros estados que confinam, né? São Paulo, Goiás, Minas, é um gado bem cotado, é um gado que a turma gosta porque a qualidade do nosso rebanho melhorou demais. Né? Tiveram algumas ações, a Ceagro, né, através o governo, através da Ceagro, fez uma distribuição de sêmen, então trouxe uma qualidade para o nosso rebanho muito importante e a gente vem crescendo. E a chegada da agricultura fortalece a pecuária. A gente tem que, a gente joga unido, né?
3: Trabalhando junto, né?
4: A agricultura vive junto com a pecuária. E hoje a gente tem muitos agricultores que são pecuaristas, né? E do outro lado, pecuaristas que estão se tornando agricultores
3: também.
4: Então a gente tem esse trabalho conjunto e isso fortalece muito a agropecuária aqui no Tocantins.
3: Falando em agropecuária, em produção de carne, a rastreabilidade bovina, presidente, é um dos temas mais debatidos atualmente, né? Como que o produtor pode se adaptar a essa nova realidade? Quais os benefícios para o mercado da carne, da rastreabilidade bovina?
4: A gente está num ciclo de rastreabilidade nacional, né? E o estado obviamente faz parte e a gente vem trabalhando isso com os pecuaristas. Por quê? Qual é a vantagem de você ter a rastreabilidade? Primeiro, você conhecer o seu rebanho individualmente, né? Então você vai colocar o brinco de identificação, você vai ter uma informação daquele animal. Esse animal é filho de quem, com quem, e eu vou usar mais dessa vaca, vou usar mais desse touro, né? Para você ter um benefício grande. E do lado, vamos falar, o fora da porteira, é a gente abrir novos mercados. Então, a associação, né, com outras entidades, vem trabalhando para essa abertura, né? A gente vai ter aqui durante a feira o embaixador do Catar, né? Que está aqui olhando, né? Commodities, olhando grão, olhando carne. Então, assim, a gente vem fazer esse trabalho de aproximação com os países que podem comprar carne aqui do Tocantins. Então, a gente envolvendo os frigoríficos, né? Porque o primeiro elo é o pecuarista, né? Depois a gente precisa trabalhar os frigoríficos. A gente vem construindo isso a quatro mãos para que a gente possa ampliar os mercados de exportação e garantir, né, que essa carne que chega na mesa do consumidor, porque a carne não nasce, isso é um choque para algumas pessoas, ela não nasce na gôndola do supermercado,
3: é
4: uma fazenda que produz, né, e leva isso até o prato do consumidor, né? Então a gente vem garantindo essa qualidade, né? Hoje o estado produz muito bem, as indústrias são certificadas, né? A ADAPEC faz um trabalho primoroso, né? Então a gente tem um trabalho muito unido aqui no estado. O estado jovem, né? Mas sendo construído com boas mãos, né?
3: Muito bom, é importante a gente saber a origem da carne que a gente está consumindo, né? E a gente fala também de genética animal, que tem avançado rápido aí nos últimos anos. De que forma os investimentos nessa área, né, pode impactar a produtividade e o rebanho do estado?
4: Tina, é a necessidade de você começar a trocar, porque aqui, havia um costume, né, uhum, isso graças a Deus tá deixando de existir, de você usar, pega um animal melhorzinho aí, um garrote bom, uhum, e põe ele nas vacas. Não, você tem que comprar um touro melhorador. Uhum. Então hoje você vai no pavilhão de pecuária aqui na Agrotins, você tem vários produtores, né, que estão fazendo genética de qualidade, que é imediato. Depois de 9 meses, quando nasce o seu bezerro, você já está ganhando dinheiro. Porque esse animal é um animal melhor, ele tem uma base melhor, ele vai engordar mais rápido. Então você tem um ganho muito grande que às vezes o pecuarista não enxerga. Mas a partir do momento que começa a nascer aquela bezerrada linda, né, toda igualzinha, ele vê que realmente...
3: Que o investimento está valendo a pena, né?
4: E hoje você vai ali, você tem umas 10, 15 fazendas com animais de altíssima qualidade. Uhum. Então, pode escolher, pode fechar o olho e apontar para qualquer lado, você vai comprar um touro.
3: Vende o lote fechado quando for vender, né?
4: Vai comprar um touro muito de boa qualidade, né? Fazendas que estão trabalhando isso, construindo genética, 5, 10, 15, 20 anos construindo genética e trazendo esses animais melhoradores para o mercado.
3: Genética animal, rastreabilidade, a gente linka com a tecnologia para o pecuarista, né? Fale um pouquinho a respeito dessa questão aí da tecnologia, como que vocês têm utilizado?
4: Sem dúvida. Hoje, primeiro, você, quando a gente falou de rastreabilidade, você começa o controle individual. Uhum. Isso vai para dentro de um sistema que você vai ter na sua fazenda para você poder enxergar, uhum, qual é meu rebanho. Tá lá no final da linha, uhum, né? Eu tenho 10 cabeças, 100 cabeças, 200 cabeças. Uhum. E ali você tem individualmente. Então, a utilização de tecnologia, a gente tem hoje programas construídos aqui no Tocantins, uhum, para essa gestão com GPS,
3: drones monitorando,
4: IA, né, inteligência artificial, fazendo a conta, descobrindo, uhum, esse animal está pastando mais para uma região ou menos para outra. Hoje a gente tem até cerca virtual.
3: Que legal!
4: Você nem põe
3: cerca
4: mais
3: virtual.
4: Cerca. É, o animal tem um
3: chip, sistema.
4: Uma coleira.
3: Ah, ele não passa daquilo ali. Aí chegou a dar um choquinho.
4: Primeiro dá um bip.
3: Ah, e ele recua.
4: E ele começa a acostumar o bip com aquele é o limite dele. Então ele come.
3: Que legal.
4: Você consegue trabalhar aí, você vai montando o mapa dentro do computador.
3: Gente, que incrível, a cerca virtual, cerca com a coleirinha na cabeça do rebanho, né?
4: É isso aí.
3: Bom, o mercado da carne vive aí constantes mudanças e novas exigências do consumidor. Como que o pecuarista tocantinense pode se manter competitivo diante dessa realidade, Fernando?
4: Eu acho que juntando, né, toda essa nossa conversa, então, uh-huh, entendendo que você precisa de um animal melhorador dentro da sua, uh-huh, fazenda. Então, para de comprar. Ah, o meu vizinho tem um garrotinho bom. Uhum. Ele é bom criador. Não, ele não é bom criador. Uhum. Ele deu sorte que nasceu um animal, mas ele não vai ele não vai gerar.
3: Vai continuar
4: isso.
3: Com
4: não
3: a boa criação, boas crias, né?
4: Precisamos da genética bem. Uhum. E hoje você compra um animal em condições de pagamento que não existem nem para comprar carro, né? Apesar de várias promoções, uhum, aqui, a gente nem para comprar carro é tão fácil
3: do como que comprar
4: um touro.
3: Um
4: bom touro
3: para
4: você colocar na sua,
3: né,
4: torre. Então a gente começa na genética, né? Depois a gente vem para a rastreabilidade. Esse animal chegar na sua fazenda, você identificar, pesá-lo. Uhum. Né? Você ter uma balança dentro da sua fazenda para saber
3: como que está sendo o ganho de peso, né?
4: A balança não é só para ver se o monjaro está funcionando. A balança é para ver se o animal está ganhando peso.
3: É.
4: Né? É o outro sentido do, uhum, uso da balança. E depois você vai ter o sistema, a rastreabilidade vai te levar a novos mercados e a gente vai chegar na gôndola e no prato do consumidor. Um produto de alta qualidade, um produto onde vem uma genética embarcada, vem uma carga, né, muito importante para o desenvolvimento da pecuária do Tocantins e, obviamente, da agropecuária. Porque esse animal vai comer milho, uhum, vai comer farelo de soja,
3: né?
4: Vai comer caroço de algodão, uhum, então linka toda a
3: produtividade da agricultura,
4: né, do nosso
3: junto
4: estado,
3: na pecuária. Exatamente. Maravilha, muito bom. Vocês estão aqui expostos onde? Qual que é o endereço para quem está ouvindo a gente agora? Fala assim, eu encontro o pessoal, quero saber um pouquinho mais a respeito do tema.
4: Ótimo. A associação, né? Fala um pouquinho da associação.
3: Sim.
4: A gente é uma união de pecuaristas com esse intuito, né? Trazer benefícios para esses pecuaristas na compra de produtos, né? Então, a união faz a força, né? A união constrói. Então, a gente precisa realmente aumentar, né? Trazer cada vez mais pecuaristas. A gente está na área de pecuária, então próximo ali aos currais, né? Onde a gente tem, ó, a gente tem um stand. Hoje e amanhã a gente tem palestras. A partir das 16 horas, né? Hoje falando sobre o mercado futuro, que é, são as travas de preço, né? Um produto fundamental hoje para uma fazenda bem estruturada. E amanhã a gente tem o Ronati Macuco, que é um analista de mercado, né? Então, a partir das 16 horas, lá no nosso stand, um stand super bem estruturado. Não chegamos aos pés da Uniquis,
3: mas bonito, realmente,
4: a gente tá tentando.
3: Muito obrigada pela sua participação aqui com a gente. Sucesso aí nesta feira.
4: Obrigado a você, obrigado pelo convite.
3: Tá certo. Maiara, por agora, são estas as informações. Daqui a pouquinho a gente volta com mais uma entrevista. É com você.
2: Tá bom então, Tina. Obrigada aí pela sua participação com a entrevista. Gostei dessas novidades, hein? Bem atualizada aqui com as novidades aí pro rebanho, para o pessoal que está mesmo acompanhando. Obrigada, Tina.
3: Valeu, Maiara. Até já.
2: Até já, então. Agora a gente vai para um rápido intervalo. Daqui a pouquinho, então, a gente volta com mais música, com mais informações aqui na nossa Unitins FM.

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4: Maria do Rosário Casimiro foi a primeira reitora da Universidade Estadual do Tocantins no período de 21 de fevereiro de 1990 a 18 de junho de 1991. Natural de Goiás, antes de aceitar o convite do ex-governador Siqueira Campos para fundar e estruturar a Unitins, Maria do Rosário já tinha sido a primeira mulher a exercer o cargo de reitora na Universidade Federal de Goiás. Sua trajetória é marcada pelo pioneirismo feminino na gestão pública e pela defesa do ensino superior como motor do desenvolvimento do Tocantins. Professora e intelectual, sua contribuição ao ensino superior é reconhecida em todo o país.
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1: Agora sim, 10h37, tudo certinho, tudo organizado, para já mandar um abraço para todos os ouvintes que estão sintonizados aqui, ó, estão fazendo questão de deixar a mensagem. Oi, Patrícia, tudo bem? Ela falou o seguinte: oi, Mayara, Tina Santos, tudo bem por aí? Ó, aqui é a Patrícia de Taquaruçu Grande, manda um alô para minha, para Maria Luísa, pro Miguel Neto e também para todos que estão na sintonia. Manda um cheiro no cangote para todo mundo que tá sintonizado aí, a galera da Agrotins e todo mundo também presente. O José Benilson também está marcando o ponto aqui, ó. Abraço para você, viu? Um cheiro no cangote, José Benilson. Também quem está sintonizado é o Júlio Noleto. Alô, Júlio Noleto. Ele falou o seguinte: manda um alô pro pessoal da Nativa Mineração que está aí sintonizado na Agrotins trabalhando. Lá é o Maurício, o Claudenir, a Elaine e o Thiago. Estão pegados também lá na Agrotins. E é para lá que a gente vai agora também chamando a nossa equipe, que é com a Tina Santos. Oi, Tina Santos.
2: Oi, Mayara.
1: Tudo
2: bom
1: bem por aí?
2: De volta, tudo jóia. O movimento aqui maravilhoso. Muita gente trafegando aqui no estande da nossa Unitins, a Universidade Estadual do Tocantins. E no nosso estúdio aqui, é, nesta edição de 2026, a gente tem a alegria de receber para falar a respeito de money, dinheiro.
1: Olha, essa dica aí eu quero anotar.
2: É uma dica,
1: viu,
2: interessante,
1: Tina?
2: Né, Mayara?
1: É, essa daí eu quero anotar. Segue então pra gente quais são os principais destaques dessa entrevista.
2: Tá bom, então. A gente recebe no estúdio o presidente da Agência de Fomento do Tocantins, Portilho Prado, para trazer pra gente as linhas de crédito oferecidas aí pela Fomento durante esta edição da Agrotins. Bom dia, Portilho, tudo bem? Seja bem-vindo.
3: Com você, com a Mayara, com todos os ouvintes aí da Unitins FM e também as pessoas que estão aqui hoje prestigiando aqui a nossa Agrotins. É um prazer estar aqui com você.
2: O prazer é todo nosso, a gente receber e falar para o nosso ouvinte a respeito aí das linhas de crédito. O que que você pode trazer para a gente aí? 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
3: 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Atende bares, restaurantes, hotéis, né? 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
2: Pessoal que faz o transporte.
3: Transporte, né? Para o transporte das pessoas. 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
3: 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Essas pessoas entram no mercado de trabalho, elas vão gerar a própria renda, vão gerar até empregos. 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Eu acho que é isso que é a ideia que a gente quer, que é transformar as pessoas em empreendedores, em pessoas de sucesso, em pessoas que geram emprego e renda aí no nosso estado.
2: Muito bom. E o que que a Fomento espera em termos de movimentação financeira dentro dessa edição da Grutins?
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2: É bem fácil de identificar o prédio, fácil. Um prédio novo, bonitão, prédio.
4: Sim,
2: né? Uma estampa boa. Diga, Mayara, pergunte.
4: Como sempre destacamos aqui, estamos ao vivo, né? E os nossos ouvintes sempre muito bem antenados. A nossa querida Ju Silva está acompanhando a entrevista, mandou uma dúvida aqui para nós. A gente vai rodar agora para você responder aí junto com o nosso entrevistado.
2: Tá bom, Mayara, coloca aí.
4: Oi, Ju, você tá ouvindo a programação, minha linda? Fala com a gente.
5: Bom dia, Tina.
2: Bom dia.
5: Eu tô ouvindo o rádio, tô ouvindo o coordenador aí falando sobre os empréstimos.
2: Uhum.
5: Tem como falar quais são os documentos que precisa para a gente...
2: Boa
5: pra
2: pergunta.
5: Fazer o empréstimo de 15 mil...
2: Então, excelente pergunta, né?
3: Ju Silva, né? Bom dia, Ju Silva, tudo bem? É o seguinte, depende o tipo de operação que você vai contratar com a Fomento. Mas o básico, se for uma pequena empresa, vai ser o seu CNPJ, comprovante de endereço, a sua identidade, CPF, a documentação básica sua, tá? E o seu extrato de conta corrente bancária, se você tiver, você vai levar os três últimos meses do extrato da conta bancária para a gente poder ver a sua movimentação e ver de acordo com o que você já possui para a gente poder fazer um valor para você, né? Até 15 mil, até 20 mil, depende da sua necessidade, da sua capacidade. Se você estiver iniciando, aí nós vamos fazer um plano de negócio para você aqui na Fomento, para a gente poder estabelecer aí uma forma de calcular o valor que você poderá contrair. Mas basicamente é isso, são esses documentos que necessitam para você contratar empréstimo. Se for agricultor familiar, aí difere um pouquinho. O seu caso, você não disse, mas eu imagino que essa pergunta sua é tão boa que eu vou ampliar um pouquinho para que o agricultor familiar que estiver nos ouvindo também possa. Além desses documentos que eu já citei para você, tem a CAF, que é o Cadastro do Agricultor Familiar, que é a Ruraltins que emite esse documento, ou a Naturatins, ou as prefeituras dos municípios aí do interior também emitem. Chama CAF. E o CAR, no caso de agricultor familiar, que tenha necessidade de comprovar o cadastro ambiental rural, tá bom? Basicamente são esses os documentos.
2: No caso, ela sendo mulher secretária, tem ainda vantagem.
3: Tem a vantagem.
2: A verba sendo, né, para a mulher tem um diferencial.
3: As mulheres, hoje, a gente trabalha por uma política de governo mesmo, do governo do estado de Tocantins, a gente tem uma taxa mais reduzida. No caso da mulher, do empréstimo da agricultura familiar, ela tem um valor maior, um pouco, a taxa é a mesma, mas o valor ela pode pegar
2: mais. Até mais.
3: No
2: né?
3: caso da mulher, no seu caso, mulheres empreendedoras, elas têm uma taxa mais reduzida por conta dessa política pública de estar valorizando, incentivando, estimulando as mulheres.
2: A mulher, né?
3: A gente quer trazer as mulheres aí para o mercado de trabalho, para poder empreender, para poder gerar emprego. A gente sabe que estatisticamente as empreendedoras mulheres têm bastante sucesso e precisa muito do apoio. A mulher, ela tem mais dificuldade de contratar empréstimos. Às vezes ela chega nos bancos tradicionais e depara com tanto de
2: burocracia, né?
3: Que elas acabam desistindo. E nós não, ela vai chegar lá, ela vai encontrar orientação, realmente. Nossos colegas, nossos colaboradores estão preparados para isso. A gente busca dar orientação para poder ajudar e facilitar para que essa mulher empreendedora tenha êxito no seu contrato e no seu negócio.
2: Maiara, respondida aí a pergunta da Ju, nosso ouvinte. Obrigada, minha linda, pela participação aqui com
4: Gina,
2: a gente. Oi.
4: Temos ainda mais.
2: Tem mais pergunta?
4: O pessoal tem participado
2: que
4: aqui.
2: Que coisa
4: ó,
2: boa, ouvinte
4: um
2: assim, né?
4: Lourdes, né? Ela desejou um ótimo dia para nós aqui, para a equipe que está aqui também na AgroTeams. O Júnior Loureiro também está participando para o nosso entrevistado aí, Tina. Ele falou: oi, Maiara, oi, Tina.
2: Oi.
4: E o representante da Fomento, né? O nosso entrevistado,
2: sim.
4: Portilho Prado. Minha dúvida, existe limite de crédito quanto está a taxa de juros? Tenho um projeto feito para abrir uma empresa do zero, o que a Fomento disponibiliza para assessorar e o crédito que libera. Então, aqui ele fez três perguntas.
2: Sim.
4: Existe limite de crédito e quanto está a taxa de juros, né?
2: Uhum.
4: E ele fala sobre o projeto que ele tem para começar do zero e o que a Fomento disponibiliza para assessorar e o crédito que é liberado para ele. Então, o Júnior Loureiro está sintonizado.
2: Júnior. Presidente, pode responder.
3: Sim, Tina, Maiara e Júnior, né? Bom dia, Júnior, prazer responder sua pergunta, muito obrigado. Júnior, é o seguinte, depende muito daquilo que você vai empreender. Como eu não sei se você vai empreender em turismo, ou em agricultura familiar, ou no comércio, ou na indústria, fica meio difícil eu te falar a taxa de juros. Mas eu vou te dizer o seguinte, nós temos taxa de juros de 0,5% ao mês, ou 0,5% ao ano, depende do seu empreendimento. E vamos com taxas aí até 8,5% ao ano, né? Então, assim, são taxas bem mais acessíveis do que as taxas... Eu sempre tenho dito, Tina, para os empresários, que antecipa cartão. Todo mundo compra no cartão de crédito, o empresário vai lá e antecipa o cartão, porque ele precisa de pagar o aluguel, a luz, o salário do empregado. Eu falo, olha, faz o seguinte, pega um empréstimo comigo aqui de 2%, vamos falar assim, na média, paga seu cartão, uhum, e não usa mais o cartão. Sabe por quê? O cartão está em torno de 5% para antecipar ao mês.
2: É verdade.
3: Né? Então, assim, é uma jogada.
2: Para economizar uns 3%.
3: Ele economiza 3% ou mais, uhum, né? Então, assim, Júnior, a verdade é essa. A gente trabalha com taxas bem baixas, né? Até taxas de 2,10. Uhum. Aí depende muito do seu empreendimento. Tem taxas de investimento, que é para você comprar uma máquina, para você comprar um equipamento, é uma taxa mais baixa. Para você usar como capital de giro, para comprar insumos, para pagar salário, para pagar aluguel, você vai ter uma taxa um pouco mais alta e a operação de mais curto prazo. Uhum. Então, assim, isso depende muito. E em relação à terceira pergunta sua, o que é que nós temos lá para ajudar? Nós temos os nossos assessores de crédito que vão te dar toda a orientação, vão te ajudar, vão fazer um plano de negócio simplificado para você. Se o seu empreendimento for mais complexo e depender mais de informação, nós vamos te encaminhar para o apoio do Sebrae, que é nosso parceiro. Nós temos um acordo de trabalho com o Sebrae, que eles nos dão o apoio em vários cursos para você poder visualizar melhor o seu negócio e visualizar melhor a gestão do que você vai empreender. Porque o que nós queremos é colocar para você um recurso adequado, com taxa adequada, com prazo adequado, com projeto bem elaborado para você não errar, porque o nosso propósito é você não errar, você acertar naquilo que você pegou, empreender, desenvolver e melhorar de vida. É isso que o governo quer, o governo do estado de Tocantins quer, é isso que a agência de fomento do Tocantins trabalha, é isso que nós desejamos.
4: Tina,
2: oi,
4: temos
2: diga.
4: Mais uma.
2: Opa, mais uma pergunta.
4: Vamos lá para a gente finalizar então.
2: Sim,
4: aqui a
2: diga.
4: Participação dos ouvintes, a Lourdes,
2: sim,
4: do nosso entrevistado também, ela falou, oi Tininha,
2: oi meu
4: dia.
2: Amor, bom dia.
4: Eu moro em um assentamento e nunca peguei dinheiro nenhum aqui na minha parcela.
2: Uhum.
4: Já tenho o documento da terra.
2: Bom.
4: Eu queria pegar para plantar mandioca, criar galinha e porco. Tem uhum. como? E esse procedimento, ele demora muito para sair? Aliás, o dinheiro,
2: o
4: né?
2: Olha aí.
4: Já tem o começo, quero então saber quais são essas informações. Beijos para você, Lourdes.
2: Obrigada, Lourdes, pela participação. A gente passa a pergunta aqui para o presidente, né? Para responder, ela tem já a posse do proprietário Lourdes, a nossa ouvinte Lourdes. Ela quer plantar mandioca. Quer saber
3: Lourdes,
2: se vai demorar, se não vai. Como é que faz?
3: Que boa sua pergunta. Parabéns, Lourdes. É o seguinte, Tina e Mayara e demais ouvintes. Essa pergunta é muito importante. O recurso hoje, esse recurso para agricultura familiar, ele tem gasto em média até 4 dias.
2: 4 dias? Moço, rapidão, né?
3: Na conta.
2: Uhum.
3: E a pergunta foi muito boa porque ela alcança uma resposta muito ampla. Lourdes, você pode plantar mandioca, você pode plantar abacaxi, você pode plantar abóbora.
2: Batata doce.
3: Batata doce, cenoura. Você pode criar galinha. Você pode fazer um poço artesiano no seu assentamento, se você não tiver. Você pode colocar uma energia elétrica, energia solar.
2: Também.
3: Né? Então, assim, e você tem uma grande vantagem. Você pode pegar esse empréstimo 3 vezes. Você vai pegar 15 mil, daí 2 anos só que você vai pagar. Aí você paga 950. Você tem um abate de 6 mil. Uhum. Aí você pode pegar 15 de novo. Você pagou no dia certinho 15 de novo. De novo, depois de 2 anos, você paga 950. E daí, de 2 anos depois, você pode pegar de novo. Você pode pegar 45 mil. 15, dá 45 mil.
2: É.
3: E você vai pagar o montante de 27.450.
2: Nossa,
3: olha só o
2: economia,
3: tanto
2: né?
3: que é grande o abatimento e o tanto de coisa que você pode fazer dentro de um plano de negócio seu dentro de 6 anos. Você pode fazer o seu poço artesiano para aguar a sua horta, você pode fazer a sua plantação de mandioca, pode fazer plantação de abacaxi, pode fazer o galpão para criar as aves. Avicultura, você pode fazer o seu poço artesiano, você pode transformar o seu local de assentamento onde você está, não precisa de hipoteca, não precisa de avalista, é você com o seu CPF que vai garantir a operação. E nós, Fomento, acreditamos no agricultor familiar, tem a menor taxa de inadimplência, essas operações, elas são muito bem aceitas e são muito bem honradas. E com isso, Lourdes, eu quero complementar, Tina, se me permite, eu quero complementar o seguinte, neste ano de 2025, a agência de fomento cresceu no volume de negócio, em todo o seu volume patrimônio 21%. A gente fez tudo isso com taxa de juros baratas, com abatimento, com todo o alcance, a gente teve um crescimento de 21%. Enquanto você sabe que o PIB do Brasil aí cresceu 3,5%. Então, assim, é uma grande vantagem. A gente também não busca ganhar muito dinheiro, sabe, Tina? A Fomento, ela precisa pagar as contas dela e ter dinheiro em caixa para emprestar.
2: Para poder emprestar novamente.
3: Então, a gente precisa de cobrar uma taxa mais barata do produtor, do comerciante, para que eles tenham condições de crescer e, com isso, o nosso estado cresce também. Todos nós crescemos.
2: Verdade. Presidente Portilho Prado, boas informações. Maiara, obrigada aí aos nossos ouvintes, interagindo com o nosso entrevistado. Obrigada, Lourdes. Obrigada, Júnior. Todo mundo que participou aqui com a gente. A abertura oficial deve estar já assim, né? A gente vai liberar o presidente.
4: Tá bom, então, Tina. Obrigada,
2: Maiara. Presidente Portilho, obrigada pela participação.
3: Tina, Maiara, eu que agradeço toda a cadeia Unitins aí. São 43, se não me engano, municípios, né? O meu cordial bom dia a todos os munícipes que estão aí nos ouvindo, muito obrigado pela atenção e contem sempre com a gente. Para nós é uma honra, é um prazer trazer informação que o nosso produtor, o nosso comerciante, o nosso empresário, todos eles precisam de informações e a gente sabe o quanto a informação é difícil de chegar e através de vocês,
2: o rádio MM,
3: a gente consegue alcançar um grande volume. Por mim, eu estaria aqui todos os dias, Tina.
2: bora organizar para vir todo
3: Obrigado,
2: dia, né?
3: Obrigado, gente, um ótimo dia para todos.
2: Beijão. Obrigada, presidente. Maiara, por agora são estas as informações. Daqui a pouquinho a gente volta com mais notícias, segue daí.
4: Obrigada, Tina, pela sua participação, então, ao vivo aí, né, do nosso estúdio da Unitins na Agrotins. Vamos mandando aqui um abraço especial pro nosso ouvinte Demir Alves. Oi, Demir Alves, tá falando de onde, amigo? Tá sintonizado aí com a gente, né? Um cheiro pra você, fala com a gente.
6: Bom dia, Maiá.
4: Bom dia.
6: Fala, Demir Alves, aqui da Terça.
4: Tá tudo bem?
6: Boa quarta-feira a todos.
4: Boa quarta-feira, amigo, pra você
6: também. Todos os moradores de São João aqui.
4: São João?
6: Todos os motores de operador aqui da Terça, sanitário, uma boa quarta-feira.
4: Tá bom. Quarta-feira abençoada.
6: Bom dia, Demir Alves, aqui da Terça, sanitário.
4: Beijos pra você também. Vamos mandando um abraço especial pra nossa princesa Célia Maria, lá da 806 Sul. Oi, Celinha, um cheiro pra você. Tô com saudade de ti, mulher. Ó, vamos organizar aí uma corrida, uma caminhada, tá bom? Beijos pra você, Célia. Deve estar trabalhando lá e sintonizada na 806 Sul. Vamos também mandando um beijo especial pro Jonas, lá no Real Parque. Tá sintonizado também. Oi, Jonas, fala com a gente.
7: Cara, Nayara, eu tô ouvindo o programa aqui. Tô ouvindo aí esse rapaz falar aí sobre o negócio do momento aí. Aqui é o Jonas, meu pai. Me responde aí, mulher, que banco é esse? É Caixa Econômica? É Bradesco? Qual é o banco? Porque eu tenho uma charca também, né? Aí eu queria ver como é que eu faço.
4: Amigo,
7: eu,
4: ele não esposa, falou o banco.
7: Bora ver, me responde aí.
4: É, ele não falou nenhum banco porque ele não indica, né? Nós estávamos falando aí sobre a agência de fomento que está presente lá na Agrotins e aqui em Palmas, na Avenida Teotônio Segurado, que agora também é Avenida José Wilson Sequeira Campos. Então você precisa procurar, tá? A agência de fomento, que é através aí, quem deu a entrevista foi o nosso presidente Portilho Prado, presidente da agência de fomento do Tocantins. Então você vai procurar a agência de fomento. Se for na Agrotins, está em um pavilhão. E se for aqui na cidade de Palmas, tem também lá na Avenida Teotônio Segurado, na 802, onde ele disse ali, mais ou menos, tá bom? Beijos para você e para os ouvintes que ficaram também aí mandando uma mensagem sobre isso. Então é só procurar a agência de fomento. O Manuel no aterro sanitário também está sintonizado, já é 11 horas. Vou convidando você também para participar daqui a pouquinho, ó, do Hora da Notícia. Hoje vai ser comigo e com o Jota Júnior aqui ao vivo. Ele já chegou por ali, já estamos preparando, então, as informações para daqui a pouquinho. Então vem fazer participação daqui a pouco, tá bom? Por agora a gente vai ficando com um rápido intervalo e depois temos aí Flávio José com a música A Natureza das Coisas. Se você nunca ouviu, observa a letra dessa música que é linda demais, tá bom? Daqui a pouquinho a gente volta.
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1: O Tribunal Regional Eleitoral emitiu um alerta reforçando que veículos de aplicativos estão proibidos de circular com qualquer tipo de propaganda eleitoral nas próximas eleições. A restrição, baseada na legislação federal, veda desde a fixação de adesivos em vidros e lataria até o pedido verbal de votos por parte dos motoristas durante a prestação do serviço. Embora sejam propriedades privadas, os veículos de aplicativo são classificados juridicamente como bens de uso comum para fins eleitorais. O entendimento baseia-se no fato de estarem disponíveis ao público em geral, assemelhando-se a espaços como cinemas, lojas e templos religiosos. De acordo com a Justiça Eleitoral, a exibição de propaganda nesses locais é proibida para evitar o constrangimento de passageiros e garantir a equidade na disputa.
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3: A oitava semana de direitos humanos da Universidade Estadual do Tocantins será realizada nos dias 27 e 28 de maio em Paraíso do Tocantins, com o tema Direitos Humanos, Sustentabilidade, Ética e Justiça Social. 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

0: Em Palmas, 12:06. Boa tarde.
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0: Muito bem, queridos e queridas, boa tarde para você. De volta, então, com muito carinho, para mais uma Hora da Notícia. Exatamente hoje, dia 13, né? No mês de maio. Hoje, dia da Fraternidade Brasileira. Temperatura em Palmas agora neste momento, tá daquele jeito, 33 graus. Jota Júnior com você, Maiara Abreu. Já trago ela aqui porque não vamos perder tempo, porque já tamo, né? Temos que estar, lógico, aí na nossa querida e amada Agrotins, que todos esperam em todos os anos, porque é sempre uma verdadeira festa. Maiara, boa tarde para você, querida.
3: Oi, querido Jota Júnior. Boa tarde para você, uma boa tarde para os nossos ouvintes aqui do Hora da Notícia. Vamos fazer mais um programa com muita alegria, com muito cheiro no cangote, com muita informação também? É,
0: sem
3: com muita
0: dúvida,
3: alegria.
0: Maiara.
3: É, com essa alegria todinha aí que a gente chega fazendo companhia pra você. Dá certo, comadre? Quando o Jota Júnior vem, dá certo? Ontem eles acertaram aqui fazendo o programa? Acertaram, comadre? Acertou. Deu tudo certo? Ah, então tá. Depois a gente vai falar sobre isso, tá bom? Porque agora, Jota Júnior, nós vamos já diretamente para o nosso estúdio lindão, lá no stand da nossa querida Agrotins.
0: Hoje é Tina Santos, né, Maiara?
3: Tina Santos é quem está no comando da nave, como diz o Pepe do rádio, né? Ela já está por lá com entrevistados especiais, né? Nós passamos amanhã com algumas entradas ao vivo, algumas entrevistas. E agora, para finalizar, então, esse momento com mais uma entrevista. Tina Santos, tá tudo bem por aí? Chega junto aqui com a gente no Hora da Notícia.
4: Boa tarde agora, né?
3: Boa tarde, agora boa tarde.
4: Jotinha, tudo bem? Boa tarde pra
0: boa
4: você.
0: Boa tarde, Tina.
4: Para os nossos ouvintes na sintonia da nossa Unitins FM.
3: Já
4: você
3: almoçou?
4: Ainda não, daqui a pouco.
3: Então vamos de bom dia.
4: É. Esse que virou o ponteiro, depois do meio-dia já é boa tarde.
3: Pra,
4: né?
3: É, de bucho seco vai também?
4: Vai, vale também, né?
3: Ah, então tá bom, vamos nessa.
4: Bom, vamos nessa. Falando com os nossos ouvintes, a gente tem a alegria de receber aqui no estúdio, né? Dando continuidade aí à cobertura especial da Agrotins 2026, a nossa Unitins FM, presente em mais um evento gigantesco com a estrutura maravilhosa para trazer para o melhor ouvinte a informação na hora precisa. É, e a gente fala agora com duas preciosas, né? Que são mulheres servidoras da Unitins e que traz uma pauta muito bacana. A gente vai conversar com a Ana Flávia, ela que é pró-reitora de pesquisa, extensão e pós-graduação, né? E vamos falar também com a Alessandra Ruita, né? Ela que é diretora e é pró-reitora de pós-graduação.
5: Graduação.
4: Perdão, falando com a gente aí a respeito dos projetos. Boa tarde, meninas, sejam bem-vindas.
5: Boa tarde, Tina. Boa tarde, Maiara Abreu. Beijo. Boa tarde, Jota. É muito bom.
3: Oi, Alessandra.
5: Estar aqui.
3: Boa tarde. Seja bem-vinda. Que prazer você no Hora da Notícia.
5: Olha aqui, hoje eu
0: realizei.
5: Boa
0: tarde pra você também, querida.
5: Boa tarde, Jota. Hoje eu realizei meu sonho, gente.
3: Olha!
4: Que é fã do programa Hora da Notícia.
3: Olha o cheiro,
4: todo dia.
3: Ela cheiro no cangote.
5: Eu mando foto, mando tudo. Muito bom estar aqui com vocês, viu? Beijo.
6: Boa tarde a todos, Ana Flávia. Muito obrigada pelo convite.
4: Obrigada a nós pela participação. Comece falando pra gente aí quais os projetos de pesquisa e inovação que a Unitins está apresentando durante a Agrotins 2026. Fique à vontade para falar aí pra gente.
6: Olha, nós temos muitos projetos, né? Uhum. Este ano. Não daria para falar de todos aqui, são muitos mesmo. Uhum. Nós temos cerca de 60 alunos bolsistas apresentando hoje aqui os projetos na Unitins. São os projetos que eles desenvolvem aí durante todo o ano, junto com os seus orientadores, os professores. São grupos de pesquisas, eles se preparam e vêm apresentar aqui. Uhum. E são cerca de 26 projetos, né? É, eu andei dando uma andada aí, andei dando uma observada nos projetos. Eu gostei muito de alguns o do Coxo, que são alunos de sistema de informação ali junto com a professora Leandra e junto com alguns alunos de engenharia agronômica.

0: importante.
1: Com certeza.
0: O que, que se destaca aí?
1: A Agroteams é uma vitrine muito importante para a Uniteams e para os nossos acadêmicos, porque a gente pode apresentar o que eles iniciam lá no ensino, que é a graduação, que é a pasta que eu sou responsável, e depois eles desenvolvem e aperfeiçoam na pesquisa e na extensão. E hoje a gente tem aqui uma série de projetos que misturam disciplinas, inovação e tecnologia. A Ana Flávia colocou muito bem aqui o projeto que é uma inovação, né, que é das vacas ouvirem as músicas e produzirem o leite melhor, né? Então, assim, a gente traz tudo isso para poder mostrar a qualidade do ensino, da pesquisa e de extensão e a vivência excepcional do tripé da universidade que nossos alunos têm. E nada melhor do que essa vitrine que mistura, né, a academia, a universidade com a sociedade tocantinense e faz aí esse mix de movimento que a gente tem aqui no nosso stand, que é tão importante para a formação acadêmica de todos os nossos alunos. Primeiro porque tem um contexto profissional. Eles acabam tendo um encontro, né, com as empresas, com as possíveis possibilidades de emprego. E segundo porque aprimora também o que eles aprendem nas disciplinas, né? E eles vivenciam essa riqueza de apresentação que é aqui. Então a gente passa nos estandes e a gente começa a ver a empolgação que é para os nossos alunos, né, mostrarem, tanto para a comunidade acadêmica quanto para a sociedade, tudo isso que eles estudam, desenvolvem, pesquisam e aprimoram para trazer aqui uma vez por ano.
0: E esse, hoje está acontecendo a exposição, mas eles já estão trabalhando há muito tempo para colocar tudo e trazer bonitinho nessa vitrine aqui, né?
2: Isso, existe todo um planejamento, né? Todo um planejamento de equipe, de organização. Existe uma avaliação desses projetos, uma seleção desses projetos, um alinhamento temático para que eles tragam. Porque não é qualquer projeto que está aqui sendo exposto hoje. Os projetos que estão expostos aqui hoje, eles precisam ter tecnologia, inovação e sustentabilidade, impacto social. Então tem que alinhar.
0: Passaram por uma triagem anterior aí, né? Para chegar aqui os melhores projetos.
2: Isso, eles precisam realmente resolver problemas da nossa região. Da região da Amazônia Legal, trazer soluções que são para a região da Amazônia Legal e que possam ser soluções ampliadas para o mundo todo, né? Eu diria, porque os problemas que nós enfrentamos hoje aqui na região que a gente está, eles são problemas complexos, né? Então, quando o estudante ele se vê como o ator principal resolvendo esse tipo de problema, ele consegue resolver qualquer tipo de problema, né? São os guerreiros.
0: Guerreiros, né?
1: Isso dá um caráter profissional também, né? Para o aluno que está em processo formativo.
0: Sim.
1: Porque ele apresenta para as empresas, ele apresenta para prefeituras, a gente tem uma busca por essas soluções também. Então tem um caráter profissional, a gente tem aqui CAs, que são centros acadêmicos, né, que vêm com as suas representatividades para apresentar os projetos. Tem também as empresas júniors que estão aqui, né, do curso de engenharia agronômica, de sistema de informação, e eles têm todo esse compromisso e essa responsabilidade, né, que a Ana colocou, de resolver problemas, né, de dificuldade, mas colocando aí a cientificidade, né, e esse caráter de estudo da academia. Então é uma preparação bem grande, junto com os professores, junto com os coordenadores de curso e os seus orientadores, né, das pesquisas e extensão, para que eles possam vir aqui apresentar para todo mundo e vivenciar essa integração que a feira propicia.
0: Maravilha! De que forma aí os estudantes, né, de uma maneira geral, estão participando? Alguns são bolsistas, todos são bolsistas?
2: Alguns são bolsistas, a maioria é bolsista, mas nós temos muitos voluntários.
0: Voluntários
2: também.
0: Né?
2: Por quê? Porque os alunos, eles acabaram se envolvendo muito com o passar dos anos. Então eles querem participar, mesmo quando eles não podem receber a bolsa porque trabalham ou porque já recebem algum outro tipo de bolsa dentro da universidade, mas eles querem estar aqui, eles querem participar de forma ativa, porque eles conseguem enxergar que isso daqui é um grande

0: grande ganho para a formação profissional deles. Como
1: chegar no mercado, né, já sabendo lidar isso. Com algumas dificuldades. É uma vitrine, uma colocar na prática aquilo que está se estudando, da teoria
0: temos
1: à prática.
0: Muitos,
1: né?
0: Voluntários, muitos alunos trabalhando em conjunto, tanto bolsistas quanto voluntários.
1: Não só de Palmas, mas quais campos?
0: Nós temos alunos do Tô Graduado de muitos polos.
1: Que coisa boa!
0: E temos do campus de Paraíso e do campus Palmas. Todos os alunos dos cursos do agro da Unitins. E todos os alunos da Unitins, né, eles são convidados. Eles podem vir, prestigiar e participar. Mas quem está apresentando realmente os projetos e participando de forma ativa são os alunos do agro da Unitins, doutor graduado e do ensino presencial.
2: Muito bom. E a gente também tem alunos de sistema de informação e de pedagogia que estão aqui
1: juntos,
2: participando,
1: né?
2: E também apresentando seus projetos.
1: Muito bom. E quais são as expectativas da Pró-Reitoria de Pesquisa e de pós-graduação e de graduação com relação a esta edição? Hoje estamos no segundo dia, o que é que vocês esperam?
0: Olha, ontem nós tivemos uma palestra, né? O stand ficou lotado, já começamos a feira aí, né? O stand da Unitins na Agrotins com o pé direito. No último dia, a gente vai ter uma palestra também com a presidente da Forbes Mulher Agro, Mulher no Agro. Então vai ser uma palestra muito interessante também, que vai focar bastante nessa questão do protagonismo feminino, né? Que é um assunto que está muito em alta. Eu acredito que quando as mulheres, elas são valorizadas no campo, a produção, a produtividade aumenta, o desenvolvimento regional aumenta, melhora, né? Então nós só temos a ganhar. Então é uma palestra, é uma temática interessantíssima, né? Esse ano nós tivemos muito envolvimento dos acadêmicos, né? Dos alunos, como eu já coloquei aqui. Então, assim, nós esperamos que nós sejamos visitados, né? Que o stand da Unitins receba visitas e que a gente consiga mostrar tudo que a gente faz em termos de pesquisa na Unitins para a comunidade, para a sociedade, né? Que os produtores nos procurem, que visitem, que vejam as soluções, que quem sabe a solução para o problema da propriedade rural dele não
1: pode
0: esteja aqui.
1: Pode estar aqui em uma das pesquisas. Eu aproveito, deixa antes da Alessandra falar, para situar o nosso público ouvinte que está acompanhando a nossa programação e você fala assim, eu estou ouvindo, eu quero ir até o pavilhão, até o estande da Unitins. Gente, é muito fácil, tem uma logo enorme, né, Unitins na Agrotins, vários girassóis e estamos atrás do Sebrae, né, na última rua aqui atrás do Sebrae. A referência para você que é estudante, para você que tem a sua propriedade rural aí, venha ver as pesquisas desenvolvidas, né, pelos alunos acadêmicos da nossa universidade, porque como disse a Alessandra, a Ana Flávia, pode ser sim que você encontre aqui a solução para o seu problema, né, que você está vivendo aí na sua pequena propriedade, né, Alessandra?
2: Então, como a gente já colocou aqui, a feira é uma vitrine muito grande, né, para a Unitins, e os nossos alunos, eles têm essa oportunidade de ter esse vínculo e esse contato com o agro em sua característica profissional, né? Então, o que a gente espera com isso? A gente espera que os alunos possam ter, né, essa vivência de poder mostrar o que eles pesquisam, o que eles desenvolvem, o que eles fazem, né? E esse processo formativo acadêmico, ele fica muito mais substancial quando os alunos têm essas possibilidades, né? A Unitins, ela tem uma característica diferenciada, porque ela trabalha a vivência do tripé da universidade, que é ensino, pesquisa e extensão, com todos os nossos acadêmicos, tanto do ensino à distância quanto do presencial. E isso é uma das características que faz com que a gente tenha esse sucesso de expositores e esse sucesso de resoluções para os problemas que são vivenciados e discutidos dentro das disciplinas, na questão do ensino. Porque os alunos, eles ficam empolgados, né?
1: E quando é bonito de ver, né?
2: Empolgação. Ficam empolgados para poder participar dos projetos, para serem bolsistas. Eles vão atrás dos professores para serem orientadores deles, para que eles possam participar dos editais e possam chegar nesse momento aqui, que é o momento, assim, o ápice, a coroa, né, da elaboração e da realização das atividades, dos projetos deles.
0: Falando sobre isso aqui, que a Alessandra falou, o que que acontece? O aluno, ele chega aqui, né, a pesquisa dele tá lá no papel. Quando ele chega aqui, ele vai ter contato com a empresa, ele vai ter contato com o produtor rural e ele vai conseguir se enxergar como protagonista resolvendo um problema. Ele vai se sentir inserido dentro daquele contexto. Então, quando ele volta lá para a sala de aula,
1: ele volta energizado, cheio de ideias para continuar.
0: Porque ele viu que ele resolveu um problema, que ele atingiu ali a sociedade, né? Que ele causou desenvolvimento. Então, ele se sente parte da solução. Então, o formato de aprendizado dele, depois na sala de aula...
1: É outro, né? Totalmente é diferenciado, coisa. Ampliado, né? Você amplia, né? Conhecimento quando você está nesse corpo a corpo.
0: E sai a baixo custo pro pequeno produtor.
2: E a entrada dele no mercado de trabalho, ela se dá de forma muito mais... aberta, né? Uhum. Ele consegue se colocar dentro de uma entrevista de trabalho, ele consegue se posicionar melhor, ele tem uma postura que vai permitir com que ele entre no mercado de trabalho com mais facilidade.
1: É porque ele está aqui no corpo a corpo, né? Está vendo, está vivenciando, e isso Exatamente. Faz toda a diferença. Tem algumas iniciativas já, assim, para o ano que vem?
0: Com certeza.
1: A gente é assim, tá acontecendo, mas e aí? Tem alguma, né?
2: Evolução,
1: tem novos projetos aí?
2: A evolução da feira e a evolução dos projetos e a evolução das oportunidades, ela só tem crescido, né? É, o movimento que nós temos aqui no nosso stand, ele é diferenciado, porque as empresas vêm aqui para procurar os alunos, conversar com os coordenadores, né? Conversar com as pró-reitorias e poder averiguar quais são as possibilidades. Então, as expectativas, elas só crescem com grande vitrine, traz grandes responsabilidades, né?
1: É verdade.
2: Então, cada ano, todo mundo fica de olho na vitrine da Unitins, da Unitins, todo mundo fica, meu Deus, o que vai ter
1: que
2: de novidade?
1: O que vai ter de novidade? O que será que vem agora,
2: como é que vai
1: né?
2: ser o movimento do stand da Unitins? E a pesquisa faz isso com muito carinho, né? Junto com o apoio das outras pró-reitorias. E cada dia ela fica mais bonita, né? O estande fica mais bonito, tem detalhes muito interessantes e tem uma procura maior, né?
1: Maravilha.
2: Tanto das pessoas que têm o interesse comercial em ver as exposições dos projetos, quanto também da sociedade civil, porque tem uma série de atrativos, né? Por exemplo, a gente está distribuindo muda aqui.
1: É verdade, gente.
2: Distribui muda de alecrim.
1: De alecrim,
2: um monte de gente
1: verdade.
2: Aqui muda de alecrim.
1: Pimenta,
2: muda de pimenta,
1: né?
2: Pimenta de cheiro.
1: Menina,
2: malagueta.
1: Goiaba amarela, eu fui lá.
2: Na hora
1: goiaba da polpa amarela.
2: Maracujá.
1: Na hora
2: do almoço. Pitaia também.
1: Pitaia,
2: na,
1: né?
2: Na hora do almoço é bom falar, né?
1: É.
2: Porque Carla Moreno e Maiara Abreu.
1: Tem que falar.
2: Elas passam vontade na
1: Mas, gente.
2: Elas gostam de uma pimentinha ali, ó, no tempero.
1: Oi, tem. Comida. E tem várias mudinhas já com pimentinha, viu, Maiara?
2: Maiara e Jota estão distribuindo aqui, ó.
3: Olha, eu quero.
2: Muda
3: viu?
2: De pimenta.
4: Eu quero dar sempre. Menos ardida, Alessandra. Ó, garante uma pra
3: China,
4: mim.
2: Pimenta
3: traz
2: de
3: nós,
2: cheiro,
3: China.
2: Pimenta de bode, pimenta malagueta.
4: O Deus e Maca é de bode.
2: Tudo isso a pró-reitoria da Ana Flávia faz com a equipe dela com muito capricho.
1: Mudas lindas, mudas maravilhosas.
2: A gente envolve, né, a sociedade, a comunidade tocantinense, não só para a cientificidade dos projetos, mas também para os atrativos que tem aqui, ó. Ninguém deixa de visitar o estande da Unitins, que cada vez está mais lindo e cheio de novidades.
1: Maravilha. Aí eu já. Aqui todo mundo já carregou alguma mudinha, né? De alecrim, hortelã, manjericão, tem um manjericão graúdo do miúdo, né? Pimentas. Eu fui lá, consegui a mudinha de goiaba amarela. Eu falei, eu não provei ainda, vou levar, porque daqui uns anos eu vou falar. Foi lá da. do projeto de extensão da Unitins. E para chegar, mudar o tamanho de você conseguir levar para casa, tem todo um processo anterior, né, é. Ana Flávia? De estudo de data. A gente estava falando aqui com relação aos girassóis, para você que está chegando aqui. As fotos ficam maravilhosas, mas teve todo um estudo anterior da data certinha de plantar para coincidir para agora estar. Tá,
0: nós temos um laboratório
1: espetáculo,
0: de
1: né?
0: micropropagação. Ele faz dentro do laboratório as mudinhas.
1: Gente, que legal. Essa é a nossa universidade, viu? Orgulho de ser Unitins. Bom demais, meninas. É sempre muito bom a gente ter a oportunidade de apresentar para os nossos ouvintes, né? A gente chega a mais de 40 municípios, quais são as pesquisas desenvolvidas dentro da universidade. E o papel do rádio está aqui, exatamente para colocar as pesquisas sendo realizadas e utilizando a vitrine para falar para o ouvinte. Você que não veio ainda, está no interior, né? Um chacareiro, um pequeno produtor, venha, porque você pode ter, né? Como disse a Ana Flávia aqui, a solução de alguns dos seus problemas aqui, junto com alunos, pesquisadores, né? Obrigada pela participação de vocês. Bom almoço, porque a fila ali tá grande, né?
0: Foi um prazer.
1: Obrigada, muito bom ter a participação de vocês. Mayara quer trazer alguma participação, alguma pergunta?
2: Nós que agradecemos. Um abraço para todos os ouvintes e não deixe de visitar o estande da Unitins aqui na Agrotim, gente.
4: Por aqui na Unitina, só agradecer mesmo as nossas pró-reitoras, um cheiro no cangote da Ana Flávia Gouveia, da Alessandra Ruíta, cheiro no cangote, bom evento pra vocês, tá bom?
1: Tá bom, obrigada. Tá bom. Obrigada, Mayara,
4: tchau, Tina,
1: Jotinha,
4: bom
1: tchauzinho. Obrigada, obrigada, valeu, tchau, tchau.
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4: Só pra gente finalizar então, Jota, com a Grotins, a Mara Santos já está lá também acompanhando. Uh-huh. Aconteceu ainda há pouco ali a abertura oficial, né? E ela trouxe com exclusividade uma fala do nosso governador Wanderlei Barbosa aqui para o Hora da Notícia. Mara Santos, seja sempre bem-vinda aqui ao nosso programa.
6: Seja bem-vinda, Mara.
7: Governador, pra onde diz? Eu gostaria de saber, governador, a importância desse licenciamento ambiental para o estado.
8: Olha, claro que existe toda uma leis a serem cumpridas para que o licenciamento aconteça. O que nós queremos é facilitar, é reduzir entraves, fazer com que o setor produtivo possa ter acesso aos seus licenciamentos de maneira muito mais rápida. É por isso que nós fazemos essas leis, para facilitar para o setor produtivo. Nós temos um estado que cresce, mas claro, ele vai crescer de maneira sustentável. Nós queremos que manter o cuidado com as nossas matas ciliares, com as nossas nascentes, o cumprimento das reservas legais de 35% obrigatória, mas não ficar travado dentro dos órgãos públicos, deixando o setor produtivo ou o produtor sem ter acesso ao licenciamento.
7: E a visita do Catar? Interesse, ele demonstrou interesse em fazer investimentos aqui no estado, governador?
8: Sim, o Catar é um país que ele tem negócios com o Brasil. Então, ele vem no Tocantins justamente para ter esse diálogo, para abrir esse diálogo com o povo tocantinense da mesma forma. Nós temos negócios com diversas regiões do mundo. Nós exportamos para os Estados Unidos, exportamos para a China, exportamos. Agora tivemos um probleminha na Europa, na União Europeia, com a exportação de carne. Mas isso representa pouco, representa 2% das nossas exportações. Então nós vamos tentar ainda diminuir ou encerrar essa sanção da União Europeia aos produtos brasileiros. E aqui é o Tocantins, claro. Tocantins, como é um estado agrícola, é um estado com um agronegócio forte, que as nossas exportações, basicamente é do agronegócio, é soja, milho, algodão, carne e outros derivados desses produtos. Nós queremos que isso não aconteça. É por isso que nós pedimos aí o socorro à senadora Dorinha, ao senador Eduardo Gomes, à bancada federal, para que eles estejam intercedendo junto ao governo federal e fazer essa intermediação junto à União Europeia e não permitir essa sanção.
7: Muito obrigada, Mara Santos, para a Unitins FM.
4: Obrigada, Mara Santos, pela sua participação e com exclusividade aí, muitas informações após o lançamento oficial com o nosso governador Wanderlei Barbosa, falando muito sobre sustentabilidade, sobre esse cuidado mesmo com o meio ambiente, que é um dos temas, um dos eixos abordados aí na Agrotins 2026. Jota Júnior, depois de falarmos muito sobre a Agrotins, sobre as nossas entrevistadas especiais, vamos pro cheiro no cangote, cheirar essa galera?
6: Vamos cheirar, então. E daqui a pouco a gente traz o Deus Mapa falar com a gente também, né?
4: Então,
6: vamos lá,
4: rapidinho. Embora.
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16: Acabei de almoçar com feijão trepa-pau.
4: Qual que é o almoço?
16: Costela de vaca dentro.
17: Ei, e isso é bom, viu, Maiara?
4: Isso tudo?
16: Banana e farinha de pomba.
4: Menino, Deusimar, de boa tarde, Deusimar.
17: Boa tarde, Deusimar.
18: Olá, boa tarde, tudo bem, tudo tranquilo.
4: Você vai nesse almoço de hoje?
18: Ah, vou, do jeito que eu tô aqui,
4: esse
18: eu tô
4: é o número.
18: Jeito. Ah, pai.
17: Olha, a farinha de pulba é pancada.
18: Eu não sei o que é que tem lá, não, mas eu gosto é muito.
4: É muito?
18: É muito.
4: Valdivino, qual é o cardápio aí hoje, Valdivino?
17: Esse Valdivino é insaciado, né? A comida dele é
18: apaixonado
17: com.
4: Apaixonado com, hein?
17: O apaixonadão da Buritirana.
4: Jota, a gente sempre fala aqui no programa, e ouvintes, né? Que o Deusimar, ele tem uma resistência com as verduras, legumes, que ele gosta, né? Não gosta de nada verde, tira tudo do prato dele.
17: Ele gosta de machixe. Ele não gosta de quiabo.
4: É, tudo que é verde ele
17: tira. Ele
4: gosta
17: de pepino.
4: Só que eu quero dizer aqui em primeira mão hoje para os nossos ouvintes que ontem recebi um prato, uma foto, um vídeo, melhor ainda, dizendo.
17: Qual foi?
4: De Maria Helena, esposa de Deusimar, mostrando o impossível que ele estava comendo, gente, no prato dele. Tinha alface e tinha tomate. O quê, comadre? Eu também não acredito, não. Não, eu não. Se você me contasse, eu também não ia acreditar, não. Deusimar, se posicione. O que aconteceu? Como é que foi a experiência?
18: O que surra não resolver, porque foi pouco.
4: Você fez, foi pressão lá ontem, Deusimar, pra comer?
18: Fez pressão.
4: E como que foi comer alface e tomate pela primeira vez na sua vida?
18: Não foi um negócio muito estranho, não. Mas
4: foi,
18: eu
4: não
18: tô acostumado com aquele trem, não.
4: Então pode acontecer de novo.
18: Foi, pode. Se ela fizer outra pressão daquela, pode ser que sim.
17: Ó, ele vai acabar acostumando, sabe?
4: Vai, uma alfacezinho, um tomate, vai.
17: Vai virar
4: Deusimar.
17: Coelho.
4: É, quando pensar coelhinho. Que não, Deusimar chega só com um potinho de salada primeiro, depois a proteína. Ó, falando em nosso no cheiro no cangote, em almoço, o Vilanei Soares, ele foi o primeiro a bater o ponto aqui hoje. E teve almoço lá com ele. Vamos almoçar com ele, Jota? Vamos abrir essa marmita aí com ele?
17: Vamos agora.
4: Bora.
17: Maiara.
4: E aí, Vilanei? Bora ouvir o áudio, ver o que ele tá dizendo aí.
17: Olha,
4: Deusimar.
17: Tá bonito esse prato seu, viu?
4: Eu queria saber onde tem uma marmita dessa.
19: Orelha que eles falam, né?
4: É.
19: Orelha do bode, eu gosto.
4: Bodezinho mate, assado.
19: Arroz, alface,
4: que mais?
19: Boa, 27 contra a bicha dessa, olha o tanto de carne.
4: E deu até o preço, Jota.
17: Meu Deus. Olha, mas também eu vou te contar, dá pra comer, dá pra almoçar e jantar, né, Vilanei?
4: Dá, R$27,00, Deus, mas ele já deu a dica. R$27,00, vem esse tanto de carne, ele escolheu o carneiro.
17: Olha, essa comida tá especial.
4: Carne de gado, e tem uma saladinha ali do lado, tá bonita, hein, Vilanei? Obrigada por compartilhar o almoço com a gente.
17: Bom almoço, né? Parabéns, não, bom almoço,
4: né? A Patrícia tinha mandado mensagem mais cedo, falando assim, manda foto sua e da Carla Morena aí. Então, Patrícia, mandei a foto nossa na Grotins ontem, um cheiro no cangote pra você. Obrigada pela sua audiência,
17: tá,
4: meu amor?
17: Patrícia. Tô de bom.
4: E a Conceição, tá contando o que aí,
17: Jota? Mas não
4: Jota?
17: É Conceição do Araguaia, não, né?
4: Pode ser. A nossa é pertinho.
17: Olha,
4: aqui.
17: Deus abençoe sua casa, seu lar e sua família. Olha
4: e sua família. Um cheiro pra ela, né, Deusimar? Um abraço.
18: Cheiro, 4 com 6.
4: Hã? 4 o quê?
18: 4 com 6 são 10.
4: Nossa, Deusimar, eu não tinha pensado nessa piada. 10. Ai, gente, o Manuel, ele tá sintonizando. Nem você aguentou, né, Jota?
17: Esse Deusimar é um piadista, digamos assim.
4: Olha, lá Manuel no aterro sanitário, nós
17: lá,
4: temos
17: lá
4: muitos.
17: São João 2.
4: São João 2? É, nós São temos João muitos 2. Ouvintes lá. O Demir Alves participou mais cedo, mandou cheiro no cangote.
17: Um abraço, Manuel, tudo de bom.
4: E o Manuel também tá por lá, Deusimar. Aquele abraço pra eles, né?
18: Com certeza, um abraço pra você, meu amigo.
4: E o Cleomar, que está sintonizado, tá onde hoje, Jota? O Cleomar.
17: Olha, alô, tô em Itacoaruçu Grande, Cleomar, C&G Locações.
4: Na C&G Locações.
17: Fazendo um merchandise aí pra ele,
4: é porque ele liga lá o rádio, esse aqui vale a pena, porque ele liga o rádio. É, e todos os ouvintes, colaboradores da C&G Locações ficam sintonizados. E ele manda sempre o radinho lá, né, Deusimar? A foto do rádio,
17: Maiara,
4: o almoço.
17: Ontem, fala aí no meu querido aqui, Cleomar. Ontem eu estava em casa, até fazendo uma limpeza ali na frente, né? Capinando as coisinhas, né?
4: Cuidando do lote.
17: E aí, de repente, parou um senhor, né? Num veículo, num carro bonito, né? De luxo, perguntando por alguém ali na região. E aí ele me perguntou meu nome, eu falei Jota Júnior. Falei, olha, ô, sou ouvinte da Unitins, escuto seu programa
4: olha,
17: também. Falei, obrigado.
4: Arrasou.
17: Falei, eu adoro, inclusive, tô ouvindo aqui agora a Unitins FM. Falei, parabéns, obrigado, maravilha.
4: Bacana demais.
17: Ô, meu querido, um abraço pra você, eu não sei seu nome, você me perguntou meu, mas
4: moço
17: eu não perguntei
4: do carro.
17: O seu. Moço do carrão. Um abraço.
4: Como Deus Imar diz, é só balançar um pé de árvore que cai um locutor da Unitins FM
18: cai,
4: e os ouvintes estão acompanhando.
17: Olha, muita gente não participa, mas ouve.
4: Não liga, mas tá ligado.
17: Exatamente, Mayara.
4: A Jordana

0: ela liga e tá ligada. Ela tá falou ligada. Assim, boa tarde, Maiara Abreu, Deusimar Bispo, Jota Júnior, cheiro do cangote, Jordana, pra você.
1: Abraço, Jordana.
0: E falando em almoço gostoso, nós temos ele, inclusive, o cara que cozinha muito bem.
2: Ó, nós fizemos uma combinação ontem, mas o Deusimar... Pro nosso querido Mara,
0: né? Mara Babife,
2: mandar a marmita pra gente. Nós estamos até sexta aqui, né, o Deusimar?
0: Você fez isso, Jota?
2: Pode mandar, tem aí pro pessoal do delivery, aí o pessoal traz aqui, acabou.
0: Se Carla Morena souber que vocês estão pedindo.
3: Carla Morena não vai voltar agora não, que ela disse que vai ficar lá na grotinha até sexta.
0: Até sexta? Eu ouvi lá você falando que você não tava sem comer.
2: É verdade, não tem como mandar pra Carlinha, infelizmente.
0: Tem não, né? Hoje ele fez ali, Deusimar, qual que é o cardápio hoje aí? Decifra pra nós, tem um machixe? É um machixe com carne?
3: Eu acho que é um machixe, um pimentão.
0: Tem um franguinho canela amarela. Ou não, é a carninha ali.
3: Não,
0: tá?
3: É uma costela.
0: Uma costela?
3: Isso, uma costela.
0: Uhum. Menino, Marabá. E não, a baciazinha azul.
3: O dele mesmo é o do azul e o outro é do empreendimento dele.
0: Do empreendimento. Não, aí, Jota, isso. Uma costelinha cozida na bacia azul, você quer?
2: Quero aí.
3: Na bacia do gás.
0: Ele acertou agora, não acertou?
2: Pois é, agora eu quero
0: o azulzinho, Mayara. Amigo, do lado de cá e do outro lado.
2: Agora eu quero o tuê, esse, Mayara.
0: O azulzinho do lado do nude, lá em cima, aí. Não, ali.
2: Aqui.
0: Não, aí.
2: Aê.
4: Eu acertou.
0: É, eu o Jota acertou. Depois que acompanhou,
2: Mayara,
0: aí.
2: Não, eu tava pensando, sabe em quem? Eu tava pensando no Guanabara, gente. Eu me confundi tudo aqui.
0: Foi.
2: Achei que nós ia pegar o Guanabara.
0: Você tá querendo lá almoçar, né? Ó, vamos então pra um rápido intervalo. Já é 12:38. Daqui a pouco tem mais cheiro, Deusimar?
3: Tem sim, com toda certeza.
0: Tem mais almoço?
3: Tem. Ixi.
0: Então tá bom. Vamos ficando com o pedido musical de quem, Jota?
2: Vamos trazer aqui o Guilherme Silva.
0: Quem pediu essa música?
2: Moreno. Quem foi, Deusimar?
0: Deusimar Bispo.
3: Foi eu mesmo.
2: Ah, foi você,
0: Deusimar. Foi o pedido do Deusimar.
2: Que tinha um pedido especial.
0: É um pedido especial do Deus Mar Bispo. Então vamos ficando aqui, ó. Guilherme Silva e Nando Moreno, Meu Cavalo Chora, sabe?
2: Já de volta.

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0: Muito bem, meio-dia e 46 de volta.
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0: Jota Júnior, Maiara Abreu, Dezilma Bispo também nessa tarde maravilhosa, né? Hoje, quarta-feira, né, Maiara? Hoje é metadinha da semana,
2: não,
0: né, Maiara?
2: Não fala um dia, não, não, Jota. Só fala que hoje é dia 13. Não, não, hoje é quarta. Hoje é. Menino, peraí. Hoje tá é quarta. Não é nem sexta nem quinta-feira, não. Hoje é quarta-feira. Não, não é. Ah, não, hoje é quinta. E amanhã que é quinta-feira. Hoje é quarta, metadinha da semana. O que o Jota está dizendo é que. Tem muito ainda pra acontecer, agora é metadinha da semana, ainda,
0: metadinha,
2: né?
0: Da semana. Hoje exatamente dia 13, né, Maia?
2: Pronto.
0: Quarta-feira 13.
2: Quarta-feira 13.
0: Pois é, né?
2: Vamos então seguindo com o nosso Hora da Notícia, pra daqui a pouco voltar pro Cheiro no Cangote. Uhum. Tem mais Cheiro no Cangote daqui a pouquinho. Quem não mandou mensagem, dá tempo de mandar ainda, tá? A Viviane Goulart tem uma informação pra nós. Alô, nossa Porto Nacional. A matrícula escolar por lá, Jota, e ouvintes, em Porto Nacional, passa a ser prioritária para filhos de mulheres que foram vítimas, infelizmente, de alguma violência doméstica, tá? A Viviane Goulart vai explicar pra gente como é que faz para ter essa prioridade para os filhos dessas mulheres vítimas e como que vai funcionar. Viviane, boa tarde, seja bem-vinda.
0: Boa tarde, Vivi.
3: Olá, boa tarde, Maiara Abreu, Jota Júnior e ouvintes do Hora da Notícia. É isso mesmo, a Prefeitura de Porto Nacional sancionou uma nova lei que beneficia mulheres em situação de violência doméstica e familiar. A partir de agora, elas passam a ter prioridade para matrícula e transferência de filhos e dependentes na Rede Municipal de Educação de Porto Nacional. Para solicitar essa prioridade na matrícula ou na transferência escolar, a mulher deve apresentar a decisão judicial com medida protetiva de urgência ou o relatório circunstanciado. A legislação também prevê que a transferência entre unidades da rede municipal pode ser solicitada em qualquer período do ano letivo. Nesses casos, o atendimento deve acontecer de forma prioritária quando a mudança de endereço da vítima for necessária para garantir a proteção dela ou dos seus dependentes. A lei ainda proíbe, de qualquer forma, a discriminação ou tratamento desigual em razão da condição dessa vítima. O Poder Executivo Municipal pode regulamentar a norma para assegurar a aplicação das medidas previstas. Viviane Goulart para a Unitins FM.
0: Obrigado, Vivi. Olha, faltando agora 11 minutos para uma da tarde, Maiara. O que que tem aí, Maiara?
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0: Vamos lá, potência bruta, potência máxima. Olha, faltando 10 minutos, agora vamos voltar pro Cheiro no Cangote. Olha que legal, eu adoro esse momento, né, Deusmar? Tu também, né, Deusmar?
4: Sim, com certeza.
0: Sim, sim, sim.
2: Sim, sim, sim. É, sabe por que ele gosta? Porque tem muita comida,
0: olha,
2: né?
0: E adivinha quem chegou agora, Maiara, com um pratão especial de...
2: Quiabo. Foi o goiano?
0: Maravilha, é ele. Exatamente.
2: Na nossa querida Barrolândia?
0: Olha só. Parece que tem um chambarizinho aí, Deusmar. Deusmar, destrincha aí, vai.
2: Tá chambari?
4: Deixa eu ver aqui.
2: Bora ouvir o último áudio dele aí primeiro, antes do Deusmar ir decifrando.
4: É um frango?
0: É frango, é?
2: Oi, tô falando, deu no Jota. Pera aí.
5: Ah, mas você tá aí, né?
2: Tô.
5: Cheiro de cangote.
2: Cheiro no cangote.
5: Foi pra Carla Moreno.
2: Tá bom.
5: Disse que era só o Jota e Deusmar. Mas tá bom, é nóis.
2: Tô por cá também.
5: Tamo junto.
0: Voltou.
5: Calor de mar, daqui a pouco pegar o manjerê.
2: Ah.
5: Dormiu o sono na rede e vamos que vamos, é nóis.
2: Cheiro. O manjerê ficou pronto. Aí, gente, o goiano mandou um pratinho azul com uma proteína, um arroz e um quiabo.
0: É verdade.
2: Aí o Jota falou assim: esse aí eu conheço, deixa comigo que eu vou.
0: Porque tava um pouco meio longe aqui, Mayara.
2: Antes de se defender, peraí.
4: Tava
2: lá
4: na Barrolândia.
2: Aí o Jota falou assim: deixa comigo, os Deusimar, que esse aqui eu entendo. Tem chambari e arroz. O Deusimar falou que é o quê, Deusimar?
4: Não,
2: prato?
4: É frango.
0: É frango ao quiabo.
2: Isso. Jota Júnior.
0: É.
2: Você tá muito Nutella. Você tá confundindo o caldo de frango com chambari. Eu vou deixar você de
0: Nutella,
2: lado.
0: Nutella, Mayara, você foi longe demais, hein?
2: Nutella, amigo. Você trocou um chambari por um frango. Eu falei, tá meio difícil, né? É, comadre. Ele tá assim, tem que falar mais alto com ele, porque ele tá assim, né? Aquele roxo lá, Jota. Coloca o roxinho lá pra falar mais alto contigo.
0: Pois é, Mayara.
2: É o roxo, amigo. Lá do lado. Isso,
6: Que eu sou meio louco.
2: É, meio rouco. Aí tem que falar mais alto com o Jota pra ele poder entender.
6: Aliás, pra entender que eu sou meio rouco.
2: E o Guiuzinho, tá almoçando o que lá hoje?
4: Já na qualidade.
2: Bora ver se ele vai acertar, ele mandou, vamos
0: deixar. Feijão preto.
2: Sim.
0: Eu não quero nem abrir o vídeo, eu vou falar de cara logo.
2: Ah.
0: Feijão preto. Tem mais o que, Mayara?
2: O feijão preto. E aí, Deusimar?
0: Eu vou abrir o vídeo aqui pra vocês
4: galera
0: ver aqui. Eu vou abrir o vídeo aqui pra vocês verem, tá bom?
2: Olha então
0: aqui,
2: vai.
0: Vamos pegar uma trilha sonora do vídeo aqui do Guiô.
7: Bora, Mayara.
2: Bora.
7: Peixinzinho frito.
2: Peixinho frito.
7: Caipira.
2: Olha, Deusimar, tudo junto.
7: Do frango. É o pescoço.
2: É o
7: tem
2: pescoço.
7: Mais carne, né, Deusimar?
4: É.
7: Boa tarde, Deusimar.
4: Opa, meu amigo.
7: Bora, Jota Júnior.
0: Bora.
7: Que é o Guiôzinho na qualidade dentro do parque, no Morro da Aranha.
4: Tá mais preparado.
0: Bora.
7: Boa quarta-feira, abençoada pra todos. E até amanhã.
0: Esse é o famosão, por isso
7: essa turma que tá na escuta.
2: Tá bom, amigo.
7: Orgulhozinho da qualidade dentro do parque.
0: Agora
4: eu mais preparado.
0: Ô, Deusimar, eu queria perguntar pra você, você que é um cara muito inteligente, que entende muito de comida, de prato, por que que o pescoço tem mais carne?
4: É porque a carne fica entranhada lá dentro do osso, é difícil você chegar nela. O peixe,
0: aí você não consegue comer toda
4: isso,
0: ela? É, Maiara?
4: Isso.
2: É cada um com suas especialidades, Jota.
0: Mas essa carne não é aproveitável, então,
2: Depois de almoçar com o Guiuzinho, vamos almoçar com o Joilson Pereira. Ele tá lá sintonizado na Unitins e no Hora da Notícia. Manda um cheirinho pra ele aí,
0: abraço,
2: Jota.
0: Abraço, Joilson. Tô de boa.
2: E o seu cheiro, Deusimar?
4: Um abraço pra você, meu amigo.
2: Beijocas.
0: Tudo bem.
4: Um abraço.
0: Será que nós estamos hoje pegando uma carona com o nosso querido
2: Certeza. Ele não deixa a gente de lado não, né, vereador Lucivan? Tudo bem?
0: Boa tarde, querido.
8: Nayara Abreu.
9: Bom dia.
2: Tá tudo bem?
9: Nayara Abreu e JJ Júnior. Vocês estão só de festa.
2: Não, trabalhando.
9: Um bom programa pra vocês. Eu tô aqui, em Porto, indo pra Fátima.
2: Tá no vai e vem
9: um
2: já?
9: Um
4: e aquele
9: louco,
4: negócio?
0: Ei, eu achei que você vinha visitar a Grotins aqui também, né? Grotins, né, Mayara?
2: É, trabalhando.
0: Trazer o pessoal
2: muito,
0: lá,
2: né?
0: Trazer o pessoal.
4: Dá tempo
0: lá
4: não,
0: visitar.
2: Dá tempo não?
0: Dá tempo.
2: Sim. É.
0: Vou falar com a Cleila Macedo.
2: Oi, mozão! Cadê mozão, João Ivonaldo?
0: João Ivonaldão!
10: Olha na notícia! É sucesso!
2: É sucesso!
0: Beleza.
2: Beijo pros dois, pro
0: um
2: João
0: abraço,
2: Ivonaldo
0: João
2: e pra nossa amiga
0: também.
2: Cleila Macedo, pros filhos dela também que estão sempre sintonizados.
0: Agora, quem chegou pra falar com a gente também é a patroa.
2: Maria Helena, você confirma que Deusimar Bispo estava comendo salada ontem, é isso mesmo? Como é que foi essa bronca? Conta pra nós.
0: Boa tarde, Maria Helena.
11: Boa tarde, Jota. Boa tarde, Mayara. Boa tarde, Bispo.
4: Boa tarde.
11: Mayara, hoje a salada dele vai estar mais completa. Hoje vai ter chuchu, repolho, tomate e alface. E ele vai comer.
2: Eita, Deusimar. Deusimar, e agora? E o chuchu?
4: É obedecer, eu não quis sobra mais nada, não.
2: Amigo, na hora do chuchu eu te entendo. Mas é bom pra saúde, Deusimar. Você vai ficar feliz, saudável, com a pele bonita.
4: É o legume mais completo, vitamina A, B e C.
2: Não, não vai falar isso não, que é só a bucha que você vai dizer, né? Ô, Deusimar.
0: O Deusimar tá numa sinuca de bico agora, a Mariana falou, ele vai comer.
2: Vai,
0: você escutou o que ela quis? Ele vai
2: comer.
4: Não tem sinuca de bico não, já tá decidido.
0: Pronto, então fechou.
2: Ela falou, a água parou.
4: Se fosse a sinuca de bico, se tivesse que escolher, era sim ou não.
2: Na Fazenda Frigovale, nós temos a nossa princesa, que tá de buchinho cheio. Qual é o cardápio lá hoje?
0: Vamos ver o que ela falou. Eli, boa tarde.
12: Bom dia, boa tarde, galera.
2: Tá tudo bem, minha princesa?
0: Agora tá com voz de que almoçou.
2: Tá de buchinho cheio,
12: né? Pois é, hoje não deu tempo nem eu fazer a figurinha do cardápio pra
2: foi
12: você.
2: Foi corrido?
0: Mas você já almoçou,
12: nem
0: já?
12: Nem direito tirar de cima do fogo.
2: Ah.
12: Já foram atacando, já tava um pouco riba da hora.
2: Fome!
12: O povo já foi atacando. Deu
2: fome
12: tempo,
2: dói, é das mãos.
12: Cheio pra vocês, tô por cá na escuta.
2: Ele, tá bom, princesa. Ele,
0: Elisange, tem dia, Maíra, que você não consegue, às vezes você nem deixa o arroz, a comida ali, cozinhar direito, né, Deusimar?
4: Não.
2: Quando tá terminando de secar, você já pega ali, Jota?
0: Tem dia que você não tá bom, não. Tem dia que tá estranho.
2: Hoje os colaboradores da Fazenda Frigovale estavam assim. Falando em Agrotins, em marmita top que o Vilnei mandou uma pra nós, o Ariel tá trabalhando na Agrotins dia e noite, mas está também almoçando bem, não é,
0: agora,
2: Ariel?
0: Esse aqui eu conheço, Mayara.
2: É o quê?
0: É um ovo frito, lógico.
2: Sim.
0: Tem uma carninha aqui assada.
2: Não
0: tem...
2: arrisca dizer qual é, não, amigo, porque senão você vai falar que é bofe.
0: Não, essa carne aí é fraldinha.
2: Fraldinha?
0: E também tem uns torresminhos. E um feijãozinho aqui, né, também.
2: Deus e mais, ele hoje caprichou na proteína e o Jota caprichou no...
0: Ó, tem um arrozinho também branquinho aqui por baixo.
2: Bora ouvir então, Ariel.
0: Mas um zoom aqui também.
2: É, bora ouvir o Ariel. Ariel, tudo bem por aí, Ariel? Conta pra gente aí como é que tá essa demanda. A carne de sol, Jota.
4: Sim, pode trazer minha marmita que eu tô esperando, viu? Manda pra cá minha marmita.
2: Oi, Ariel.
8: Fala, minha menina, bora almoçar.
2: Bora.
8: O pau tá quebrando é no 12 aqui na Unitinho.
2: Vixe.
8: A Grotins aqui tá pegando fogo.
0: Tá mesmo.
2: Eu imagino.
0: Tá pegando
8: aqui ligadinho com vocês
0: tá
8: aqui. Tchau, obrigado.
2: Valeu, uma carninha garotinho de sol lá, tá 10 de 10. Você quer almoçar aqui pra não almoçar com a Maria Helena, né, Deusimar?
4: Não é boa, eu trago e levo pra lá.
0: Olha aí, Deusimar, o que chegou aqui agora pra gente aqui, ó. Ah. Luiz Caxias, rapaz.
4: O Luiz Caxias.
2: Ele sempre tem boas ideias, com grandes projetos, né? Ele tem...
0: Quem planta?
2: Quem planta, colhe. Ele cuida muito bem das áreas
4: não,
2: verdes.
4: Isso aí é lá no...
0: quem cria tem, né?
4: Isso aí é lá na pra cima de Poeiras.
2: É, ó. Beijos, Luiz Caxias.
4: É, pra cima de Poeiras ali.
0: Parece que lugar bonito. É na beira do Rio Tocantins,
2: e
0: né?
2: E tem um peixinho lá, Jota, com duas panelas de pressão lá.
0: Você conhece lá, Deusimar?
4: Não.
0: Que lugar lindo, rapaz.
2: Beijos pra você, Luiz Caxias. Cheiro no cangote também do Rony Souza, que deixou um beijinho
0: abraço,
2: pra nós,
0: Rony.
2: Jota e Deusimar.
0: Um abraço, Rony, tudo de bom.
4: Opa, um abraço pra você, Rony, ligado no seu programa.
0: Vamos falar, falou igualzinho o Rony. Meu Deus.
2: O Cleomar tá ligado onde? Lá em Taquarussu Grande, é isso?
4: Isso, Cleomar Barbosa.
2: Ele falou, gostei, bate aqui, Jota.
0: Um abraço, querido, pra você também.
2: Beijos, Cleomar. E a Tati Aires está contando o que aí para nós?
0: Olha, boa tarde a todos. Olha aí, meus tops das galáxias.
2: Uai, amiga.
0: Porque não estou conseguindo ouvir a Unitiz no rádio hoje. O que foi?
2: Amiga, não sei. Tá normal aqui. Nós acompanhamos. Inclusive, a gente fica com o radinho ali fora para acompanhar. Tá sintonizado. Tenta colocar a frequência certinha,
0: tarde,
2: né, Deusimar?
0: O seu rádio é acordão ou é digital? Porque de repente saiu da frequência, né?
2: Pode ser. Lucinete, na Chácara Deus é Amor, também tá sintonizada, deixou muito cheiro no cangote aqui para nós.
0: Um abraço grandão também.
2: O Machado também falou, boa tarde, Maiara Abreu, Jota Júnior.
0: Um abraço, Machadinho.
2: E Deusimar Bispo.
4: Opa, Machado.
2: Cheiro no cangote para você também. Beijocas para todos os ouvintes que estão sempre sintonizados. A Jane Silva em Portugal falou o quê, Jota? Cheiro no cangote para vocês três.
4: A maravilha. Prefeita de Portugal.
2: Prefeita de Portugal.
0: Vou mandar uma beijoca pra minha querida Janinha, pode?
2: Manda, vai.
0: Aí, ó, vai.
2: E quem também tá sintonizado pra gente finalizar aqui é o Demir Alves. Demir Alves, no Aterro Sanitário, mandou uma beijoca aqui pra nós.
0: Um abraço, viu, Demir? Tudo de bom pra você, querido, também.
2: É isso aí. Vamos nessa então, Deusimar, pra gente poder falar com os... deixar pro Esporte Mais aqui? Meio-dia e 59.
4: Vamos nessa, sim, com certeza.
2: Até amanhã pra vocês.
4: Até amanhã, estamos por cá.
0: Amanhã, Jota Júnior de volta aqui, meio-dia. Maiara, amanhã você vai estar na...
2: isso, na Grotins, e amanhã você segue com Deusimar.
0: A Maiara é agro. A Maiara é Unitim.
4: A Maiara é pop.
2: E falando em agro, pros nossos ouvintes, é a música que eles mais pedem aqui, ó. Chorei no Sinal. Vai pra você, ô Sônia Helena. O cheiro no cangote. O apaixonado da Buritiana, que também ama essa música.
0: Abraço, gente, a todos. Vem aí o Esporte Mais.
4: Cara, o cara melhorou.

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0: 1:16 na capital do Tocantins. Hoje é quarta-feira, 13 de maio de 2026. A partir de agora, as principais notícias do esporte em Palmas, no Tocantins, no Brasil e no mundo. 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
0: 1:17, está começando o Esporte Mais aqui.

0: Na sua rádio Unitins FM, o nosso time já está na mesa, vamos chamar ele.
1: Edmar Rodrigues.
0: Edmar Rodrigues, boa tarde, tudo bem, Edmar?
2: Tudo, boa tarde, Orlando, boa tarde, amigos da Unitins.
0: Então tudo certinho, né?
2: Tudo certinho, e hoje vai sair a lista, né?
0: Vai, né? Então tá bom, vamos ouvir a outra vinhetinha.
3: Ademar Costa, o comentarista que o povo gosta.
0: Tudo certinho, Ademar Costa, boa tarde.
4: Boa tarde, Alan, boa tarde, Edmar, boa tarde, nossos ouvintes, é tudo certinho, graças a Deus.
0: Tudo certo, tudo resolvido, né?
4: Tudo certo e tudo resolvido.
0: Muito bem, então hoje temos muita coisa pra gente conversar, hoje nós temos um convidado especial aqui na nossa Unitins FM, 1:18, vamos ao

0: No programa de hoje estamos recebendo o presidente da equipe União Solidária, finalista da equipe, finalista do Campeonato Municipal Quarentão Master, o Kleber Abud, para bater um papo com a gente. E ainda, no programa de hoje, vamos trazer os destaques do Brasileirão da Série D. Vamos falar dos nossos times, do Araguaína, do Tocantinópolis e muito mais. E também os resultados de ontem. Ontem teve Copa do Brasil, hoje também tem. Essas e outras notícias a partir de agora no Esporte Mais, que está começando aqui na Unitins FM.
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0: 1:19 na capital do Tocantins, quarta-feira, 13 de maio de 2026. Para você que estava ligado no Hora da Notícia, com o Jota Júnior, Maiara Abreu e o Deusimar Bispo. A partir de agora, vamos juntos até as 14h, falando de esportes aqui na sua companhia. 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
0: 1:21, agora sem enrolação, sem mais delongas, como diria aquele amigo nosso. Hoje nós estamos recebendo um convidado especial, Ademar Costa, Edmar Rodrigues, o nosso amigo é o Kleber Abud, ele que hoje, Ademar, eu descobri hoje que o homem é presidente. Anteriormente eu estava achando que ele era apenas jogador da equipe do União Solidária, mas o homem é presidente.
3: É, é um baluarte, é o presidente do União Solidária, realmente um trabalho maravilhoso, que visa não só o futebol, mas também aquele aconchego às pessoas necessitadas e tal. É um trabalho maravilhoso o trabalho dele.
0: Vamos conversar com o homem?
3: Vamos lá. Faz fala, senhor Edmar.
4: Boa tarde, baby.
0: Tudo bem?
4: Boa tarde, obrigado pelo convite, muito satisfeito aqui participando desse programa maravilhoso. Como eu já tinha falado, que vocês são transparentes nas perguntas, são imparciais, e isso é importante no esporte, porque é o que a gente procura, ser imparcial e ser transparente. Eu estou muito satisfeito aqui, obrigado pelo convite.
0: Antes de falar da decisão, vamos falar o que que é União Solidária.
4: Isso. União Solidária, ele foi criado desde 2000, né? Eu tô aqui desde 94, em 2000 eu criei a União Solidária.
3: Era no
4: União
3: dia 23/4.
4: 23/4 de 2000. E eu criei porque, por um princípio só, ajudar famílias carentes, famílias necessitadas. Então esse grupo é grupo formado por empresários. Eu falo que não são atletas, são empresários, que amam o futebol, e a gente aproveita o futebol para atender e ajudar pessoas com necessidades, tanto necessidades especiais como necessidades financeiras, várias situações que ocorrem numa família carente, que no decorrer, não só família carente, pessoas também que precisam uma hora de um apoio, a gente sempre está junto, também até na igreja também.
3: Pois é, eu tenho, inclusive, a gente sabe, inclusive, que você, normalmente, fora do futebol, claro, tem ajudado muita gente, pessoas normalmente que às vezes têm uma dificuldade com a cadeira de roda, dificuldade às vezes com passar numa fase financeira difícil e tal, e você fala, ó, eu não tenho, mas me espere que eu vou arrumar. Quer dizer, você não tem na hora, porque você, claro, mas vai atrás e consegue devido realmente ao seu bom trabalho realizado até hoje.
4: A gente já tem 33 anos de Palmas, né? Como eu falei, eu tô desde 94 aqui, eu tô 33 anos. E assim, a gente tem um bom relacionamento com os empresários da cidade. E uma confiança transparente que a gente tem com eles. Tem empresários que eu ligo para ele, falo para ele que eu preciso ajudar uma família. Ele não pergunta nem o que que é, como que é, o que que eu vou fazer. Eu só falo para ele, ó, preciso ajudar essa família. E todos me ajudam. Eu tenho um apoio aqui, eu não sei se posso falar o nome da empresa aqui, o Bonita Casa São Paulo, até o
0: Estado. Pode ficar à vontade.
4: Muitas empresas aqui do segmento aqui da cidade, que eu não preciso nem me preocupar, eu só ligo e falo, cara, eu preciso ajudar uma família.
3: Então, ele nem pergunta para quem,
4: não,
3: nem
4: não, não, não me perguntam porque sabe com quem tá mexendo, né?
3: Certo.
4: Porque eu sou igual a você.
3: É a sua credibilidade.
4: É, exatamente. Eu busco o dia a dia meu, eu trabalho num segmento de veículos, eu trabalho com várias situações, eu sou corretor de imóvel, mas eu busco para ajudar pessoas. Eu não tenho para dar, mas eu tenho para buscar. Então, a gente consegue correr atrás no HGP, procurar alguma coisa que a gente precisa, um médico amigo da gente, a gente procura nas UPAs, a gente procura sempre ajudar alguém que precisa, ajudar em termos de precisão mesmo. E graças a Deus a gente está tendo êxito, sempre tivemos êxito de ajudar quem está precisando.
0: Kleber, a gente sabe que nosso programa aqui tem muita audiência,
5: E aquelas pessoas que quiserem colaborar com o clube, com as pessoas desse estado, o que é que devem fazer?
4: Não, eu sempre falo que lá em casa sempre tem alguma coisa. Lá em casa hoje eu tô com uma cadeira de roda disponível, tá lá em casa.
3: Que beleza, assim, hein?
4: Se alguém precisar, tem uma disponível hoje. Ela não é cadeira de banho, mas é cadeira de roda, né? Porque existe a cadeira de banho e a cadeira de roda. E eu sempre ligo para as pessoas que não estão precisando, não estão usando, que Deus abençoou, que estão na sua casa lá, uma tipóia, uma muleta, uma cadeira de roda, uma própria cesta básica, que ela vai ser direcionada para uma pessoa que realmente necessita. Graças a Deus, Deus sempre deu condição para mim, para minha família, para a gente trabalhar e conseguir. Mas assim, eu estou dia a dia, na hora que precisar, me liga, meu telefone é o 63-984-08-1312, que se a pessoa não tiver algum qualquer material ortopédico ou qualquer coisa que sirva para uma pessoa que precise, que sempre estou recebendo ligações e ajudar, eu estou disponível nesse telefone.
5: Mas pode ligar aqui também, né?
4: Pode ligar aqui na emissora. Os meninos vão entrar em contato comigo e a gente recolhe, vai buscar.
3: Muito bonito.
4: A gente tem uma equipe muito boa. Pessoal, a gente tem no nosso time hoje, eu tenho um médico, eu tenho um fisioterapeuta, eu tenho oculista, eu tenho várias situações quando é para atender uma pessoa carente. Então, certo. Eu sou aquela pessoa que eu falo assim, atender uma pessoa carente, uma pessoa necessitada que não tem condição.
3: Certo.
4: Eu não tenho um médico para atender um cara que consegue pagar a consulta.
3: Claro.
4: Certo? Certo? Eu tenho que ajudar um senhor, uma senhora, uma pessoa, uma família carente, uma criança com necessidades especiais. Hoje a gente vê muita criança com necessidades especiais. Né? Então, a gente sempre tem alguém que possa ajudar essa pessoa. Então, a gente tem que sempre estar disponível, com os braços abertos, o coração aberto, para ajudar essas pessoas.
3: E talvez diante desse grande trabalho seu, é que aí também abriu espaço então, para você ter agora União Solitária, um time amador, à altura, principalmente, dos pessoal dos 40 para cima.
4: É, Lemar, eu fiz assim, até meus 40 anos, a gente jogava muito campeonato municipal aqui em Palmas. Era uma dificuldade, tinha que pintar o campo, tinha que fazer tantas situações, colocar rede, era fazer tudo, pronto. É. A gente começava de pintar o campo, a colocar a rede, esperar só o ar para apitar. Uhum. Então, aquela época. Então, quando eu fiz 40 anos, eu falei, não vou mexer mais com o campeonato não, que eu cansei.
3: Certo.
4: Né? Eu nunca tinha ganhado nada, era só entrar na primeira fase, porque como eu falo, sempre falei, sempre foram empresários, pessoas que ajudam, então são meus amigos, nós não tínhamos um time formado.
3: Certo.
4: Um time, falar, vamos jogar um campeonato, nós temos um time para ganhar ou para chegar em alguma coisa. Nós não tínhamos um time formado.
3: Certo.
4: Aí eu falei, rapaz, nós estamos cansados, nós não passa da primeira fase, é difícil demais, quando passava era complicação, aí eu falei assim, cara, vamos parar, parei. Esse ano eu tive a felicidade do GG me ligar, fala assim, GG do Independência, né? Que teve na semifinal agora, me ligou e falou, cara, eu te mandei um negócio aí. Eu olhei, vi aquele negócio interessante no CD da CBE, da FTF lá, e eu achei muito interessante aquele negócio. Eu falei, cara, que coisa interessante. Qual que é a idade? Foi 40 anos. Eu falei, rapaz, quem tá organizando? O Deni. Quando ele falou Deni, aí eu falei, cresceu. Então eu entrei em contato com o Deni. Deni, é você que tá fazendo? Onde é que você vai fazer? Eu falei, vou fazer no CD da FTF. Uhum. Falei, Deni, é só lá? Ele falou, então tá bom, eu quero participar, pode colocar o meu nome. Depois de 15 anos eu vou voltar. Só porque aí eu já mudei, né? Uhum. Falei, gente, tem um jogador meu que eu vou vender. Eu vendi uns 4, 5 da diretoria lá. Passei pra frente, falei, ó, vocês vão jogar outros times aí, eu vou montar um time pra nós chegar. Consegui uns 10 garotos de 40 anos e eles fazem um corre pra gente. E graças a Deus a gente teve êxito. Quer dizer, 5, 6 jogos, 5 vitórias, 1 derrota.
3: Beleza,
4: eu acho que não foi mal, não. Não tivemos nenhuma goleada. A derrota nossa foi 3-1, porque foi um jogo normal, tava 2-1, nós quase empatando. Teve um pênalti lá no final. Mas assim, é um trabalho que a gente faz em cima do futebol, em cima disso, que nos gratifica, porque a gente ama fazer o futebol. Justo.
3: Faz com amor, então você tem um sucesso,
4: e,
3: né?
4: E quem está do meu lado, os empresários estão do meu lado, também amam fazer isso, entendeu?
3: Claro.
4: Então a gente tem todo um grupo por trás disso. Então, não é eu sozinho. Falar, careca, eu hoje faço o quê? Tudo que nós fazemos são rateados.
3: Uhum.
4: Quer dizer, Demar, nós temos um empresário lá que ele pode comprar o time. Eu falo assim, esse aqui é o dono da SAF, brincando, né?
3: Certo.
4: Mas a gente divide uma conta de R$1.000
5: para
4: 20.
5: Uhum.
4: É R$50 para cada um.
3: Justo.
4: Não tem negócio
3: de explorar um ou outro, né?
4: Porque o cara é empresário, vai dar 300. Não, ele dá os R$50 dele, nós pagamos a nossa despesa.
3: Claro.
4: Se aí ele falar assim, eu vou pagar uma caixa de cerveja, aí é problema dele. Mas não tem esse negócio de você pedir, fazer. Quando nós vamos fazer um uniforme, é rateado, cada um paga o seu uniforme, cada um tem sua camisa de jogo.
3: Nossa.
4: Cada um tem seu calção de jogo. Então é uma coisa bem organizada, bem organizadinho, bem centralizado, para que não explore, porque o cara não vê que você fala, ah, o cara tá fazendo isso aqui para aproveitar de mim. Não, eu não tô para aproveitar de ninguém, porque primeiro eu não preciso.
3: É, e Deus ajuda quem trabalha. Talvez por isso é que seu time conseguiu chegar na final, né?
4: A gente chegou com muito trabalho, com muito trabalho mesmo. Teve jogos aqui, porque vocês sabem como é que foi feriado pra trás aí. Teve feriado em cima de feriado, feriado de final de semana.
3: É.
4: Teve um jogo que eu cheguei no campo com 12 atletas. Eu falei, meu Deus, será
3: que. O pessoal tava viajando, aproveitando a chance pra viajar, né?
4: A gente, pra tu ver, que são empresários, caras que já tinham os compromissos. E graças a Deus, mesmo assim, a gente vê êxito, né? E conseguimos o objetivo, que era chegar na semifinal. E times bons, viu? Times bons, eu vou falar pra vocês. Eu nunca tinha visto um investimento tão alto quanto esse campeonato.
3: É, né? Foram quantas investimentos equipes?
4: São 10 equipes, mas tinha 3 equipes aí que dispensa comentário, Independência, que é um
3: time. As equipes foram divididas em chaves?
4: Duas chaves de cinco. Nós classificamos em segundo.
3: Certo.
4: Eu estava tentando fugir de classificar em terceiro ou primeiro para não pegar um time mais forte da outra chave.
3: Certo.
4: E Deus foi tão bom assim que quem pegou o time, tinha um time chamado Palmas, Chueb de Aço, que era só ex-atletas do Palmas, caras craques, tudo bom de bola, uma seleção formada. E eu tive a felicidade de não pegar eles, o Taquari pegou.
3: É.
4: E eles tiveram a infelicidade de brincar com os caras. Eu não vou falar que eles humilharam os caras, mas eles estavam. Jogos fáceis.
3: Certo.
4: E eles foram. E o Taquari conseguiu um empate, arrancar um empate no final do tempo e ganhamos pênalti deles. E nós pegamos o Taquari na semifinal.
3: Vocês dois foram pra final?
4: Aí nós pegamos o Taquari na semifinal. Ah, tá. Eu tive a felicidade de não pegar eles, que eram nós que ia pegar eles.
3: Que ia pegar. Né?
4: Eu tava com medo, de verdade, porque eu falei, porra, o time é a seleção, eles tinham ganhado 3-1 de nós.
3: É.
4: Falei, cara, nós pegamos esse time que nós estamos mortos. E o Taquari foi e tirou eles. Eu não acreditei no vestiário quando os caras me falaram. Nós estávamos jogando no CD lá.
3: Uhum.
4: E os caras falaram, não, o Taquari tirou o time. Eu falei, não, rapaz, vocês estão brincando. Porque eu não imaginava uma situação dessa, porque realmente os caras eram muito bons de bola. Eles são muito bons, ex-atletas.
3: E aí você sempre soube jogar também, né? Aí
4: não,
3: pegou o Taquari e tirou o Taquari
4: também. Aí eu falei, agora com o Taquari vai ser diferente. Porque os caras falaram, ó, o Taquari corre, não para.
3: Eu tocaria de ter pensado, bom, passando pelas essas feras do Palmas, vou passar também pelo time.
4: Eles pensavam, realmente eu estava preocupado, porque eu fui ver um jogo do Taquari, realmente eles tinham 20 e poucos atletas, e eles mexem diariamente, toda hora eles mexem. Eu falei, cara, o que eu vou fazer com esses caras? E eu tenho em média 18 atletas em jogo, 17, 18 atletas. Eu falei, cara, vamos esperar. Aí eu falei, não, vamos pegar o quê? Vamos esperar eles atrás, vamos botar eles para correr, deixa eles correr que nós vamos ganhar o jogo. E ainda tive uma felicidade fazer um gol no final do segundo tempo, tivemos uma chance de fazer 2, 3, e não fizemos, mas foi, graças a Deus, tivemos êxito.
5: E a final? Tá marcada para sábado?
4: Sábado. Time que a gente vai jogar chama Cavalo de Aço, mas é um agregado do Vila Nova de Paraíso, né? O H Menor era para estar aqui hoje conosco. É uma seleção, não é um time, é uma seleção. Quer dizer, ele tem jogadores, Ronaldo de aqui de. De Miracema, tem os meninos Rodriguinho que joga aqui em Palmas, tem o Pernambuco, tem vários jogadores de classe, tem um garoto, zagueiro, acho que ele tem 40 anos agora, que jogou, acabou de sair do Gurupi, que era zagueiro com 40 anos, jogou no Gurupi mesmo, profissional. Então eu falei assim, cara, é uma seleção. Mas eu falo uma coisa, eu olhando o time dele, o nosso, a qualidade é a mesma.
3: Certo.
4: Um jogo igual, eu garanto pra vocês, vai ser um jogo igual, não vai ter essa diferença.
3: Qualquer um que for campeão tá bem.
4: Tá bem representado, viu, Demar? Até mesmo porque eles fizeram 6 partidas, ganharam 5 e perderam uma. Nós fizemos 6 partidas, ganhamos 5 e perdemos uma.
3: É,
5: tá bem equilibrado, né?
3: Até aí tá empatando, né?
4: Até tá empatando, então é essas coisas, né?
3: É, o que vai prevalecer agora vai ser um pouco mais de inteligência, né?
4: Não, aí é o cansaço, porque o jogo é 3:30, nós temos que saber ficar esperando, saber o momento certo de atacar, o momento certo de mudar. Mas nós estamos preparados, porque eu tenho uma garotada muito boa. Eu falo garotada de 40 anos, né? Que a gente fala, né? Porque eu tenho 56. Mas eu tenho uma garotada muito boa que está preparada para isso. A gente está se preparando para esse jogo demais. Todo dia a gente conversa, a gente tá tirando uma ideia, porque assim, pô, depois de 15 anos você voltar e nunca cheguei numa final de campeonato, eu já fui campeão por alguns times, brincando, mas municipal, já fui campeão estadual, Tocantinense Master, já tive títulos, mas eu falo assim, eu nunca tinha levado meu time a uma final de um campeonato municipal, um campeonato, né? Aí eu levando agora, depois de 15 anos, você ter esse privilégio de levar o time, é gratificante demais.
5: Pois é, tá aí, o H Menon não veio, né? Mas ele já falou sobre o H Menon, sobre o time dele, o Cavalo de Aço. E aí, Cleber, fica à vontade para tu fazer as tuas considerações aí, porque o nosso tempo também aqui já tá quase estourado.
3: Então, eu gostaria de acrescentar.
4: Não, eu só quero agradecer aqui o apoio, eu não sei se eu posso falar o nome do vereador, não sei, que é política, né?
3: É.
4: Não é bom, né?
3: Não tá,
4: Tá. Mas eu tenho um.
3: Mas eu acho que o esporte não tem nada a ver.
4: Pode falar, não, é porque ele me ajuda, o Márcio Reis sempre está me ajudando, né? Boa. Eu não quero que. Não quero. Por isso que eu não queria falar, mas é um cara que sempre está comigo, me ajudando. A família dele sempre está lá, que eles gostam de esporte. Porque eu tô querendo falar sobre o esporte. Certo. Ele joga no meu time, é meu lateral esquerdo. Ele é banco, mas é meu lateral esquerdo.
5: Pronto.
4: Entendeu? Eu quero agradecer a todo mundo. Obrigado mais uma vez pelo convite aqui. Obrigado, Orlão. Obrigado, Odemar. O Gilmar que não está aqui, viu? Todos vocês aqui, obrigado pelo convite. E estamos à disposição. E só terminar aqui uma coisa rápida, que você está com o tempo, agradecer ao CD da FTF por um motivo.
3: Isso.
4: O Janaí, que é um cara que é o responsável, sempre esteve disponível lá conosco, sempre esteve no vestiário com os dois times, não só no meu, nos dois vestiários, sempre deu atenção especial nesses jogos nossos lá. Então agradecer lá o pessoal da federação, né? Puxar o agradecer o presidente, o Delmar, o Zé Wilson e principalmente o Janaí, que sempre está lá nos dando um apoio total, viu?
3: Isso é
4: uma coisa importante, porque claro. O Janaí, ele é o diretor responsável lá, mas ele está dentro do vestiário perguntando se está faltando alguma
3: coisa.
4: Está faltando alguma coisa, não está? Então, isso é importante, esse feedback lá dentro.
3: Né? E a intenção justamente da federação do Delmar foi fazer aquele centro de desenvolvimento aí, justamente para esses eventos, para quem precisa no local.
4: Foi.
3: E tem dado realmente total assistência.
4: E para encerrar, para não cortar muito, eu agradecer o Denis e parabenizar o Denis.
5: Mais um campeonato do Denis, né?
4: Mais um campeonato do Denis, já são, acho que milhões de campeonatos. E assim, gente, eu vou falar uma coisa: não teve confusão, não teve briga, não teve desgaste, não teve problema extra-campo, não tivemos nada, então.
5: Um gramado perfeito?
4: Não, é maravilhoso. É maravilhoso.
3: Que beleza.
4: Gente, muito obrigado pelo espaço e tua disposição.
3: É, obrigado.
5: Então tá aí. Vamos chamar o nosso amigo Tavares, né? Ele que tá ali operando, porque o Tavares aqui é 3 em 1, né? Ele apresenta, ele opera aqui e opera do outro lado lá o nosso YouTube.
3: Eu acho então que nem dona de casa faz mais que o Tavares.
4: Com certeza.
3: Que dona de casa põe uma panela aqui no fogo, aí vai lavar uma roupa, vai lavar uma outra coisa, vai varrer aqui, ali. E o Tavares é mais ou menos assim, é fera.
0: Vamos aprendendo devagarzinho, né, seu Demar?
3: Tá certo.
0: E valeu, Kleber, pela presença. Volte sempre aqui. Depois volta aí pra contar como é que foi a decisão, como é que foi lá.
4: Com certeza, eu espero que a gente tenha isso, tá? Pra me voltar com o troféu. Queira voltar com o troféu.
0: Muito bom. 1h37, agora nós vamos ao nosso intervalo. Daqui a pouquinho a gente volta ainda, claro. Cumprimentando os nossos amigos que estão em casa participando, mandando suas mensagens pra cá. Continue participando. O nosso WhatsApp é o 639-9915-6234. Galera também participa no chat, no canal Esporte Mais TV no YouTube. Nós vamos ao intervalo, mas a gente volta já com a sequência aqui do nosso Esporte Mais aqui na sua Unitins FM. Agora 1h37.
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6: A portaria número 314 de maio de 2025 está em vigor desde o ano passado, mas é a partir do segundo semestre deste ano que ela será cobrada pelas autoridades em sua totalidade. A nova medida, definida pelo Inmetro, determina mudanças importantes para motociclistas, fabricantes e comerciantes em todo o país. A partir de 1º de julho, todos os capacetes vendidos no Brasil deverão contar com um selo digital com QR Code, substituindo o modelo tradicional de certificação física. Na prática, capacetes sem o selo digital não poderão mais ser comercializados. O antigo selo dá lugar a um sistema digital com validação em tempo real. O consumidor poderá escanear o QR Code presente no capacete com o celular e acessar informações oficiais como certificação do produto, regularidade junto ao Inmetro e dados de rastreabilidade. A medida elimina a dependência exclusiva da inspeção visual e dificulta a circulação de produtos falsificados, um problema recorrente no mercado brasileiro.
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11: Às 2 da tarde.

0: 1:42 na capital do Tocantins. Já estamos de volta com o Esporte Mais aqui nessa quarta-feira, hoje 13 de maio de 2026. Abraçando os nossos amigos, você que está acompanhando, você em Palmas e região, através aí da frequência 96.1. Para você que acompanha a gente em outras cidades, em outros estados, até mesmo fora aqui do nosso Brasil, você pode acompanhar através aí do nosso site, no fm.unitins.br. 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
0: 1:43, nós vamos seguir aqui com o nosso Esporte Mais, abraçando aí os nossos amigos. Quem quer mandar abraço aí pra alguém, Ademar Costa?
2: É o seguinte, eu recebi aqui um convite do Tuide. O Tuide é um ex-jogador do Itumbiara, do Vila Nova, e mora em Cristalândia. Então, ele tá mandando aqui, ó, convite. Convidamos você para participar do grande jogo festivo, comemoração dos 73 anos de emancipação política de Cristalândia no estado do Tocantins. Vai haver um jogo entre Cristal, né, Master, e Vila Nova Master. Então, o Tuide, que é, foi ídolo lá do Vila Nova, do Itumbiara, né? Então, que está mandando esse recado para mim. O jogo vai ser no dia 20 próximo, às 8 horas da manhã, em Cristalândia. Tá certo?
0: Muito bem, então tá convidado aí, né?
2: É, um abraço a todos, muito obrigado, viu, Tuide? Obrigado pela audiência.
0: Com certeza.
2: Não perde um programa, grande Tuide.
0: Muito bem, mandar um abraço aqui pro nosso amigo, pro Josivan Cantuário, que tá passando por aqui, ele que passou para abraçar aí o vascaíno Kleber Abud, os dois que se entendem bem, né, Dilma Rodrigues?
3: Sim, eles se gostam muito.
0: Os dois falam a mesma língua, né?
3: São vascaínos.
0: Os dois são vascaínos. Aí, além do Josivan Cantuário, o nosso amigo Kleber Abud, que esteve com a gente aqui no bloco anterior, ele que é o presidente da equipe aí, União Solidária, que está na decisão do Campeonato Municipal Quarentão Master aqui na capital do Tocantins, e a decisão será no próximo sábado, ali no Centro de Desenvolvimento do Futebol, né? E a gente vai seguindo aqui com o nosso Esporte Mais, o Eli passando aqui, tá passando aqui dizendo, a Eli que tá passando aqui pra parabenizar aqui, ó, é a Eliette, dizendo, ó, boa tarde a todos, passando pra parabenizar o presidente do União, União Solidária, né, sua dedicação e compromisso aí que ele faz com tanto amor, a Eliette passando aqui, parabenizando aí o nosso amigo Kleber Abud. E dizendo que esse jogo aí, de domingo, ele quase dormiu fora de casa, porque ele simplesmente estava lavando as frutas, separando as águas, e era Red Bull e Gatorade, e levantou de madrugada. Por pouco ele não dormiu fora de casa. Ela passou aqui brincando, né? Dizendo brincadeira, né?
3: O Gatorade que ele toma é aquele outro.
0: É, ele gosta de um Gatorade. Mas parece que ele tava falando que não tomava aquele outro que tem água que passarinho não bebe. Não era isso que ele tava falando pra gente ali na redação, Edmar?
3: Fazendo igual o Aloysio Chulapa, o Danonezinho.
0: Não, o importante é que o Kleber tá sempre aí ajudando as pessoas, né, Ademar?
2: Sim, é espetacular. O trabalho dele é diferenciado.
0: Um cara espetacular, um cara que ajuda quem precisa, né?
3: E organizado, União aí, né?
0: Muito.
3: Material bem feito aí.
0: Tava vendo aqui, inclusive ele trouxe pra gente aqui, ele passou uma cartilha.
3: Mostra
0: aqui
3: aí pra câmera aí, Tavares.
0: É, galera que tá mesmo de longe aqui, mas a galera tá vendo isso aqui, ó. Sim. Tem as informações aqui sobre a equipe do União Solidária, inclusive, meus amigos, olha só, a diretoria aqui do União Solidária, que tem o Kleber Abud como, que é conhecido como Careca, né, que é o presidente. Tem o Wilson Carvalho, que é o vice-presidente. O Marlon Carneiro Assunção, que é diretor esportivo. O Carlos Henrique, que é o homem do marketing, né? O Vinícius Coelho, que é o advogado do time. O Márcio Figueiredo é o médico. E tem ainda o Diego Rosa, que é o fisioterapeuta. Ou seja, tem uma diretoria completa que muitos times aí que jogam campeonatos profissionais aqui no Tocantins não tem, viu, Edmar?
2: É verdade.
0: Vocês sabem dessa, né?
3: Claro. E o Figueiredo, tem times aí, e o Márcio Figueiredo aí é fera.
0: É, a galera aqui só tem uma turma boa aí, tem médico, tem advogado, tem a galera do marketing. Essa Essa cartilha aqui que ele passou pra gente, não é cartilha, é porque
2: parece
0: me fugiu
2: um
0: o nome.
2: Parece um time profissional, né?
0: Parece um time profissional aí. E realmente tá de parabéns o pessoal aí do União Solidária, nome do Kleber Abud, o Careca aí, que vem fazendo esse grande trabalho, né?
3: Vamos torcer pra ser um grande jogo, né?
0: Com certeza vai ser. 1h47, abraçando aí os nossos amigos, passando por aqui também, o Paulo Leandro tá na audiência dizendo, estamos aqui juntos, e ele tá dizendo Vila Nova. Rapaz, por falar em Vila Nova, Vila Nova já está em quinto lugar aí na Série B do Campeonato Brasileiro.
3: Só descendo.
0: Né? Só descendo ladeira abaixo, viu, meu amigo Paulo? Que fase aí do futebol goiano. Ontem o verde, a parte verde de Goiás foi eliminado da Copa do Brasil, hein, Ademar Costa?
2: Pois é, que pena aí, Goiás. Goiás só me faz sofrer.
0: Pois é. Lembrando que o
2: enquanto o Palmeiras tá me dando alegria, o Goiás...
3: Enquanto o Tadeu pegou muito ontem, né, Tavares?
0: O Goiás ontem foi eliminado, mas aquele o Tadeu fez a parte dele. Defendeu muitas bolas aí, realmente.
2: Diferenciado.
3: Saiu machucado do jogo, né? Espero que ele recupere logo,
2: né?
3: Não,
2: e é diferenciado, né? Como jogador e como pessoa.
3: Como pessoa.
2: É gente fina mesmo.
0: Pois é, um cara diferenciado que... Ele já virou ídolo lá do Goiás Esporte Clube, né?
2: É o que eu tenho dito aqui, que esses nossos times, eles não têm um elenco à altura, assim, em termos de quantidade de jogadores. Às vezes tem os 11 mais uns reservas ali, quem sabe uns, o máximo de 20. E quando vai jogando muito, muita competição, muito jogo um em cima do outro, então vem cartão amarelo, vem cartão vermelho, vem contusão, e aí o time acaba caindo de produção.
0: É verdade. 1h48, agora nós vamos seguir aqui com o nosso Esporte Mais. Edmar Rodrigues falando agora da programação esportiva aqui da nossa capital. Aniversário de Palmas aí na próxima semana, com uma vasta programação esportiva aí, com vários esportes, né, Edmar?
3: É verdade, em comemoração ao 37º ano de Palmas, celebrados no próximo dia 20 de maio, a Prefeitura de Palmas realizará uma programação esportiva com ações de incentivo ao esporte e ao apoio estrutural a eventos que movimentam diferentes modalidades na capital. O principal destaque da programação é a segunda edição da Taça Cidade de Palmas de Futebol, promovida pela Secretaria Municipal de Juventude e Esporte, Sejuves, com o objetivo de incentivar e promover jovens atletas do futebol de campo. A competição será realizada no estádio Domingos Santos e integra as ações de fortalecimento de esporte de base e valorização de novos talentos do cenário esportivo palmense. Outro destaque será o desafio Cidade de Palmas X1, na região norte de Palmas. O X1 é uma modalidade de duelo individual dentro do futsal, em que um jogador de linha enfrenta outro em confrontos marcados por dribles, habilidades técnicas e finalizações. A disputa tem conquistado popularidade entre jovens atletas e amantes do esporte por proporcionar partidas dinâmicas e de grande intensidade. A programação também contará com a corrida 100% Você, evento de corrida de rua que será realizado no dia 20 de maio, com percursos de 5 e 10 quilômetros, reunindo atletas profissionais, amadores e participantes da categoria Pessoas com Deficiências, o PCD. A competição também conta com o apoio da Prefeitura de Palmas por meio da Sejuves. A Prefeitura ainda dará apoio estrutural à Copa Palmas de Natação no Colégio Top, a exibição da modalidade fute-mesa no Centro de Convenções. O esporte mistura elementos de futebol, futevôlei e tênis de mesa, e aos Jogos Estudantes do Tocantins, o Jets.
0: Muito bem, então é uma programação realmente extensa, Ademar Costa, com vários esportes aí pra galera que gosta do futebol, galera que gosta do X1. Esse X1 agora é a modalidade do momento, viu? É aquele esporte que chegou e, como diz aquele ditado, é a febre do momento. Galera aí que curte o X1 aqui em Palmas, por exemplo, já é bastante, bastante mesmo praticado, viu?
3: É, o X1 é, por exemplo, o que o Neymar faz, Vinícius Júnior faz.
0: O cara,
3: né,
0: pega a bola e vai contra o outro, né?
3: O Plata lá do Flamengo, os caras falam, ele é bom no X1.
0: É verdade. 1h51, agora nós vamos seguindo com o Esporte Mais, abraçando os nossos amigos que estão acompanhando aí na nossa audiência. Não podemos esquecer de abraçar o Jonathan, ele tá sempre mandando mensagem aqui, é um dos primeiros a participar aqui da nossa programação. O grande Jonathan Rodrigues está ligado aqui conosco. E também quem está na audiência é o Ricardo. O Ricardo aqui tá ouvindo o nosso Esporte Mais, o Ricardo Alves tá passando por aqui. E deixa eu cumprimentar também o meu amigo Aldier Soares, que é vereador lá no município de Ponte Alto do Tocantins, é torcedor do Esporte Clube Corinthians Paulista e ele faz parte do time da Emenda, que é um dos finalistas do campeonato municipal lá de Ponte Alto do Tocantins, viu, Edmar Rodrigues?
3: É verdade, quem tá conosco também é o Adriano Carvalho, Ademar conhece bem, né?
2: Demais,
3: Adriano. Tá lá ouvindo a programação, sempre bom, ligado, Adriano.
2: Sempre, muito obrigado pela audiência, coordenador de arbitragem e por sinal, aquilo que eu digo, né? Se a nossa arbitragem estava boa, está ficando melhor ainda.
0: Adriano de Carvalho, que também é conhecido como o homem do apito, né?
2: Isso.
0: Já foi o homem do apito.
3: Hoje ele agora só corta a
0: galera, né?
2: É.
0: 1h52, meus amigos, vamos seguindo aqui com o nosso Esporte Mais, falando um pouquinho aqui de Série D, Série D do Campeonato Brasileiro. No final de semana que vem, nós teremos aí mais uma rodada do campeonato da quarta divisão do futebol nacional e os nossos times estarão em campo, começando aqui pelo grupo A5. O grupo A5 teremos o Tocantinópolis em campo no sábado. O Tocantinópolis recebe o time do Imperatriz sábado, 16h, lá no estádio Ribeirão. Lembrando que hoje o Tocantinópolis está fora ali daqueles quatro, daquela zona de classificação para a próxima fase, mas está com um pé lá dentro, viu, Ademar? Porque é o seguinte, eu estou confiante que o Tocantinópolis vai ganhar o jogo, já avisei na segunda-feira, falei ontem, vou falar de novo aqui, o Tocantinópolis vai ganhar do Imperatriz e vai chegar no G4 aí nessa rodada que vem.
2: Olha, tem que aproveitar o embalo, né? O time teve uma reação realmente muito importante na etapa complementar no jogo passado, perdia de 2-0, né? Conseguiu reverter a situação, venceu de 3-2, então tem que aproveitar esse embalo, é aquilo que eu digo, tem que levar a sério, levar a sério, e pra levar a sério, pra chegar, tem que levar a sério, e parece que agora o treinador Jair Nascimento conseguiu botar isso na cabeça dos jogadores, que realmente precisa levar um pouco mais, se dedicar um pouco mais. Isso está acontecendo. Vamos acreditar no Tocantinópolis, no nosso representante.
0: Muito bem, olha só, o Tocantinópolis hoje é o quinto colocado desse grupo A5. Mas nós vamos falar a classificação completa, atualizada aqui para todos que estão nos acompanhando. O Águia de Marabá é o primeiro colocado do grupo, tem 12 pontos. O segundo é o Trem com 11. O terceiro é o Imperatriz com 9. E a Tunaluso fecha o G4 com 6 pontos ganhos. Aí o Tocantinópolis vem em quinto lugar com 6, mas tem o mesmo número de pontos aí da equipe da Tunaluso. Só perde aí no critério de desempates, né? O Oratória é o último colocado, que tem 3 pontos. Essa é a situação de momento do grupo A5. A rodada, a sétima aí desse grupo, tem o Tocantinópolis recebendo o Imperatriz sábado no Ribeirão, 16h. No domingo, o complemento aí da rodada, no estádio Augusto Antunes, a equipe do Trem encara o Oratório. Esse jogo começa às 16h, pelo horário de Brasília. No mesmo horário, no mesmo dia também, domingo dia 17, a Tunaluso recebe o Águia de Marabá, fazendo o clássico paraense nesse grupo A5. Falando agora do outro grupo que tem Tocantinense em campo no fim de semana, o grupo A2. O Araguaína estará em campo no próximo fim de semana, no domingo. Domingo, o time do Araguaína encara aí mais uma rodada do Campeonato Brasileiro, quando enfrenta o Independência lá no Acre. E o Araguaína joga contra o time do Independência na Arena da Floresta. Esse jogo será domingo às 18h. Mas a rodada do grupo começa aí no sábado, 20h, no estádio Tunicão. O Galvez recebe o time do Humaitá. Esse jogo, esse confronto acriano aí. No domingo, no estádio Aluizão, em Porto Velho, em Rondônia, a equipe do Gazim Porto Velho recebe o Guaporé. A classificação do grupo A2 tem o Tocantinense na liderança. O Araguaína é líder do grupo. O Araguaína tem 14 pontos. O segundo colocado é o Guaporé, também com 14. Na sequência, aparece aí o Porto Velho com 10. E o quarto colocado é o Galvez, com 7. Esses aí, se terminasse hoje, estariam na próxima fase. O adversário do Araguaína, o Independência, hoje é o quinto colocado. Tem 5 pontos. E o Humaitá, até agora, não somou pontos. Tomou duas goleadas, duas sapatadas aí do time do Araguaína. Araguaína aproveitou para fazer saldo. Lembrando que o Araguaína tem o principal ataque do Campeonato Brasileiro da Série D, meus amigos. Marcou 19 gols. Tomou 4 e tem um saldo positivo aí de 15 gols. O Araguaína, portanto, tem o melhor ataque da Série D do Campeonato Brasileiro. Entre os 96 clubes, meus amigos, o Araguaína é o principal ataque aí da Série D.
3: Muito bom, né, Zoramar?
2: Ótimo. Realmente uma participação excelente. Parabéns mais uma vez ao pessoal de Araguaína. E o Léo, realmente, como treinador na Araguaína, sempre deu sorte. Deu da outra vez e parece que dessa vez também vai conseguir chegar um pouco mais.
0: Muito bem.
3: O Adriano Carvalho mandou aqui os nossos árbitros que estarão em campo nesse final de semana. Nós vamos trazer isso aqui na sexta-feira, né, Tavares?
0: Isso. Amanhã a gente traz a arbitragem da rodada, né? Tudo tudo aí bonitinho.
3: Teremos aí, muitos árbitros aí trabalhando no futebol brasileiro esse final de semana.
0: Ou seja, é a nossa arbitragem tocantinense em destaque nessa semana. E olha só, o nosso amigo Aldier, falei do Aldier agora há pouco lá em Ponte Alto do Tocantins, o Aldier e toda a galera lá está convidando aí para participar no final de semana aí do encerramento do campeonato municipal. É, no fim de semana, dia 16, sábado, 18 horas, lá no Estádio Municipal Almir Soares, que o Edmar Rodrigues conhece bem. Oh. Foi lá que eu comecei a carreira aí na área esportiva, viu, Ademar? Ufa, depois que o Edmar passou por lá, viu?
2: Isso.
0: No Estádio Municipal Almir Soares, no sábado, às 18 horas, é o duelo entre Emenda e Fuzil. São dois times tradicionais lá do município. Emenda e Fuzil fazendo a decisão aí do Campeonato Municipal de Futebol 2026. Com certeza será um grande jogo, casa cheia, porque essas duas equipes movimentam lá o município, viu?
2: Quer dizer que foi lá então que você descobriu, Edmar, se é a grande pérola.
3: Sim,
2: aí.
3: Sim, foi lá que eu conheci. Foi lá que ele me conheceu, né?
0: Conheceu aí, de Edmar repente, Rodrigues lá.
3: É. Aí de repente ele
0: foi no ano de 2010, Edmar Rodrigues. Sim,
3: aí ele veio pra cá, aí nós nos encontramos, aí nos soltamos mais um.
0: Foi a época que inclusive, Ademar, estava inaugurando o Estádio Municipal Almir Soares.
3: Eu fui transmitir o jogo lá.
0: O município era administrado pelo saudoso Cleiton Maia. Foi a época aí que foi construído o Estádio Municipal Almir Soares lá, viu?
2: Muito bem.
0: É o estádio tradicional lá da região que tem recebido ultimamente grandes jogos e foi naquela época que nós conhecemos, né?
3: Eu fui contratado pelo nosso amigo Abel.
0: Isso, Abel Júnior. É. Grande amigo Abel Júnior, que foi meu primeiro diretor lá na rádio A Voz do Mel em Ponte Alta do Tocantins. 1:58 pra gente fechar, Edmar Rodrigues, Copa do Brasil, quinta fase, jogos de volta. Ontem foram três partidas, Edmar.
3: É verdade, Copa do Brasil, ontem tivemos Internacional da Renata Fan 3-2 para o Atlético. Na ida, o Atlético já tinha perdido por 2-1 e o Cruzeiro, do nosso amigo Gilmar Santos, venceu o Goiás pelo placar de 1-0. No jogo de ida, o placar foi 2-2. O Fluminense bateu o Operário Fantasma lá do Paraná pelo placar de 2-1. O jogo de ida tinha sido 0-0. Hoje teremos Vasco e Paysandu às 19 horas. No jogo de ida, o Paysandu perdeu pelo placar de 2-0. O Juventude enfrenta o São Paulo às 19 horas lá no Alfredo Jaconi. No jogo de ida, o São Paulo venceu pelo placar de 1-0. O Coritiba joga contra o Santos às 19:30. O jogo de ida ficou em 0-0. O Mirassol e o Red Bull vão jogar às 20:30. O jogo de ida 1-1. O Jacuipense contra o Palmeiras, 21:30. No jogo de ida, o Palmeiras bateu o Jacuipense pelo placar de 3-0. O Ceará joga contra o Atlético Mineiro às 21:30. No jogo de ida foi 2-1 para o Galo. Remo e Bahia às 21:30. Jogo de ida, o Remo bateu o Bahia pelo placar de 3-1. No Brasileirão da Série B, oitava rodada, até ontem tivemos Londrina 1, o líder da competição 3, São Bernardo.
0: É, o São Bernardo agora tomou a ponta aí da série B do Campeonato Brasileiro. Mais, Vila Nova, que era líder até uns dias atrás, Ademar, já está lá na quinta posição.
2: É complicado, né?
3: O Vila Nova todo ano ele anima, né? Os torcedores aí.
2: A reta final, relaxa.
3: Quatro primeiros jogos, rodadas, vai bem, aí depois escamba.
2: É verdade.
0: É verdade. Por falar em vai bem, é hora da gente ir embora direitinho, né?
2: Então, chegou a hora. Vamos embora também, bem, né? Um abraço a todos, muito obrigado pela audiência e até amanhã nesse mesmo horário, se Deus quiser.
0: Mandando um abraço aí pro nosso amigo Deni Maurício, que tá parabenizando todos aqui pela excelente programação do Esporte Mais. Grande Deni, vamos embora, Edmar.
3: Um abraço, Deni, até amanhã.
0: Vamos embora então, na sequência tá chegando o Trânsito Livre aqui na rádio Unitins FM. O Esporte Mais volta amanhã, a partir de 1:00 PM, logo após o Hora da Notícia. Um abraço e até lá.
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1: Olá, boa tarde. Agora 2:03 por aqui. Trânsito Livre chegando. Eu, Shirley Cavalcante, estou na sua companhia a partir de agora até as 16h com o nosso Trânsito Livre. Tá só começando nessa tarde de quarta-feira. Hoje, dia 13 de maio. Sejam todos muito bem-vindos. Porque é só o começo. A sua participação sempre bem-vinda no 639-9915-6234. Samuel Rosa.

Sangalo, só num sonho, agora 2h14, ótima tarde. É o Trânsito Livre aqui na nossa tarde, na melhor programação, olha só. Vamos falar aqui de um brasileiro incrível, gente. É o percussionista carioca Paulinho da Costa, que recebe hoje uma estrela na Calçada da Fama, lá de Hollywood, em Los Angeles. A cerimônia vai ser daqui a pouquinho no horário do Brasil, às 15h30. O Paulinho, ele participou de gravações de centenas dos artistas mais famosos do mundo, desde os anos 1970. Para citar alguns deles, ó, Madonna, Michael Jackson, Elton John, Miles Davis, Stevie Wonder, Earth and Fire e também muitos outros. Ele também tocou em muitas trilhas sonoras de filmes de sucesso global, como, por exemplo, para citar alguns, Os Embalos de Sábado à Noite, Dirty Dancing, Purple Rain e Jurassic Park e tantos outros filmes também. Olha que bacana, né? A estrela do Paulinho da Costa ficará lá perto do prédio da lendária gravadora Capitol Records. Com homenagem, ele se torna a primeira pessoa nascida no Brasil a ganhar uma estrela. Isso porque a cantora, atriz e dançarina Carmen Miranda, ela que é ícone internacional do samba e da cultura brasileira, também tem uma estrela. Porém, a Carmen Miranda nasceu em Portugal, vindo para o Brasil aos 10 meses de idade. Então, é isso. Olha aí que bacana, né? Para quem quiser conhecer mais sobre o Paulinho da Costa, a Netflix lançou recentemente um documentário, tá? Tá lá na Netflix, sobre a vida, a obra do Paulinho. Se chama The Groove Under the Groove, os sons de Paulinho da Costa. Então, busca lá na Netflix. Vale muito, muito a pena conhecer a vida e a obra desse rapaz, desse senhor, né? Porque, olha, é muita honra, né? É muita honra e ele tocou realmente com os maiores do mundo.

0: Melim, Amores e Flores, Israel e Rodolfo, arruma um bão e Capital Inicial, Eu Nunca Disse Adeus. E aí, por aqui a gente continua com o Trânsito Livre, o Demir já chegou por aqui. É, sempre, né, Demir? Boa tarde.
1: Boa tarde, Chiles.
0: Boa tarde.
1: É Demir Alves aqui do Aterro Sanitário, só passando para já uma boa quarta-feira a todos os ouvintes aí. Queria que você desse alô a todos os moradores aqui do São Raul. Nosso amigo Cabo 70 aí, da Santa Teresa.
0: Tá certo.
1: Chiles, botar a música pra nós aí. Gabriel Pensador, Homem da Lua. Boa tarde, Demir Alves aqui do Aterro Sanitário.
0: Tá certo, tudo de bom pra você. É, o pessoal aí do Aterro também, né? É, sempre participando com a gente, aqui nas nossas tardes, tudo de bom e bom trabalho, tá? Olha o pessoal que tá aí no trânsito também, motoristas de aplicativos, taxistas também. Aquele abraço, obrigada sempre pela carona. Astronauta.

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1: E olha, chegando o nosso primeiro Momento Informação da tarde. E ela que tá chegando, né, para informar a gente, é Maiara Abreu. Boa tarde.
2: Olá, chegando com o nosso primeiro Momento Informação do período da tarde desta quarta-feira, já falando sobre uma convocação da Secretaria Estadual da Saúde, que está convocando as mulheres que estão amamentando e possuem leite excedente para se tornarem doadoras do Banco de Leite Humano aqui do Tocantins. Esse alimento, ele é essencial para a recuperação dos bebês prematuros e de baixo peso também que estejam internados em unidades neonatais. As pessoas que sejam interessadas, né, as mães, podem entrar em contato pelo telefone 63-3027-2783. A equipe realiza o cadastro, entrega um kit de coleta e faz a retirada do leite diretamente na residência da doadora. Agora a informação é com a Tina Santos, porque o governo do Tocantins tem lançado um aplicativo Agrotins Mais e o site oficial com a programação, mapas e serviços ao público. Oi, Tina.
3: O governo do Tocantins lançou o aplicativo Agrotins Mais para facilitar o acesso às informações da maior feira agrotecnológica da região norte, realizada em Palmas. A ferramenta está disponível gratuitamente para Android e iOS e reúne programação, mapa interativo, previsão do tempo e lista de expositores. Além do aplicativo, o público também pode acessar o site oficial da Agrotins 2026, com informações sobre hospedagem, transporte, restaurantes e atrações da feira, que segue até sábado no Parque Mauro Mendanha, aqui na capital. Tina Santos para Unitins FM. O governo do Tocantins lançou...
1: Ótima tarde, agora 2h36 por aqui no Trânsito Livre, o Shirley Cavalcante contigo, né? Até às 4. Vamos que vamos, né? Tá só começando a nossa tarde, participação é dos melhores ouvintes no 62 99156234. Sejam todos muito bem-vindos. Olha quem tá por aqui, boa tarde.
4: Boa tarde, Shirley Cavalcante. Boa tarde. Parado aqui no acostamento.
1: Olha.
4: Pra te pedir uma música com o Dalto. Muito estranho, tá bom? E tá oferecer certo. Pra você e todos que curtirem essa música. Forte abraço, querida.
1: Tá certo, tudo de bom pra você. Tudo de bom, Vitor. Obrigada pela sua participação. É, seu João Antônio tá por aqui também.
5: Oi, Tininha, boa tarde, minha amiga, minha querida, meu amor. Eu te amo de coração, não vou te negar, não. Eu te amo de coração. Obrigada, você é João. Uma das apresentadoras que você faz qualquer tipo de programa pra você. É fora de série, não tem
1: olha,
5: como.
1: Olha, que legal.
5: Tanto no jornalismo quanto no musical. Você é fora do comum.
1: Olha,
5: eu não quero, não. Muita coisa não. Mas se você puder tocar pra mim, toca uma daquela do Zen Clive. Um vagabundo como eu.
1: Eu vou tentar decifrar qual é essa, tá, seu João? Ótima tarde, tudo de bom. Daqui a pouco a Tina vai estar por aqui, tá bom? É. Agora, 2h37. E você quer participar comigo? Vamos lá então, ó. No 63 99915 6234. Ótima tarde.

0: Tarde, agora 2h48 por aqui na Unitins FM. Que delícia de programação, né? Nessa tarde bacana. Gente, ó, vou dar um recado aqui pra você. 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Recado dado aí pra você. Vamos com os melhores ouvintes. Seu João tá aqui de volta.
1: Oi, minha amiga Chile. Me desculpa, meu amor, de eu ter falado isso aí. É porque eu confundi a coisa, que eu achei que era a Tininha que tá substituindo você. Mas é você que tá. Você sabe também que você mora no meu coração, não paga aluguel, não, também, né? Você sabe que eu te adoro mesmo, de coração mesmo também, tá, minha amiga? Eu te agradeço, coração. Você sabe muito bem. Eu não sou falso, não. Eu sou sincero.
0: Com certeza. Seu João, é porque realmente a Tina, o senhor ligou o rádio e ouviu ela mesma. Ela entrou no momento em formação, tá? Passando aí informações da Agrotins, né? Tá tudo certo, meu amigo. Tudo de bom, viu? E uma ótima tarde. Oi, boa tarde.
2: Boa tarde.
0: Boa tarde.
2: Escuta.
0: Oba.
2: Virginia escutando seu programa. Chico, toca a música aí pra nós. É, Brasília Amarela com os Mamonas. Boa tarde.
0: Boa tarde, Alairã. Ótima tarde pra você. Tá aí no trânsito? Obrigada pela carona. Mamonas, vamos dar saudade, né?

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5: Cicenato Mendes da Silva, no ano de 1991, foi reitor pro tempore, atuando num breve período de transição entre o dia 18 de junho até o dia 7 de agosto de 1991. 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Especialista em administração escolar pela Universidade Salgado Filho do Rio de Janeiro, professor Cicenato é também um profissional com múltiplas experiências de gestão nas áreas da educação e da cultura.
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1: E olha, chegando mais um Momento Informação aqui na nossa tarde. Dessa vez eu chamo a Tina Santos. Boa tarde.
2: Oi, Shirley. Boa tarde. Boa tarde para você, para todos os ouvintes na sintonia da nossa Unitins FM. Chegando em mais um Momento Informação. E agora com notícia para os estudantes que têm contratos do FIES firmados até 2017. Já podem renegociar dívidas com descontos que podem chegar até 99% do valor devido. A nova resolução do governo federal entrou em vigor ontem, terça-feira, dia 12, e permite parcelamentos em até 150 vezes, dependendo da situação do estudante. O prazo para adesão segue até o dia 31 de dezembro. Beneficiários inscritos no CadÚnico terão condições especiais, enquanto estudantes adimplentes também poderão obter descontos para pagamento à vista. E agora a gente traz uma outra informação que vem com a jornalista Vilma Araújo, falando que o governo do Tocantins realizou a assinatura de incentivos fiscais para empresas durante a AgroTins 2026, reforçando ações voltadas ao desenvolvimento econômico e à geração de oportunidades no estado. Sobre a importância desse momento para o fortalecimento da economia tocantinense, quem conversa com a gente agora é ela, Vilma Araújo, e o secretário de Indústria, Comércio e Serviços, Milton Neres. Vamos ouvir. Vilma.
3: Falando agora com os nossos ouvintes da Unitins FM. Esse momento de assinatura aqui, incentivos fiscais para várias empresas. O que significa esse momento para o estado? Primeiro dia da AgroTins.
4: Primeiro nós temos que agradecer a esses empresários que escolheram investir no Tocantins, seja empreendedores do nosso estado ou que veio de fora. Aqui nós tivemos pessoas, inclusive, de outros países. Esses empresários, no seu esforço, contribuem com o Fundo do Desenvolvimento Econômico. Esse ano nós temos previsto para ser aplicado para o fomento 84 milhões, esforço dessas 1.139 empresas que têm incentivo fiscal. E é esse dinheiro que faz com que o fomento ocorra em todas as cadeias produtivas. Então, assim, o governo tem um olhar de carinho, de respeito por todos esses grandes empreendedores. Mas o governo também tem sua responsabilidade com o pequeno, que é isso que eu estava há pouco dizendo. Quer dizer, a gente tem um olhar para o grande, para o médio, para o pequeno, de todas as cadeias produtivas, para a produção, para a agroindústria, para o pequeno produtor, para o médio, para o grande, ou seja, é o Tocantins. É a mistura de homens e mulheres que luta, que trabalha nesse Tocantins que tem um sol para cada tocantinense, fazendo a diferença e transformando esse estado num dos estados que oferece mais oportunidade e que mais cresce no país. É isso que a gente quer, é plantar para que nós possamos construir o futuro do Tocantins. Estamos fazendo isso, estamos construindo o futuro do Tocantins, para que todos que vêm ou para aqueles que querem vir tenham um ambiente para empreender.
2: Valeu, Vilma, obrigada. Bom, por agora são estas as informações. Volto com você no estúdio, Tina Santos para Unitins FM.
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1: Olá, boa tarde, agora 3:09 aqui na Unitins FM, no Trânsito Livre. A gente vai seguindo, né? Com a participação dos melhores ouvintes aqui no 639-9915-6234. Onde quer que você esteja, né? Qualquer lugar do planeta. Tá na melhor, tá acompanhando a melhor da tarde. Filhos de Jorge.

Cláudio Brito e Samuel, aqui na nossa tarde, Como Esquecer um Amor. Tivemos a Adriana Calcanhoto, Fico Assim, Sem Você. Gente, olha, vamos falar aqui de Mega Sena? Pois é, muito interessa esse assunto, né? A edição especial da Mega Sena, que vai ter uma edição especial comemorativa aí dos 30 anos, né, da Mega Sena. E ele vai mexer aí com o calendário de sorteios já na próxima semana, tá? Isso por quê? A edição comemorativa será a de 3.010, que vai acontecer no dia 24 de maio, tá bom?

concurso que o antecede, né, ou antes dele, é o de número 3.009, ocorre normalmente no sábado, dia 16 de maio. Entre esses dois sorteios, o público terá uma semana para apostar exclusivamente no concurso comemorativo, uma vez que não serão realizados sorteios da Mega Sena na terça, dia 19, na quinta, dia 21 e no sábado, 23. Então, não terão sorteios normais, porque as apostas serão todas aí para essa Mega Sena especial, tá? Sorteio especial terá valor de prêmio estimado em 200 milhões de reais. E não acumula não, tá? É a regra que é normalmente seguida aí na Mega da Virada. Vai seguir, então, essa mesma... vai por esse mesmo caminho, tá? Então, é isso aí. E já está à venda, né? As apostas aí para esse concurso 3.010. Agora, 3h20, ótima tarde. Vamos de sucesso. É sucesso mesmo, né? Amado Batista lançou aí com Gustavo Lima. Alucinação.

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1: Olá, ótima tarde, agora 3h29 aqui na Unitins FM, é o Trânsito Livre. 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É isso aí, agora 3h30, ótima tarde. Vamos seguindo, né? Já já, ó, em breve intervalo. E eu volto rapidinho, ó, sai daqui não, tá?

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1: Segundo o Inmetro, o capacete apresenta alto índice de falsificação, representando risco direto à segurança. A checagem do QR Code no capacete pode ser feita em poucos segundos, permitindo ao consumidor confirmar a originalidade antes mesmo da compra. Para fabricantes e lojistas, será necessário se adequar às novas exigências para continuar comercializando os produtos. Já para os consumidores, a principal vantagem será o aumento da transparência e da segurança. Com a nova lei, motociclistas e passageiros não terão que trocar o equipamento. A medida serve apenas para os modelos que estão nas lojas e ainda serão comercializados. Condutores podem seguir com as antigas práticas, mas agora devem ficar atentos na hora de adquirir um capacete novo, pois este deve vir no novo padrão.
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1: E agora quem chega trazendo informações é ele, Antônio Neves. Boa tarde, Antônio.
2: Boa tarde, Chile. Boa tarde a você, ouvinte da Unitins FM. Então vamos de informações. Mulheres em situação de violência doméstica terão prioridade na matrícula de filhos e dependentes na rede municipal de ensino de Porto Nacional. A medida foi sancionada pela prefeitura da cidade através de lei e vale para creches, educação infantil e ensino fundamental. A prioridade também se aplica à transferência escolar em qualquer período do ano letivo, especialmente em casos de mudança de endereço por medida de proteção. A legislação garante sigilo absoluto das informações e proíbe qualquer forma de discriminação às vítimas. E mudando de assunto, Chile, a AGETO participa da Agrotins 2026 e tem programação para adultos até escolinha de trânsito. A repórter Mara Santos tem outras informações, vamos ouvir.
3: É isso mesmo, gente, nós estamos no segundo dia da Agrotins 2026 e a Unitins FM está dentro do estande da AGETO para saber a programação que a agência traz esse ano para o público visitante. Eu converso agora com a superintendente da AGETO, Lorena Negreiros, para saber dessa programação que foi preparada com tanto carinho para o visitante. O que a AGETO está trazendo para o público?
4: Mara, a AGETO inclusive está nas campanhas do Maio Amarelo, né? Nesse momento está acontecendo uma palestra com o subtenente Rubens e é direcionada à segurança e conscientização no trânsito, direção defensiva, empatia e cidadania e a resolução do CONTRAN 1014/2024. Esse mês é direcionado não só para o público adulto, mas também para a educação infantil. Estamos disponibilizando os materiais também para a parte de educação infantil. Temos a escolinha de trânsito exposta no nosso estande também, com gibis, carteirinha de trânsito infantil, que o público-alvo nosso não é só o adulto, mas também a criança, que ela desde pequena já tem essa conscientização e tem essa parte de chamar a atenção dos adultos.
3: Então, a AGETO oferece vários serviços e a população tem que saber disso, né?
4: Sim, a AGETO, nesse momento, temos consulta de auto de infração no estande, a escolinha de trânsito, como eu já afirmei, né? Informações sobre autorização e uso da faixa de domínio, né? E exposição também dos trabalhos que são desenvolvidos em todo o ano, né? As informações sobre as obras que estão em andamento, as manutenções que têm acontecido na rodovia e direcionamento também da questão também do público-alvo em relação à importância da AGETO dentro da feira.
3: Porque... E qual é a importância, superintendente, dessa aproximação da AGETO com a população?
4: Principalmente para expor os serviços que são apresentados da AGETO, que eu não estou falando, a questão dos autos de infração, né? O trabalho que tem também sido desenvolvido com a AGETO e o Batalhão Rodoviário, que é a questão da fiscalização nas rodovias.
3: Muito obrigada pela entrevista. Mara Santos para a Unitins FM, na Agrotins 2026.

0: E vamos seguindo por aqui, 3h38 agora, gente. 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Ótima tarde.
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Uma tarde, agora faltando 9 minutinhos para as 4. Vamos falar aqui de banda de metal para quem é fã aí do System of a Down. Pois é, gente, o System of a Down teve no Brasil há cerca de um ano atrás, né? A banda de metal teve aí em turnê, né, aqui no Brasil. E agora o baterista do System, o John Domayan, está prestes a voltar ao Brasil. Por quê? Mas dessa vez não é para tocar, não. O músico, né, o baterista, ele também é escritor. Então ele vem ao Brasil para sessões de autógrafo em 5 capitais diferentes, lançando aí a nova edição de sua história em quadrinhos de ficção científica, HQ A Essência. Então é por isso, por esse motivo que ele vem ao Brasil. A agenda de sessões de autógrafo começa no dia 3 de junho, que é uma quarta-feira lá em São Paulo. Depois ele passa indo por Fortaleza, Recife, Porto Alegre e Curitiba. Olha, manda abraço aqui pro seu João Antônio. Seu João, não encontrei sua música por aqui, a gente não tem, tá bom? Um abraço, ótima tarde. Olha, João Gomes, Mestrinho e JP, Flor de Flamboyant.

Olha, assim chegamos ao finalzinho, né, de mais um Trânsito Livre. Lembrando que amanhã de volta às 2 e amanhã é quinta-feira, portanto, é o quê? É TBT. Espero você então no nosso TBT de amanhã, já já por aqui tem Coração Sertanejo, tem PP do Rádio pra você, ótima tarde. Tudo de bom, obrigada pelo carinho, pela sintonia. Continue com a gente, tá bom? Na melhor programação aí da sua tarde. Tô deixando Alfa 3, apenas mais uma de amor. Ótima tarde. Então, ó, amanhã às 2 com mais um Trânsito Livre aqui na Unitins FM, o nosso Trânsito Livre de TBT. Ótima tarde. Tchau, tchau.

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3: Estudantes do terceiro ano do ensino médio de uma escola estadual da capital visitaram o campus da Universidade Estadual do Tocantins em Palmas para conhecer de perto os cursos de graduação e a estrutura da Unitins. Os alunos tiveram a oportunidade de conhecer laboratórios, salas de aula e outros espaços da universidade. A visita faz parte do programa Unitins de Portas Abertas, que é realizado ao longo do ano em todos os campus da universidade para incentivar a entrada dos alunos da rede pública no ensino superior. As visitas realizadas pela Unitins são fundamentais para que os alunos ampliem suas perspectivas sobre o futuro, já que muitos deles ainda não conhecem uma universidade de perto, e esse contato direto com a Unitins, os cursos e os professores faz com que os estudantes passem a se enxergar dentro da universidade, percebendo que o ensino superior é um caminho possível e acessível para todos.
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0: Salve, salve, minha gente, boa tarde, boa tarde. Estamos começando mais uma edição do Coração Sertanejo daquele jeito, botando pressão no seu rádio com o fino da música verde e amarela do nosso Brasil.
1: Brasil.
0: Nessa boa tarde de quarta-feira, abraçando você, você e você que se liga em 96,1. Cola comigo até às 6:30, pau e verga, mas não quebra por aqui na programação com muita moda de qualidade. Pra você que é o melhor ouvinte do mundo, coladinho do lado de lá, em casa, no trabalho, chegando, saindo, circulando por aí, ouvindo o sonzão da Unitida FM com Azevedo Júnior. A partir de agora, a gente chega daquele jeito. E ó, contando com a sua participação através do nosso WhatsApp 63999156234, tá valendo. Dá moral pra mim, onde você estiver, em casa, no trabalho, chegando, saindo, na cidade, no campo, por aí, é, resolvendo a vida nos corre do dia a dia, ouvindo a Unitins FM. E pra começar, a gente começa bem, mais ou menos assim, de 1900 e antigamente, Leandro Leonardo.

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0: Até essa tarde, hein?
1: Eu espero que bem, com a graça de Deus. Tarde, como sempre, quente, ensolarada, e você em casa, no trabalho, por aí, cuidando da vida, ouvindo a programação da Notícia FM. Nesse momento também, muita gente aí rodando, né? Pela cidade, Palmas, pelo interior, dirigindo no trânsito. Aqui na capital, principalmente, muitos motoristas de aplicativo, taxistas ouvindo a gente. Ótima tarde, obrigado pela audiência. Cola comigo e vai participando aí, no nosso 639-9915-6234. Tá valendo. Bom, deixa eu abraçar aqui já de cara meu amigo, o Fabinho do Espetinho, tá lá ligadão, já assando os espetinhos. Olha, Azevedo, cuida que é hora de assar espetinho, né, Fabinho? Mas tá, tem os consumidores chegando aí, turma dos espetinhos, os botecos da vida, das lanchonetes, nosso abraço. Boa tarde, hora do lanche, né? 16h, hora do lanche. Só falta o lanche aqui na rádio, rapaz. De manhã é movimentar essa redação aqui, mas de tarde quietinho, né? Você não vê nenhum lanchinho desse. Aí o Azevedo não traz nenhum também, né, velhinha? Fazer o quê? Aí fica lembrando. Bom, deixa eu abraçar aqui meu amigo João Antônio ouvindo a gente, o Airam, motorista de aplicativo também, curtindo a programação, o Vitor Uchoa, o Demi Alves, aterro sanitário, os amigos aí que ouve a gente, servidores públicos, né? Boa tarde pra vocês aí na segurança, na limpeza, na saúde. Pessoal da limpeza aí, né? Sempre nos caminhões ouvindo a gente, ótimo ataque, tudo de bom, obrigado pela audiência. Bom, 4h16, vamos nós, contando com você aí, ó, participando no nosso 639-9915-6234. Aô, Sozão! Aumenta o pitoco do seu rádio. Tá chegando Murilo Rufi e Henrique.

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0: cantando e cantando demais. Jorge Mateus, os anjos cantam por aqui, só uma atrás da outra, só os melhores do nosso coração sertanejo. Leonardo Zuari, bebê, se lembra dessa? De 2010, né? E começamos o bloco musical com Murilo Ruf, Henrique e Juliano, desejando eu. Agora são 16 horas 25 minutos, tarde boa, de quarta-feira, meiuca de semana. É, meiuca de semana. Como é que tá a sua semana? Tá bem? Em Deus, está tudo certo, né? Cabeça erguida, peito estufado, acredite em Deus, acredite em você mesmo, você pode, você consegue, meu amigo. Tem uma boa que tá aí no trabalho nesse momento ouvindo a gente, nas lojas, escritórios, né? Você nos salões de beleza, barbearias, panificadoras, boa tarde, turma boa dos espetinhos, aí como eu falei ainda há pouco, né? Como o meu amigo Fabinho do Espetinho, aqui da 208 Sul, já lá, né? Grudado no trabalho. Muito bem, deixa eu abraçar a turma boa que ouve a gente pela internet também, pelo aplicativo, pelo site da Unitins, né? A Jane Silva, nossa fiel escudeira lá de Portugal, tá lá ouvindo a gente, mandou um videozinho aqui, rapaz, do, ó, olha aqui um vídeo, aquele sol suave da Europa, que é outro nível, né? Esse sol que racha aqui, né? Aqui em Palmas, né, Jane? Minha querida Alice Azevedo, tô por cá, ligadinho, abraço pra todos os ouvintes e amigos. É às 20. Olha só, gente, lá é 20 horas e 12 minutos. Ainda tem sol. 18 graus, clima super ameno. Pra você, você que não sabia, fique sabendo. Pois é, na Europa os dias são longos, de noite tem sol. Como assim, velhinho? Tem. É, tem verões longos e invernos longos também, né? Já nunca fui, mas sei. Né? Então, 8 da noite tem sol lá em Portugal. Que loucura, né? É diferente, né? É por causa lá do outro hemisfério, né? Tá do outro lado, na Europa, e muda toda a configuração do planeta, da a bola girando, né? A bola chamada planeta Terra. É, Jane, beijo, minha amiga. Tudo de bom. Que é estranho pra gente, né? Que mora aqui no Brasil, que nós temos aí o dia reguladinho, né? Chega às 6 horas da tarde, sol some, né? E aí já escurece. A gente tá acostumado com isso, mas deve ser interessante ter mais tempo com claridade, com sol, um dia mais comprido, né? Acredito. Bom, 16 horas 27 minutos, minha amiga Nicinha, cadê você, Nicinha?
1: Boa tarde. É, Azevedo.
0: Oi.
1: Sou Maria Alda Nice, de Porto Nacional. Eu quero te pedir, toca pra mim, se for possível, o Matuto, de Zezé Camargo e Luciano, e a participação de Lorena e Rafaela. Aí eu ofereço pra você, pra Maria Vanderlei na Vila Operária, pra Maria Rosa na Avenida Contorno, ofereço pra meu amigo Nilton em Taquaralto, e ofereço pra Maria Carneiro, ofereço também pra Lucimar, e para todos ouvintes da Unitins FM. Fica com Deus, Azevedo, que Jesus te ama grandemente.
0: Amém, minha querida, você também, Nicinha. Beijinhos, minha amiga, tudo de bom. Quem tá chegando agora é o Nego Duro.
2: Boa tarde, Azevedo, tô ligado também, ó. Tô ouvindo aqui, ó. Da hora, só chegando com qualidade.
0: Goiano.
2: Azevedo, hoje eu quero, se possível, só pega para nós. Hoje eu quero ver o Triparadura, meu bolerão. Fez pra Jane também, a gente tá ligado, fez pra ela, pra Simone e pra Sônia. Tá. Mas bom. Tá tudo bem, Nego Duro, só calor. Abração pra você, ótima tarde. E até amanhã, vamos que vamos, é a dose.
0: Vamos que vamos, tem umas horas. Hoje, quarta-feira boa, calorosa, né, meu amigo Goiano? Valeu, queridão, tudo de bom pra você. Olha aí a Lorena aí, Rafael.

0: Trem doido do céu, essa daí é uma dinossaurica, né, gente? De 1979, deu parada dura, meu boleirão. Agora são 4:34, todo mundo curtindo o somzão do coração do sertanejo, na Unitins FM. Seguinte, intervalo comercial, rapidinho a gente volta, fica aí, ó. 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
1: Bom, é hora de informação, quando são 4:39, meu amigo Antônio Neves chegando para nos atualizar. Antônio, boa tarde, amigo.
2: Boa tarde, Azevedo, e boa tarde mais uma vez a você, ouvinte da Unitins FM. Então, vamos de informações. Palmas completa 37 anos no próximo dia 20 de maio, com uma programação especial organizada pela Prefeitura. As comemorações incluem ato cívico, desfile, corte de bolo, eventos esportivos, entrega de obras e ações voltadas à modernização da gestão municipal. O desfile cívico será realizado na Avenida Governador Siqueira Campos e aí com o tema A Força da Natureza, o Brilho da Inovação. A programação também prevê atividades esportivas, inaugurações e anúncios de novos investimentos ao longo do mês. E mudando de assunto, agora a gente vai falar da AgroTins 2026 e destaca rastreabilidade e fortalece o agro tocantinense para mercados internacionais. A gente vai saber mais informações com Elô Barci.
3: Oi, oi, de volta com a informação. Com o tema Rastreabilidade, Origem Rastreada, Qualidade Comprovada, a 26ª edição da Feira de Tecnologia Agropecuária do Tocantins, a AgroTins 2026, realizada até sábado, dia 16, fortalece o debate sobre segurança produtiva, inovação e abertura de mercados internacionais para o agro tocantinense. Além de vitrine tecnológica, a Feira consolida o Tocantins como ambiente estratégico para atração de investimentos ligados à agroindustrialização e à exportação. A rastreabilidade permite acompanhar a origem, o percurso e as equipes de produção dos alimentos desde a propriedade rural até o destino final, garantindo maior controle sanitário, transparência e confiabilidade para consumidores e mercados compradores. Um dos exemplos apresentados durante a programação dessa terça-feira no Pavilhão do Desenvolvimento do Governo do Tocantins foi a assinatura de incentivos fiscais do Conselho de Desenvolvimento Econômico para a implantação da primeira unidade industrial da empresa Cezan Saad Sementes do Brasil. Da Secretaria de Estado da Comunicação, Elô Barci.
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1: Por aqui no Coração Sertanejo, são 4:41, depois das informações com Antônio Neves. Não esquecendo, gente, que essas informações, elas estão nesse momento postadas no nosso Facebook, né? São gravadas aqui no estúdio com áudio e imagem e são colocadas lá no nosso perfil da Unitins FM no Facebook. Se você não segue a Unitins ainda no Facebook, vai lá, coloca no buscador Unitins FM, segue lá e acompanha, né? Essas informações sempre de interesse público. Nós, de manhã, nós temos aí o Deusimar, né? Que opera nossas câmeras. Agora à tarde, a Vitória, né? Vitória que chegou aqui para fazer esse trabalho à tarde aqui, no período da tarde com as nossas câmeras. Muito bem, 4:42. Participa aí, minha gente, 63 999 15 62 34, tá valendo. Agora todo mundo cantando com João Neto e Frederico.
5: Desce mais uma.

0: É, tem gente que tem um olho, né? Não é brinquedo, não. Tá aí, Marília Tavares, Murilo Rufi, você tem um olho, é sucesso, toca na Unitiz FM. Atrás um modão de Tião Carreira e Padinho, e Leandro e Leonardo, Rei do Gado, João Neto e Frederico, por causa de você. Agora são 4:51, todo mundo curtindo o somzão da Unitiz FM por aqui, o fino da música sertaneja até às 6:30 com Azevedo Júnior. No nosso coração sertanejo, com o melhor ouvinte do Brasil, você que vai dando aí o ar da graça e vai participando, mandando a sua mensagem de voz ou de texto através do nosso WhatsApp. Acorda aí, gente, dá moral pra mim. É, tá fazendo o quê? Tira só um tempinho, manda o seu áudio, a sua participação aqui no nosso WhatsApp.
1: Pedro Rádio, eu tô por aqui.
0: Nilton Rodrigues.
1: A missão hoje. Bora, Pepe, tô por aqui.
0: Bora. Valeu, Nilton Rodrigues, um abraço, meu amigo, tudo de bom. Quem chegou foi ele, daquele jeito, doidão.
2: Boa tarde, meu amigo. Rapaz, você tá substituindo o PPPP do rádio, coração sertanejo. O PP ainda no tapetão vermelho, lá esticado lá com o governador. Só comendo carne assada, não só é. Comendo pastelzinho, pãozinho.
0: Enjoado, é PP, né?
2: É buchada, é chamaria. Aquelas comilanças lá. É fruta. Rapaz, o homem é diferenciado.
0: Não é?
2: Azevedão Júnior, é, rapaz. Onde eu fui lá? Deliciei aquela cerveja artesanal.
0: Na Grotis, né?
2: Ô, você é cachaceiro? Não, sou cachaceiro não. Cachaceiro que faz cachaça. Eu sou consumidor. Eu consumi a cerveja pra ver se tá boa. Deliciosa. Beleza? Mãe, luz da minha vida. Tio Paradouro, luz da minha vida. Que eu marco a Silvia Guerra, do Bela Vista, Marco Lapada. Cadê?
0: Ah, esse Marcos não é brinquedo não, gente. Marcos Guerra, meu amigo, um abraço pra você, pra todo mundo que tá indo pra Grotins aí, né, gente? A maior feira tecnológica do norte do Brasil, grande evento movimentando a capital, movimentando o estado durante essa semana, né? E a Unitiz FM fazendo a cobertura total, direto lá da Grotins, né? Eurípides de Souza, meu amigo.
3: Azevedo Júnior, como dá é moral que tá aí mim. No coração sertanejo? Tá quente demais, meu filho, tá quente.
0: Quente é maio ainda.
3: É Eurípides aqui de fora aí, então, vai passar uma música aí pra nós.
4: Doidão.
3: Nando Moreno, um chapeludo com o Rio Negro de Selomões. Falou, obrigado. Tchau.
0: Falou, Eurípides Souza, turma boa de paraíso, aquele abraço. Tudo de bom. Meu amigo Marabá Viveiro já deu o ar da graça por aqui, já mandou foto de carne sendo assada. Rapaz, o Marabá tá ajeitando aqui no grau, muita linguiça, gente. E deu fome, Marabá, que maldade, meu amigo. Tudo de bom pra você, obrigado pela audiência. Quem mais? Meu amigo Guiu, cadê você, Guiuzinho? Diga aí.
5: Azevedo Júnior, boa tarde, garoto.
0: Acelera.
5: Você tá por aí hoje, parceiro?
0: É nóis.
5: É o Guiuzinho na qualidade dentro do Parque Morro da Aranha, tamo por cá, tô aqui agora nas plantas.
0: Daqui
5: a pouco. Tá uma descansada, cuidando da janta, né?
0: Ô, oh, beleza.
5: Tamo por cá. Devendo, bota aí um modão pra nós aí, Rio Negro, seu irmão, Sora da Bota. Bota essa galera pra animar, essa quarta-feira abençoada. Tamo por cá. Devendo, até amanhã. Deus permitir, estaremos de volta no mesmo horário, se Deus quiser. Tamo por cá, garoto. Tchau, fui, obrigado.
0: Valeu, chama, garoto. Papai. Chama, é hora de molhar as plantas. Pra quem faz hortinha nesse verãozão aí, né, gente? De tardezinha é hora boa de molhar as plantas, né? Né, meu amigo Valsuza?
6: Fala aí, Azevedo Júnior.
0: Você tá bom, né, meu irmão?
6: Tá, rapaz.
0: Tá na paz.
6: Aqui é o Valsuza. Toca a moda aí pra nós do Teodoro e Sampaio. Consulte o seu coração. A mesma quero oferecer para minha filha Vanessa e para todos os ouvintes aí ligado no programa Coração Sertanejo, porque nós estamos por cá. Valeu, Azevedo.
0: Alô, Valsuza, alô, Colinas. Obrigado, meu amigo. Vamos recordar de 2000, Teodoro Sampaio.

É sucesso, toca na noite de fim, no coração do sertanejo, Hugo e Guilherme Wesley Safadão, Mentirosa, quando são 5 horas em ponto aqui na sua rádio favorita, no coração do sertanejo. Hora de intervalo, a gente volta.

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1: Muito bem, agora são 17h05. Mais informação chegando direto da redação, sempre informação de interesse público. E ele tá vindo, Antônio Neves, meu amigo. Boa tarde mais uma vez.
2: Boa tarde mais uma vez. Então vamos agora de informações batendo a meta de hoje. E vamos falar que o presidente Luiz Inácio Lula da Silva sancionou uma nova lei que endurece as regras para presos, acusados ou condenados por homicídios contra policiais e agentes de segurança pública. A norma prevê que esses detentos sejam mantidos preferencialmente em presídios federais de segurança máxima e possam ser incluídos no crime disciplinar diferenciado, o RDD. A lei foi publicada no Diário Oficial de ontem. O presidente vetou trechos que tornavam obrigatória a inclusão no regime de disciplinar diferenciado, o RDD, e impediam a progressão de regime, alegando que as medidas contrariavam os princípios constitucionais. E mudando de assunto, Azevedo, o governador Wanderlei Barbosa abriu oficialmente nesta quarta-feira a 26ª Agrotins. Durante a abertura, ele falou sobre a importância de agilizar o processo de licenciamento ambiental e também destacou a visita do embaixador do Catar ao Tocantins e a intenção de investimentos financeiros no estado. A repórter Mara Santos conversou com ele e a gente vai ouvir o que diz o governador Wanderlei Barbosa.
3: Governador, para onde te... Eu gostaria de saber, governador, a importância desse licenciamento ambiental para o estado.
4: Olha, claro que existe toda uma lei a serem cumpridas para que o licenciamento aconteça. O que nós queremos é facilitar, é reduzir entraves, fazer com que o setor produtivo possa ter acesso aos seus licenciamentos de maneira muito mais rápida. É por isso que nós fazemos essas leis, para facilitar para o setor produtivo. Nós temos um estado que cresce, mas claro, ele vai crescer de maneira sustentável. Nós queremos que manter o cuidado com as nossas matas ciliares, com as nossas nascentes, o cumprimento das reservas legais de 35% obrigatória, mas não ficar travado dentro dos órgãos públicos, deixando o setor produtivo ou o produtor sem ter acesso ao licenciamento.
3: E a visita do Catar, há um interesse, ele demonstrou interesse em fazer investimentos aqui no estado, governador?
4: Sim, o Catar é um país que ele tem negócios com o Brasil. Então, ele vem no Tocantins justamente para ter esse diálogo, vai abrir esse diálogo com o povo tocantinense da mesma forma. Nós temos negócios com diversas regiões do mundo. Nós exportamos para os Estados Unidos, exportamos para a China, exportamos. Agora tivemos um probleminha na Europa, na União Europeia, com a exportação de carne, mas isso representa pouco, representa 2% das nossas exportações. Então nós vamos tentar ainda diminuir ou encerrar essa sanção da União Europeia aos produtos brasileiros. E aqui é o Tocantins, claro. Tocantins, como é um estado agrícola, é um estado com agronegócio forte, que as nossas exportações, basicamente é do agronegócio, é soja, milho, algodão, carne e outros derivados desses produtos. Nós queremos que isso não aconteça. É por isso que nós pedimos aí o socorro à senadora Dorinha, ao senador Eduardo Gomes, à bancada federal, para que eles estejam intercedendo junto ao governo federal e fazer essa intermediação junto à União Europeia e não permitir essa sanção.
3: Muito obrigada, Mara Santos, para a Unitins FM.
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1: Legal, muito bem. Quando são 5h09, depois das informações, dizendo que essas informações estão no Facebook da Unitiz FM, viu? Com áudio e vídeo, você vai lá e acompanha. Se você não ouviu direito, vai lá, acompanha em áudio e vídeo. Vai aproveitar e ver também o Azevedo Júnior também e o Antônio Neves, né? Pois é, você vai ver lá os mal acabados também no nosso vídeo, né? Muito bem, são 5h09 na programação. Depois das informações, tem modão na Unity. Milionário José Rico.

prazer, Thaís. Zezé de Camargo, Luciana, saudade, bandida. Antiga FM, tocando melhor no coração, sertanejo lá atrás. Léo Magalhães, a filha anda. Conferimos ainda milionário José Rico, agenda rabiscada. Agora são 5:21 no nosso coração sertanejo, minha gente. 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São os apoios culturais aqui do nosso coração sertanejo. A gente segue quando são 5:23. Meu amigo Jonathan José, lá na Barra da Arueira, ouvindo a gente. Ótima tarde. Tudo de bom. Deixa eu abraçar a Conceição também. Ô, Conceição. Um abraço, minha amiga. A Jordana ligadinha também. Os meus amigos que estão indo no trânsito nesse momento, dirigindo e ouvindo a gente, né? Ótima tarde. Tudo de bom. Chegando na capital, indo pro interior, direção sua, direção Porto Nacional, direção Amiraceba, direção Norte, né? Ouvindo a gente aí, tudo de bom. Direção Oeste, indo para Paraíso, ouvindo a gente também. Ótima tarde, obrigado pela audiência. Turma boa que ouve a gente na região sul de Palmas, Taquaraltos, Aurinis, aí no Taquari. Aquele abraço, tudo de bom. Turma boa que ouve a gente no Luzimanques também. Audiência absurda aqui do coração sertanejo que só toca modão. Agora tem Marcos Ribeiro e Ferrugem.

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1: Aô, Potência, de volta por aqui no Coração Sertanejo. Só modão de qualidade na sua rádio favorita. Sim, mas pode chamar de amigo, de amor, do que você quiser, meu bem. Vamos juntos para você que tá aí no trânsito da Capitão Palmas. Ligadinho na Unitinho, dando carona pra gente. Agora todo mundo cantando ao som de Ed Brito Samuel.

Sonzão, isso daí é clássica, né, gente? Uma das melhores canções sertanejas de todos os tempos, de 1985, Mato Grosso e Matias, de igual pra igual, batendo forte no rádio do seu coração, esse modão aí. Lá atrás o som do Ed Brito e Samuel, Romance Rosa, né? Regravou e ficou topíssima essa regravação. Agora são 4:42, aliás, 5:42, acerte os ponteiros onde você estiver ouvindo a Unitiz FM, o coração sertanejo por aqui, minha gente. 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Um abraço para toda a turma aí do Camelódromo, né? Agora são 5:44 na programação, vamos juntos, onde você estiver, ouvindo o somzão da Unitins por aqui. Pouco lero lero e muito modão de qualidade. Unitins FM. Pra você que tá aí na fazenda. 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Rick Renner, escolta de vagalume.

0: Sunzão, hein? Conferimos aí o João Paulo e Daniel, a Lúida do Carro Branco, Guilherme, Santiago, Jorge, Matheus, Pijama Amarelo. Agora são 5:54, faltando para as 6 da tarde, finalzinho de tarde, na nossa linda capital Palmas, você ligado na Unitiz FM por aqui, o coração do sertanejo, só musicão de qualidade para você que tá no trabalho, saindo já para casa, você que tá no trânsito, tá aí na fazenda, tá no sítio, ouvindo a gente, tudo de bom, minha gente. Deixa eu abraçar aqui meu amigo Guiú, tá lá ligadão. O Zé Caipira, cadê você, Zé Caipira? Meu amigo Zé Loroto e seu fã-clube, né? O povo todinho que acompanha sempre o Zé aí, um abraço pra vocês. A Sebastiana, a Reizinha, ouvindo a gente. Ô, Sebastiana, um abraço, minha amiga. O Machado, a Tati Aires também. Ouvinte carteirinha, Lucinete da Chácara Deus é Amor. Pessoal das chácaras aí, da beira do lago, ouvindo a gente, né? Que maravilha, obrigado pela audiência.
1: Eu tô gravando esse áudio pra dizer que não dá mais, que a gente vai terminar de vez. Espera, vou começar outra.

0: Clássico dos clássicos, né, gente? De 1983, vivo até hoje, na memória de todo mundo aí, quando canta isso daí, todo mundo canta junto, né? Desce mais uma, garçom, não é brinquedo não, trio parada dura, telefone mudo, lá atrás Diego e Vitor Hugo, áudio, quando são 18 horas e 2 minutos, hora de intervalo, a gente volta já já com mais uma super sequência.
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2: O Museu de Zoologia e Taxidermia José Idazi da Universidade Estadual do Tocantins deu mais um passo importante com a implantação de uma nova técnica de preservação utilizando a resina. Essa nova técnica garante a proteção do material e a preservação de suas características morfológicas. Além de aumentar a vida útil dos exemplares, a utilização da resina facilita o manuseio durante atividades pedagógicas, aulas práticas, exposições itinerantes e ações educativas, reduzindo riscos de danos ao material original. As peças produzidas passam a integrar o acervo do museu e também estão sendo produzidas peças da fauna e flora para serem distribuídas na vitrine agrotecnológica da Unitins durante a 26ª edição da Agrotins.
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0: Feliz da vida, comecinho de noite, abraçando você que tá aí ligadão na Unitins FM, tá em casa, tá no trabalho, tá no trânsito. Uma boa que tá no trânsito agora na capital, indo pra casa, todo mundo ligado na Unitins. De 1999, Jean Giovanni cantava uma lindamente assim.

Coisa boa, opa, cadê? Eu tô aqui na Unitins FM, meu seu amigo de plantão feliz da vida. Abraçando esse povo bom, bom, bonito e apaixonado que ouve a Unitins FM, turma boa que tá aí, fazendo parte da Agrotins, maior feira agrotecnológica do norte do Brasil, né? Semana movimentada na capital Palmas, recebendo visitantes aí do estado, de outras partes do Brasil, muitos negócios, né? Muita exposição, sendo a acontecendo nesse momento na Agrotins e a rádio Unitins FM durante a manhã aí fazendo cobertura ao vivo direto lá da Agrotins com o nosso estúdio com a Tina Santos, né? E equipe aqui da Unitins FM. Fique sempre ligadinho acompanhando essa programação que valoriza o que acontece e o que é importante pro nosso estado, né? Bom, 18:13, vamos nós, turma boa que aí no trânsito nesse momento ouvindo a gente, você que tá na fazenda, voltando para casa, daqui a pouquinho descansando, tomando aquele banho gostoso, já começar a janta, né, gente? Fica aí ligadinho na Unitins, porque aqui é bom demais. Aô, meu Deus do céu! Não é brinquedo não, hein? Que saudade de Christian Ralph, né, gente? De 1988.

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0: sou cliente firmeza, não é brinquedo não, gente, tá aí pra todo mundo aqui apaixonado ao som do Guilherme Benuto, Israel e Rodolfo, declaração pro bar. Agora são 18h19, noite boa de quarta-feira, todo mundo ligado na Notins FM. Deixa eu abraçar meu amigo Pedro. Pedro, onde você vai? Eu também vou, diga aí, Pedrão.
1: Alô, Show Preto, Terra Boa, Barretos. Bora, bora, bora, bora.
0: Tchê, tchê, tchê, tchê.
1: Na um do comando. É isso aí, dublocado, tô ouvindo, tô ouvindo. Cheguei agora, hein? Alô, Azevedo. Aí, tu pensa que eu só... Tá na Marizia, né, filho? Tem que trabalhar, tem que trabalhar.
0: Cabeça bora trabalhar.
1: Tô por cá, tô por cá. Esse modão aí. Zé Rica aí. Quem disse que eu esqueci? Você ainda não morri.
0: Ei,
1: e vivo aí. Pedro!

sexta-feira, tá aí o som do Gustavo Lima, assunto que dói, dói, milionário José Rico, quem disse que eu esqueci? Agora 18:26, 4 faltando para 6:30, já finalzinho do nosso coração sertanejo, eu agradecendo a sua audiência, a você que nos acompanhou, aonde você estiver, em casa, no trabalho, no trânsito, você que vai para casa agora ouvindo a gente, né? Ouvindo a programação aqui, ó, tem programação musical, né? Encerro a minha participação por aqui, mas tem programação musical, amanhã eu volto. Às 19 horas, né, gente? Amanhã nós temos aí. Amanhã nós temos. Deixa eu ver. Amanhã é quinta-feira. Tem Cultura e Movimento, né? Mas na sexta tem aí o Toca Aí, o Azevedo Júnior. Nessa semana a gente tá fazendo Toca Aí, né? À noite, das 7 da noite às 9 horas da noite. Tá bom? Tudo de bom pra você. Obrigado pela sua audiência. Fiquem com Deus e ouvindo a Unitins FM. Deixa aí, ó, essa saudade do Renan e Ronaldo, coração pra coração.

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4: Oi, tudo bem? No Fala NIT de hoje, vamos desmistificar um termo essencial para quem quer transformar ideias em realidade, o modelo de negócio. Muitas vezes, pensamos que a inovação se resume a criar um produto tecnológico inédito, mas ele vai muito além. Inovar também significa introduzir novidades ou aperfeiçoamentos na forma como uma organização funciona e entrega valor para a sociedade. O modelo de negócios é, em essência, a lógica que descreve como um projeto cria, entrega e captura esse valor. A interface com a inovação ocorre quando propomos novas formas de produzir, gerir ou oferecer serviços que resultem em ganhos reais de qualidade e desempenho. Na Unitins, o Núcleo de Inovação Tecnológica apoia essa jornada através de oficinas práticas, como a de modelagem de negócios Canvas, ajudando acadêmicos a transformarem pesquisas em soluções sustentáveis para os nossos arranjos produtivos locais. Inovar no modelo de negócios é encontrar caminhos criativos para resolver problemas reais.
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0: 18:48.
1: Vocês precisam admitir alguma coisa.

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4: Maria do Rosário Casimiro foi a primeira reitora da Universidade Estadual do Tocantins no período de 21 de fevereiro de 1990 a 18 de junho de 1991. Natural de Goiás, antes de aceitar o convite do ex-governador Siqueira Campos para fundar e estruturar a Unitins, Maria do Rosário já tinha sido a primeira mulher a exercer o cargo de reitora na Universidade Federal de Goiás. Sua trajetória é marcada pelo pioneirismo feminino na gestão pública e pela defesa do ensino superior como motor do desenvolvimento do Tocantins. Professora e intelectual, sua contribuição ao ensino superior é reconhecida em todo o país.
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1: A alta no preço dos combustíveis gerou uma mudança no comportamento dos criminosos. Com veículos modernos equipados com sistemas que impedem o roubo tradicional por sucção, os ladrões adotaram uma tática agressiva: furtar diretamente os tanques de gasolina para extrair o líquido. Os carros modernos possuem bocais estreitos e curvos, além de válvulas e defletores anti-sifão que bloqueiam o acesso. A nova técnica consiste em furar o fundo do tanque e deixar o combustível vazar. Além do prejuízo, cria riscos de incêndio e situações perigosas. Embora o seguro geralmente cubra esse dano, a tendência é que surja um mercado de protetores metálicos, seguindo o exemplo do que já ocorre com os catalisadores. Relatos de oficinas nos Estados Unidos indicam que tanques perfurados chegam para reparo semanalmente. O impacto no bolso é desproporcional ao lucro do ladrão. Em um caso registrado, o criminoso levou apenas R$126 em gasolina, mas causou um dano superior a R$10.000.
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1: 19:46.

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2: Ei, você sabia que a ciência também aprende com os conhecimentos tradicionais? 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

tinha suspirado, tinha beijado o papel devotamente. Era a primeira vez que lhe escreviam aquelas sentimentalidades, e o seu orgulho dilatava-se ao calor amoroso que saía delas, como um corpo ressequido que se estira num banho tépido. Sentia um acréscimo de estima por si mesma e parecia-lhe que entrava enfim numa existência superiormente interessante, onde cada hora tinha o seu encanto diferente, cada passo conduzia um êxtase.

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3: Olá, boa noite.
4: Boa noite para você que nos acompanha em todo o país.
3: Quarta-feira, 13 de maio de 2026.
4: E vamos ao destaque do dia: medida para conter a alta no preço do combustível.
3: O governo do Brasil anuncia subvenção a produtores e importadores de gasolina. Gabriela Noronha.
5: A expectativa é que essa subvenção reduza em até 62 centavos o preço do litro da gasolina ao consumidor após a mistura obrigatória de etanol.
4: E ainda, número de empregos formais no país cresceu 5% no ano passado.
3: São quase 60 milhões de vínculos ativos entre trabalhadores dos setores público e privado. Pablo Mundim.
6: Nos últimos 3 anos, foram mais de 7 milhões e 800 mil novos vínculos registrados. O resultado confirma a continuidade da expansão do emprego formal no país.
4: Você vai ouvir também: Brasil registra o menor número de homicídios da década para os 3 primeiros meses do ano.
3: Aumenta também a apreensão de armas e munições.
4: Para falar como o país alcançou esses resultados, vamos conversar ao vivo com o secretário nacional de Segurança Pública, Chico Lucas.
3: Hoje, na apresentação da Voz do Brasil, eu, Mariana Jungmann e Nazi Brum.
4: E acompanhe a gente ao vivo, acesse radiogov.abc.com.br ou o canal Gov na sua TV aberta.
3: O governo do Brasil anunciou hoje mais uma medida para conter os impactos da alta dos combustíveis em razão dos conflitos no Oriente Médio.
4: A nova medida foi publicada agora há pouco em edição extra do Diário Oficial da União e vai garantir subsídios para a gasolina produzida aqui ou importada de outros países.
3: O valor do auxílio será definido por meio de portaria do Ministério da Fazenda.
5: Para conter a alta...